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2: Mais um modão, Teodoro e Sampaio, participação do inesquecível Barrerito, a moda boa demais, o modão.

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2: Da Antena 102, todo romantismo com os irmãos goianos Zezé de Camargo e Luciano. E o primeiro grande sucesso, a música que levou Zezé e Luciano ao estrelato em todo o Brasil. É o modão, é a romântica, é o sucesso, é o amor.

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2: 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Pensa num modão bom, uma moda boa, ajeitada demais. Chitãozinho e Xororó e o grande sucesso, Fio de Cabelo. Boa noite.

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2: Mais um clássico, mais um grande sucesso aqui na Antena. Trio Parada Dura e a moda boa demais. Fusca.

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A nossa última de hoje vem pra Chico Rei Paraná. Já já eu anuncio a música. Antes, queremos agradecer a sua companhia, o seu carinho, a sua audiência sempre aqui na Antena 102. Bom fim de noite, se for descansar, bom sonho, se estiver trabalhando, bom trabalho. O importante é que estamos e estaremos sempre juntos aqui no 102,3 MHz da antena, enquanto o Papai do Céu nos permitir. A intenção é sempre estar junto contigo e você junto com a gente, porque assim seremos muito mais. O modão que vai terminar o nosso programa é Leão Domado. Valeu, bom fim de noite, tudo de bom, tchau!

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Obrigado. Há muito tempo atrás, numa galáxia muito, muito longe, havia uma banda chamada o Aborto Elétrico. Essa banda se separou e as canções deles acabaram divididas entre nós e a Legião. E essas três últimas músicas que a gente vai tocar são as músicas que nos coberam do espólio do Aborto.

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Bom dia, Jales. Bom dia, região. Sejam bem-vindos. É o programa Quintal da Antena, a partir de agora, na Rádio Antena 102 FM. De Jales para todo o Brasil. Vamos juntar a família sertaneja. Iniciarmos juntos mais um dia, mais uma manhã. É uma madrugada que está terminando. Um novo dia se aproxima e com as graças de Deus estamos juntos. Sejam bem-vindos ao nosso programa, que tem muitas atrações. Tem informações do tempo, tem notícias da polícia, tem a sua participação, tem a Kombi do Assis Duarte, tem o nosso cafezinho, enfim. A família sertaneja, a partir de agora, tem música e informação.

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1: Nosso programa até às 7 horas da manhã. Sejam bem-vindos. Obrigado a você, a sua família, ao trabalhador, a senhora, o senhor. Muito obrigado, minha gente, pelo carinho, pela companhia. Programa Quintal da Antena e o melhor da música sertaneja.

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4: O nosso programa Quintal da Antena até às 7 horas da manhã. Das 6 às 7, a música raiz e o modão sertanejo também, né? Que vai até às 7 horas da manhã. Às 6 tem a previsão do tempo, tem as notícias atualizadas do setor policial com o Assis. Enfim, tá tudo aqui na programação 102, nesta manhã que estamos começando juntos.

É a Rádio Antena 102, Jales, São Paulo, nosso programa Quintal da Antena. Você participa com a gente no nosso WhatsApp, 997-359981. Pode gravar agora a sua mensagem, daqui a pouquinho vamos te ouvir, vamos dar vez e voz aos nossos ouvintes mais uma vez, né? A participação pelo nosso WhatsApp, 997-359981.

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0: Mandar um abraço a todo o nosso time forte de patrocinadores que há muito tempo estão conosco neste horário das 5 às 7 da manhã no programa Quintal da Antena. A todos os nossos parceiros comerciais, àqueles que mandam os seus conselhos comerciais nos nossos intervalos, o nosso muito obrigado, uma excelente manhã, mais um dia juntos aqui pela Rádio Antena 102.

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2: Programação 102 até às 7 horas da manhã, Rádio Antena, programa Quintal, a participação dos nossos ouvintes, a nossa Kombi tá aqui no pátio, tá esperando você para passear com os nossos ouvintes, tomar o cafezinho do quintal, as notícias do setor policial, a previsão do tempo e o mais importante, né? Você aí do outro lado do rádio começando mais um dia junto conosco.

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1: Antena 102, a rádio da sua cidade, programa Quintal da Antena. Bom dia, Jales, bom dia, região. Bom dia a você, trabalhador. Bom dia a você, trabalhadora. Bom dia a toda a criançada, bom dia aos jovens. Bom dia a você que todas as manhãs está com a gente aqui na programação Antena.

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1: Rádio Antena 102, Quintal da Antena. Juntos nesta manhã aqui pela programação 102. Acelerando a nossa Kombi, passeando com os nossos ouvintes de Jales e região. Sempre um prazer, uma alegria estar com você, estar com a sua família. E juntos vamos começando mais um dia.

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1: Rádio Antena 102, programa Quintal até às 7 da manhã. 997-359981, vai mandando a sua mensagem. Você pode mandar por escrito, pode gravar, tá? Você fique muito à vontade, interaja conosco, faça parte da nossa programação, porque com muito carinho, todos os dias de segunda a sexta-feira, estamos juntos por aqui no programa Quintal da Antena.

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7: Gente, olha a hora, seu Assis, 6:09 da Rádio Antena 102. O Tico tá ligado com a gente, bom dia. Ótimo dia e muito obrigado, Newton, lá do Auto Visão Jales. Era autoescola, agora mudou, é Auto Visão, né? E também o Laércio tá por lá. O Newton acordou cedo porque na casa dele, assim, segundo informações, na casa dele tem balde, né? E aí funciona assim, ó, o método balde, o manezinho, que nesses dias de chuva a Fátima jogou uma aguinha no lombo dele lá em Santo Antônio da Aracanguá. Ele mandou um áudio pra nós aqui. Lá ele esqueceu o balde, né? Ele normalmente escondia o balde. Fátima achou e pegou o manezinho de jeito. Fala, mané!
6: Bom dia, Claudinei. Bom dia, Cis. Tudo bem? Tudo nas bênçãos de Deus? Deu uma melhorada, hein? Tá mais gostoso hoje, tá mais quentinho um pouco, hein? Que Deus abençoe e proteja todos nós.
7: Amém, manézinho. Um abraço, meu amigo Mané. Cuidado com o balde aí, Mané. O Silvinho lá da Trator Can também, tem balde em casa, tem que ficar esperto. Dona Vera Lúcia tá ouvindo o programa, muito obrigado. O Gil Santana tá sintonizando o nosso programa. O João Vitor mandou uma mensagem na programação 102 também, bom dia. O Márcio Vieira, os nossos ouvintes da região, né? Vamos mandar um abraço aqui para a participação que vem da Maria de Lourdes. A Maria de Lourdes, o Claudemir, a Sueli, o Eugênio, Cido Melo, a Sandra, o... quem mais, hein? A Josiane, tá ligada com a gente. O Evandro, hoje tá melhorzinho, né, Evandro? Hoje tá mais gostoso. O Zé Elias e a Suelene, na madrugada 102 também, prestigiando o nosso programa. O Newton César, é o Biro. O Biro trabalha na Santa Casa, ele faz fotografias, né, Assis? Sim, ah, não, quer dizer, faz raio-x, é o operador do raio-x. Alô, Biro, um abração. O Zé Brazão também, a Sandra catou o Zé um dia desse de frio aí, dormindo tranquilo. Tirou o cobertor, né, Assis, que molhei a coberta também. Aí não dá. Então tirou o cobertor, chamou uma, duas, três, bateu no fundo do balde, o Zé roncando. E o Zé roncando, Zé, tem porteira pra entregar, Zé. Zé, você é o vendedor de porteira master, Zé. E o Zé dormindo. Aí a Sandra pegou, a Nicole já ia pra escola. Falou, pega aquela água ali. E aquela forminha de gelo. Ele fez o preparo. E assim, ó. O método do balde, senhoras e senhores, funciona desta forma. Pegue um balde de preferência plástico, um pouquinho mais de meio balde de água, tá? Uma forminha de gelo e repouse por 5 minutos. Esta semana nem precisava gelo, mas a Sandra colocou um gelo para tirar o Zé. O Zé já saiu com a dose de reforço tomada, né? Já saiu funcionando e carregando porteira. Ô, Tatiane, bom dia. Obrigado, viu? O Baixito tá fazendo o café dele. Estamos tomando o cafezinho da antena. O Ítalo, o personal, Paçoquinha, ouvindo o nosso programa. Vamos de moda! É, Brasil, 6:13, seu Assis. É o peão Carreiro e o Zé Paulo, cantando apaixonado para esse povo apaixonado que acorda cedo, liga o rádio, a família sertaneja que vem se encontrar com a gente todas as madrugadas.
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8: Hoje tá mais tranquilo, né, senhor Assis? Hoje nós estamos mais valentão aqui, ó. Tá marcando 19 graus, agora eu acho que nem tá tanto. Pelo menos esta é a sensação que a gente tem, né, Assis? Tá meio friozinho, tá aí o Assis ainda de blusa. Eu acho que você também deve se, né, continuar um pouquinho mais, né, até o tempo estabilizar. Mas segundo o Clima Tempo é assim, ó. Hoje, pessoal, 17 de mínima, 29 a máxima, não tem chuva hoje. Para amanhã, sexta-feira, também não tem não, 18 por 31, sábado 18 a mínima, 31 a máxima e domingo tem uma previsão de chuva, 62%, 2 milímetros, 19 a mínima, 33 a máxima. E na segunda-feira, 18 a mínima, 28 a máxima, segunda-feira continua com a possibilidade de chuva não muito alta, mas ainda prevê chuva. Para a semana que vem, o legal tá na outra sexta para sábado, né, Assis? O legal que eu digo assim, ah, legal, vai baixar a temperatura. Você viu aqui, Assis? Vai cair 12 milímetros de chuva, 22 a máxima. Mas se vier a chuva, ainda bom negócio, né? No mês de maio chovendo é uma ótima coisa. 6h22. Vamos mandar um abraço pro senhor Ademir Mastelari, que tá terminando a ordenha. Já tá lavando os equipamentos, já tá recolhendo as ferramentas. O Leandro Bigode, lá no Córrego dos Coqueiros também, o Bigodudo. E barbudo agora também. Pensa num homem feio. Sem barba não é lá aquelas coisas. Com barba, então, Assis, eu vou te contar. E vou mandar um abraço ao pescador que usou a nossa Kombi esses dias, o Wesley, para ir pescar, mesmo com o tempo frio, foi pescar. E a Fátima, ela fez o Wesley lavar a Kombi, tá? Antes de entregar. E é assim que funciona, né, Assis? Mandou, fez, a Kombi veio limpinho, ó, uma maravilha.
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0: dentro, mas é ambiente esta temperatura que marca. Mas bem mais gostoso hoje. É hora de informação ao vivo. Setor policial em destaque, as ocorrências da Central de Polícia Judiciária e região, seu Assis. Bom dia.
1: Bom dia. Bom dia, Claudinei. Bom dia a todos os amigos. Nós estamos chegando com as informações do plantão policial. E hoje, não é? A base operacional, a Polícia Militar Rodoviária, uma notícia muito triste, surgiu desde ontem, né? De um grave acidente na rodovia Eliasé Montenegro Magalhães, a 463, Ponta Linda, aonde nós tivemos uma vítima fatal, Paulo Sérgio Brambila. Ele era representante comercial de Jales, muito conhecido em Jales, acabou perdendo uma vida. Ele conduzia uma caminhonete Fiat Toro e acabou envolvendo num violento acidente, uma colisão, e perdeu a vida. O impacto foi forte, ele, portanto, acabou falecendo no local. Paulo Sérgio, infelizmente, não resistiu aos ferimentos. A informação que nós temos, portanto, foi no trecho próximo à fazenda J. Galera, ali em próximo à Ponta Linda, próximo ao rio São José dos Dourados. Portanto, o acidente foi muito violento. A informação da Polícia Militar Rodoviária, a vítima dirigia caminhonete sentido Araçatuba Jales, quando, por motivos ainda a ser apurado por investigação, perdeu o controle da direção, bateu na lateral de uma carreta que seguia o mesmo sentido. E após, portanto, a primeira colisão, a caminhonete, portanto, atingiu de frente com o caminhão que vinha no sentido contrário e, com impacto, o motorista morreu no local. O motorista do caminhão sofreu ferimentos leves, foi socorrido pelo SAMU, encaminhado à UPA de Jales, mas já o condutor, portanto, da Fiat Toro, infelizmente, não resistiu aos ferimentos e faleceu no local. Condutor da carreta, da primeira carreta, ele não sofreu ferimentos. Então, é muito triste um acidente com a vítima fatal ontem à tarde. Ontem também, por volta das 18 horas e 10 minutos, nós tivemos um tombamento. Tombamento foi em Aparecida do Oeste, no quilômetro 308 da rodovia Eufrijales. Foi o condutor de uma motocicleta, perdeu o controle, ele acabou tombando a motocicleta, teve ferimentos leves, tá? Neste acidente. Nós tivemos também, pertence à região, caminhonete furtada em Fernandópolis. Ela foi apreendida com mais de 2 toneladas de maconha em Mato Grosso do Sul. Foi uma operação feita pelo Departamento de Operações Fronteiras, o DOF, como se chama, consultou aí essa carga. A carga era uma carga gigante de drogas, portanto, foi em Cidrolândia, no Mato Grosso, durante o bloqueio policial na rodovia 162 AMS 162. Os agentes interceptou a Toyota Hilux, que transportava pouco mais de 2 toneladas de maconha. Essa caminhonete com placa falsa havia sido furtada no dia 31 de janeiro deste ano em Fernandópolis. Na oportunidade, nós falamos sobre esse furto na cidade de Fernandópolis, né? O flagrante aconteceu perto do distrito de Quebra-Coco, quando o motorista do veículo ignorou o balde de parada e prendeu fuga em alta velocidade. Após ser perseguido pela equipe, o condutor abandonou o carro e conseguiu entrar, escapar a pé em um matagal, a mata fechada. Fizeram busca, mas não localizaram. Ao historiar a caminhonete, os policiais encontrou centenas de tabletes de drogas, que após a pesagem oficial somou-se 2.026 quilos de maconha. De acordo com o balanço do departamento, a apreensão representa um golpe financeiro pesado para o tráfico de drogas e um prejuízo, portanto, estimado de 4.200.000 para o crime organizado. A ação faz parte de um programa nacional de combate à criminalidade realizado em parceria governo estadual e governo federal. Portanto, tanto os entorpecentes quanto o veículo recuperado foram levados para a delegacia de Cidrolândia. Agora as investigações continuam para identificar o motorista e descobrir qual seria o destino desta carga. Pela Central de Polícia Judiciária, nós tivemos procurado e capturado, foi ontem, no início da noite, 19h11, a rua Santa Albertina, na Coab Pedro Nogueira. Policiais militares, com mandato expedido pela Justiça, cumpriu e apresentou, portanto, indiciado à Central. Também tivemos tráfico de drogas, a rua Cachoeira dos

0: de Índios, em Paranapuã, uma adolescente. A polícia apreendeu o aparelho celular, R$25 de dinheiro, maconha, uma porção embalada, pesando 13 gramas e pouco. Em patrulhamento, avistou o adolescente, já reconhecido nos meios policiais, e ao ser abordado, ele, portanto, estava com essa droga. Ele foi apresentado com a genitora dele, a central de polícia judiciária, onde foi registrado o boletim de ocorrência, e ele foi liberado. A polícia vai acompanhar o caso. Acidente de trânsito na rua Doutor Carlos Antônio Prata, Jaque B. Uma Saveiro 2013, branca, Jales, e um Ford Cargo de prata, 2009, a placa de São José do Rio Preto. Portanto, o condutor da Saveiro teve lesões. Ele, portanto, precisou de socorro. Resgate conduziu o mesmo até o UPA. Flagrante, violência doméstica, descumprimento de medida protetiva. Descumpriu medida protetiva, não tem outra. Vai preso. Portanto, foi na rua da Alberto Brandão, em Ponta Linda. A polícia militar, portanto, foi chamada, foi para o local aonde abordou o autor e a vítima. A vítima é o pai. A vítima é o pai. O autor é o filho. Nós já falamos aqui, né, sobre esse atrito que tem envolvendo aí essa violência doméstica. Na época que o filho agrediu o pai e conseguiu aí a medida protetiva. E agora ele descumpre. Perturbação, trabalho e sossego também na rua 15 de novembro, quarto centenário, em Jales. Um procurado capturado na rua 1 Jales. Ela é uma procurada, uma mulher de 42 anos. A polícia militar cumpriu, portanto, o mandado. Ela foi encaminhada à cadeia pública de Santa Fé do Sul. Estelionato, a rua Brás Polizio. Já de Oiti. Portanto, a vítima recebeu mais um golpe aí, que é o falso gerente de banco. Hein? Mais uma vez, a gente vai falar. Banco não liga, viu, gente? Quando você atende, é do banco, já desliga, porque senão você vai cair no golpe. É o golpe, portanto, e o golpe esse daqui já é manjado. Dizendo o seguinte: olha, tem uma transação aqui com suspeita, né? Então, eu preciso para cancelar alguns dados, para cancelar esse daqui. E aí você vai no banco e lá está a bomba para você. A vítima perdeu aí quase R$20 mil. Nós tivemos também furto na rua 14, no centro, em Jales. Uma obra, construção, né? Uma obra que está em construção, foi levado os fios que estava nessa obra. Violência doméstica, rua Cacique, Jardim Paulista. O autor não aceitou o fim do relacionamento. E aí a vítima registrou o boletim de ocorrência e ela pediu medida protetiva. São as informações policiais. Eu volto logo mais no Antena Ligada. Até lá.
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4: Olha a hora, Brasil. Agora 6:33 da Rádio Antena 102. Vamos em frente com o nosso programa. Vamos trazer mais moda, seu Assis. Vamos com os amigos que estão na internet. O Ademir Drigo, o André Luiz, a Sandra D, É, João e Aline, o Ezequiel, o Sérgio Jeromini, o Bruno Tiago, Ana Vitorá, a Suaninha, a Regina, Regina Félix, o pessoal do Progesso vindo pro trabalho, o Fabiano, o Carlos Ribeiro, o Walter, a Sirlene, o Cristiano Cardoso. Também vou mandar um abraço ao João Ferreira, Cleideli, o Cleberton Dionísio, o Gilmar, o Eduardo, que está ouvindo o programa, o Alessandro, curtindo o nosso programa também. Vamos mandar um abraço para o Valmir, sintonizando o programa. Agora, 6 horas da manhã, mais 34 minutos. 6:34, pessoal. Mandar um oi aqui para o Paulão Savenhago, os filhos, a esposa, aqui na saída de Jales, né, Paulo? Um abraço para você. Paulo tá lá no curral fazendo ordenha ainda. Tá meio atrasadão, né, Paulo? Tem que acordar um pouquinho mais cedo, senhor Alessio. Palmeirense. Ontem o Palmeiras passou, o Santos passou, o São Paulo não passou e o Roger não é mais o treinador do São Paulo. E vamos! E vamos! É um acidente de amor, seu Assis Duarte.

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0: É o nosso Quintal da Antena, 6h44, Brasil. 6h, 44 minutos na Rádio Antena. Vamos mandar um abraço e parabéns. Hoje é aniversário da Franciele. Ela é irmã da Michele. Eles são ali do bairro do Jataí, né, Michele? Parabéns a Fran. Se for fazer festa, né, senhor? A gente vai com a Kombi, só que à noite, ainda com esses dias meio frios, só vai eu e o Assis e talvez uma meia dúzia de convidados na Kombi, tá, Fran? Parabéns, felicidades, muitos anos de vida. Friozinho gostoso aqui em Pereira Barreto e a Rosimeire, estamos ouvindo o programa. Itumbiara, Goiás, um abração, seu Antônio Castanheira está lá em Itumbiara nos acompanhando. O Adilson e a Carmen, o Valdir mandou uma mensagem também aqui na programação Antena para acordar o povo, né, Valdir? Seu Osmar, bom dia, bom dia, bom dia. Olha, empresta a Kombi pra gente, precisamos puxar seringueira, borracha de seringueira. Acho que não, hein, Doni? E depois não vamos lavar pra devolver, não. É, a seringueira dá um cheiro, pessoal, terrível. Um horror. A Irene tá ligada com a gente, o Rogério lá da Fuga. Seu Dorival, hoje tá melhor, né, seu Dorival? Tá mais tranquilo por aí? Bom dia. Muito obrigado pela audiência. O Denis tá acompanhando o programa, o Cido e a Fabiana. O Cido lá da Honda.

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7: É, o Quintal da Antena tá terminando. Família Sertaneja hoje, né? Nesta quinta-feira, amanhã tem sorteio de rádio cedinho. A gente se encontra para mais uma edição, para mais um programa, mais um rádio junto com a Sancorpus, tá bom? 6 horas e 56 minutos. Salve de paz, uma quinta-feira abençoada.

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5: 7:08, quinta-feira, 14 de maio de 2026. Está no ar o programa Antena Ligada, edição número 6.489.
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0: 7 e 8. Trump e Xi Jinping avaliam cortes de tarifas sobre 30 bilhões de dólares de importações de Estados Unidos e China.
1: Flávio Bolsonaro pediu dinheiro a Vorkaro para filme sobre o pai. Banqueiro chegou a pagar 61 milhões para a produção.
0: Brasil vai enviar informações para a União Europeia para resolver veto à carne.
1: Governo federal anuncia medida para conter o aumento do preço da gasolina e do diesel.
0: Estudantes que aderirem ao Desenrola Fies ficarão proibidos de fazer apostas online.
1: Papa Leão XIV ameaça de excomunhão grupo católico que defende missas em latim.
0: Destaques do esporte, 7 horas e 9 minutos.
1: São Paulo perdeu o jogo em Caxias do Sul. Ontem está fora da Copa do Brasil.
0: Com resultado, diretoria já demitiu Roger Machado ontem à noite.
1: Em Curitiba e com Neymar, Santos venceu o Curitiba e está classificado.
0: Palmeiras passou sem traumas pelo Jacupiense.
1: Ao lado de Hugo, goleiro do Barra, adversário de hoje na Copa do Brasil, é um dos principais pegadores de pênaltis do Brasil.
0: Mirassol também passa pela próxima fase da Copa do Brasil, vencendo o Bragantino por 2-1.
1: E os jogos da Copa do Brasil até agora, as partidas realizadas ontem e nesta noite de quinta-feira.
0: 7 horas 9 minutos, manchetes locais e regionais.
1: Sábado é dia de leilão de gado em prol à Santa Casa Regional de Jales.
0: Organizadores e representantes do hospital estarão ao vivo no programa.
1: E as notícias do setor policial, o acidente ocorrido com vítima fatal próximo à Ponta Linda.
0: 7 horas 10 minutos.
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0: O Globo, em uma semana, caso Master atinge Flávio e Ciro e abre flanco de desgaste para a oposição.
1: Folha de São Paulo, Banco Central descarta risco ao sistema financeiro em crise do BRB, mas vê impacto na economia do Distrito Federal.
0: O Estado de São Paulo, produtora e Mário Frias dizem que Vorkaro não deu dinheiro para filme e contradizem Flávio Bolsonaro.
1: Correio Brasiliense, Lindbergh pede prisão preventiva de Flávio Bolsonaro após áudios com Vorkaro.
0: O Popular, previsão do pagamento de emendas fica para setembro.
1: Diário Catarinense, Florianópolis vira porta de entrada internacional com mais de 2 rotas de voos.
0: Valor Econômico, governo edita medida provisória para subsidiar impostos federais sobre a gasolina.
1: A crítica, polícia apreende mais de 2 milhões em drogas dentro de embarcação em Coari.
0: Estado de Minas, Toffoli eleito para o TSE e assume vaga de Carmen Lúcia.
1: Jornal do Comércio, pernambucano e em Pernambuco, é iniciado o pagamento da quinta parcela do Fundef para mais de 55 mil beneficiários.
0: Zero Hora Rio Grande do Sul, fraldas, bicos infantis e carnes vencidas. Fiscalização apreende 5 toneladas e leva à prisão dono de mercado em Ijuí.
1: Agora 7 horas 11 minutos.
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0: Os Estados Unidos e a China devem avançar nesta semana, ainda que lentamente, rumo ao mecanismo de comércio administrado para bens não sensíveis, com cada lado identificando cerca de 30 bilhões de dólares em produtos sobre os quais poderiam reduzir tarifas e vender um ao outro, sem ultrapassar limites de segurança nacional.
1: O chamado Conselho de Comércio foi abordado pela primeira vez pelo representante de comércio dos Estados Unidos, Demielson Greer, em março, como um acordo fundamental a ser entregue na cúpula desta semana que está acontecendo entre os presidentes Donald Trump e o presidente chinês Xi Jinping.
0: Trump desembarcou em Pequim na quarta-feira e tem uma agenda de reuniões com o Xi Jinping a partir de hoje.
1: Os contornos do plano permanecem vagos, mas uma mudança importante de relação aos diálogos anteriores está clara. O Washington ainda não está exigindo que Pequim mude o seu modelo econômico orientado pelos Estados Unidos e pela exportação se tornar mais parecido com o modelo americano, orientado pelo mercado e também pelo consumidor.
0: Em vez disso, o esforço está concentrado em metas comerciais numéricas em setores não estratégicos e na manutenção de tarifas amplas e controles de exportação sobre tecnologias sensíveis à segurança nacional.
1: Agora, 7 horas e 13 minutos. O banqueiro Daniel Vorkaro ajudou a financiar um filme sobre Jair Bolsonaro e as negociações envolveram contatos diretos com o filho mais velho do ex-presidente, o senador e pré-candidato à presidência da República, Flávio Bolsonaro, que pressionava pelos pagamentos.
0: As informações foram reveladas ontem pelo portal Intercept Brasil, que teve acesso a mensagens trocadas entre os dois a um áudio enviado por Flávio Bolsonaro ao banqueiro em setembro do ano passado.
1: A TV Globo confirmou com investigadores e pessoas com acesso às informações o conteúdo da reportagem e também a existência do áudio.
0: Segundo o Intercept, Vorcaro chegou a pagar 61 milhões de reais para a produção do filme Dark Horse entre fevereiro e maio de 25.
1: O dinheiro, de acordo com o site, foi transferido para um fundo nos Estados Unidos de um aliado de um outro filho do presidente, o ex-deputado federal Eduardo Bolsonaro.
0: O senador foi questionado na tarde de ontem por repórteres sobre o tema ao sair do STF, mas apenas deixou a entrevista dizendo se tratar de dinheiro privado.
1: Mais tarde, o político divulgou um vídeo confirmando o pedido de dinheiro a Vorcaro, mas negou irregularidades. Ele afirma ainda não ter relações espúrias com o banqueiro e defendeu a realização de uma CPI do Master.
0: Segundo o Intercept, parte dos pagamentos determinados por Vorcaro foi feita por meio de uma empresa chamada Entre Investimentos e Participações, vinculada ao banqueiro.
1: Segundo o site, a empresa é mencionada em mensagens trocadas sobre o tema entre Vorcaro e seu cunhado Fabiano Zetel.
0: A colunista do jornal O Globo, Malu Gaspar, revelou que registros entregues pela Receita Federal, a CPI, do crime organizado do Senado mostravam que o Master repassou pelo menos R$2.300.000 a essa empresa em 2025, ano em que se deram os repasses de Vorcaro para o filme.
1: A colunista também ouviu o publicitário Tiago Miranda, identificado pelo Intercept como responsável por colocar Flávio Bolsonaro e Vorcaro em contato.
0: A coluna, ele confirmou ter intermediado as negociações para que o banqueiro aportasse 62 milhões de reais na produção cinematográfica. Miranda disse ainda que os repasses foram suspensos com a crise do Master e que a ligação de Vorcaro com o filme não seria pública.
1: Na mensagem de áudio enviada por Flávio a Vorcaro em 8 de setembro, o senador diz entender que o banqueiro passava por um momento dificílimo. Poucos dias antes, em 3 de setembro, a compra do Banco Master pelo BRD havia sido rejeitada pelo Banco Central e que ficava, entre aspas, sem graça de cobrar, mas pediu uma posição de Vorcaro sobre os pagamentos ainda pendentes.
0: Uma das conversas ocorreu 16 de novembro de 25, um dia antes de Vorcaro ser preso enquanto tentava fugir do país por operar um esquema de fraude. No dia seguinte da prisão, 18 de novembro, o banco foi liquidado pelo Banco Central.
1: Segundo o Intercept, documentos e mensagens obtidas pelo site indicam que pelo menos 10,6 milhões de dólares, ou 61 milhões de reais, haviam sido pagos entre fevereiro e maio de 2025 em 6 operações, com o objetivo de financiar o projeto cinematográfico ligado à família Bolsonaro.
0: Os registros incluem cronograma de desembolso, um comprovante bancário e cobranças relacionadas às parcelas previstas para a produção do filme.
1: Não há evidências nas mensagens de que Vorcaro tenha feito os outros 8 pagamentos previstos no projeto.
0: O envolvimento de Vorcaro foi negociado diretamente por Flávio Bolsonaro, mas teve outros intermediários, como o irmão e deputado federal caçado Eduardo Bolsonaro e o deputado federal Mário Frias, também do PL paulista, que foi secretário da Cultura no governo Bolsonaro.
1: O Intercept Brasil destaca que as conversas privadas e os documentos de Vorcaro revelam os profundos laços financeiros e a estreita relação entre o clã Bolsonaro e o banqueiro, que se tornou o homem mais radioativo de Brasília.
0: Flávio já havia negado tais conexões da sua família da extrema-direita, chegando a dizer que isso era uma narrativa falsa que o Lula tinha criado.
1: 7:17. O secretário de Comércio e Relações Internacionais do Ministério da Agricultura, Luiz Rua, disse ontem que a União Europeia vai detalhar quais são as exigências de importação de carne que, na visão do bloco, ainda não são cumpridas pelo Brasil.
0: Segundo o secretário, isso ficou acertado em uma reunião em Bruxelas, onde fica a sede da União Europeia. Nesse encontro, o embaixador do Brasil junto ao bloco, Pedro Miguel da Costa e Silva, se reuniu com representantes do órgão sanitário europeu.
1: A União Europeia atualizou na terça-feira a lista de países que cumprem regras contra o uso excessivo de antimicrobianos na pecuária e excluiu o Brasil. A lista define que quais países agora podem continuar exportando carne para o bloco a partir do dia 3 de setembro.
0: De acordo com o Rua, ficou decidido ainda que a União Europeia vai tratar cada produto, como carne bovina, frangos, ovos e mel, separadamente, o que deve acelerar o processo de resolução.
1: Agora, 7:18. O governo federal anunciou ontem mais uma medida provisória com ações para conter a alta dos combustíveis, mais especificamente a gasolina e o diesel, que são produzidos ou importados.
0: A medida provisória prevê um benefício tributário na CID e no PIS/COFINS, tributos federais que incidem sobre os combustíveis. A nova subvenção terá início pela gasolina, que ainda não foi alvo de nenhuma medida para conter o aumento de preço, mas de acordo com o governo, pode se estender ao diesel.
1: O desconto no imposto não poderá ultrapassar o teto dos tributos federais. Atualmente, esses valores são 89 centavos por litro para a gasolina, o que inclui o PIS, COFINS e CID, 35 centavos para o diesel, que já teve a sua tributação suspensa em março por uma outra medida provisória.
0: A medida anunciada nesta quarta-feira, no dia de ontem, pode valer para o diesel quando a medida provisória de março, com duração prevista para abril e maio, deixar de ser aplicada.
1: 7:19. O secretário executivo da Fazenda, Rogério Seron, afirmou ontem que estudantes que aderirem ao programa de renegociação das dívidas do Fundo de Financiamento Estudantil, FIES, o Desenrola FIES, ficarão proibidos de fazer apostas online nas chamadas bets.
0: A partir de quarta-feira, ontem, estudantes com dívidas do FIES passaram a poder renegociar o que deve com descontos.
1: A renegociação no âmbito da nova versão do Desenrola lançada pelo governo deverá ser feita nos canais de atendimento da Caixa Econômica Federal ou do Banco do Brasil.
0: A expectativa do Ministério da Educação é que mais de 1 milhão de estudantes renegociem suas dívidas.
1: Regras gerais do Desenrola FIES trazem seguintes informações. Podem participar estudantes com contratos firmados até 2017. Os contratos precisam estar em fase de amortização, com pagamentos iniciados em 4 de maio deste ano. E a negociação pode ser feita até o dia 31 de dezembro deste ano.
0: O programa oferece condições diferentes dependendo do tempo de atraso e do perfil dos estudantes.
1: 7:20 na Rádio Antena. E o Vaticano alertou ontem que um grupo católico dissidente ligado à missa tradicional em latim corre o risco de excomunhão caso siga adiante com os planos de ordenar novos bispos sem a autorização do Papa Leão XIV.
0: A primeira ameaça conhecida da punição mais severa da Igreja Católica durante o papado de Leão XIV, o escritório doutrinário do Vaticano afirmou à Fraternidade São Pio X, sediada na Suíça, que qualquer ordenação de bispo sem consentimento papal configuraria um cisma, ou seja, uma ruptura formal com o Papa.
1: A Fraternidade São Pio X é um grupo ultra-tradicionalista que rejeita ensinamentos centrais do Concílio Vaticano II, um encontro histórico de bispos que foi realizado nos anos de 1960 e promoveu diversas reformas na Igreja Católica.
0: O concílio também permitiu que a missa, celebrada até então apenas em latim, passasse a ser realizada em idiomas locais. A Fraternidade rejeitou a mudança, alegando preferência pelo caráter mais formal e misterioso do rito em latim.
1: Pessoas excomungadas são consideradas totalmente separadas da Igreja. Elas ficam suspensas de receber quaisquer sacramentos ou ocupar cargos religiosos, até que demonstrarem o total arrependimento. Caso morram excomungadas, também não podem receber o funeral católico.
0: 7:21.
1: Na Rádio Antena 102, vamos à previsão do tempo.
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1: Para quem ainda tá dentro de casa, saiba que aqui fora hoje a vida tá bem mais fácil, né, Delei? Hoje bem mais tranquila. Neste momento estamos com 18 graus. A mínima prevista para esta quinta-feira, 17, a máxima 29, não chove. Amanhã, pessoal, a previsão é de 18, a mínima 31, a máxima, mesma previsão sábado. No domingo, 19 por 33, uma ligeira previsão de chuva de 3 milímetros. Semana que vem, já dando uma olhada geral, a temperatura vai oscilar. Na quarta e quinta-feira, temperaturas devem cair, cai no sábado e no domingo da outra semana, com bastante chuva, inclusive no sábado, não neste, no outro sábado, há uma previsão aí de chuvas intensas aqui para a região de Jales e queda de temperatura mais uma vez.
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1: Alexandre Mofardini faz aniversário hoje, parabéns, felicidades. O Jean Júnior tá ligado na 102 e também o Laércio Silva. Ele e o Newton estão à frente do empreendimento, né, Adelei? Já tá praticamente o Visão, né, que vai estar fazendo inspeção veicular. É isso, né? É a família do Autoescola Jales, não é isso?
2: Isso.
1: 7 horas mais 13 minutos na Rádio Antena 102. O João

0: Felicidades.
1: Hoje também é aniversário do Dr. Vanderlei Garcia, meu pai, empresário, advogado, proprietário da Rádio Antena 102 FM, completando 84 anos de idade. Que Deus sempre possa estar protegendo sua vida, meu pai. Que o senhor tenha muita saúde, muita alegria. Passou por momentos difíceis há dois meses e meio atrás. Mas Deus, na sua infinita bondade, lhe trouxe de volta aí com saúde. E que Deus continue sempre abençoando sua vida. Em nome aqui de todos da Rádio Antena 102, o senhor tenha um aniversário feliz. Em meu nome, em nome da Luciana, da Carolina, da Vitória e do Matheus, que o senhor tenha muita saúde, muita alegria, que Deus continue sempre abençoando sua vida.
0: É, um grande abraço, doutor Vanderlei Garcia, em nome de toda a equipe da Rádio Antena 102, aqueles que hoje aqui estão, né, Dele? E os tantos que já passaram pelo grupo ao longo de tantos anos, são mais de 60 anos na Rádio Difusão aqui em Jales, um dos primeiros, está no grupo dos primeiros locutores aqui da cidade de Jales, doutor Vanderlei Garcia, também com a sua história dentro do direito e a advocacia em Jales. Um grande abraço de todos nós, doutor. Firme e forte, aos poucos vai retornando à sua rotina normal, né, Dele? Está aqui conosco aí no nosso convívio mais uma vez. Estamos juntos por aqui. 7:26, a gente faz uma pausa, é rápido, retornaremos daqui a pouco ouvindo o pessoal do leilão da Santa Casa e também falar um pouquinho do hospital, né? Faz tempo que a gente não fala da Santa Casa de Jales, agora na denominação regional, Santa Casa Regional de Jales. 7:26.
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0: 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Rádio Antena, são 7:28, Brasil.
1: E aí?
0: Volta já, já.
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0: Rádio Antena, 7:38 na 102. Começa o noticiário de Jales e região. E nós estamos ao vivo também na internet. Estamos no Facebook da Rádio Antena. Você que nos acompanha via Facebook pode compartilhar, tá? Para que outros também tenham acesso a esse serviço de informação. Ô, Delay, nós convidamos para vir ao programa hoje o pessoal do leilão da Santa Casa, né? Mais uma vez, o leilão acontece em Jales. É, em prol a Santa Casa Regional de Jales. Depois nós vamos entender com o Edson e também o Rafael por que o regional agora, mas é apenas uma denominação. E nós queremos começar aqui cumprimentando o Nicão, que está à frente dos leilões sempre quando acontece aqui na cidade de Jales. Então o Nicão, acompanhado pelo Antônio Custódio, Custódio também o Celso Menossi, para falar sobre um evento, na verdade, né? O leilão, além do cunho filantrópico, acaba se tornando uma festa. E para você que já está há tanto tempo em leilões como esse, nesses moldes, é um momento também especial, eu acho, né, Nicão? Bom dia, obrigado por ter vindo ao programa.
1: Bom dia, Claudinei, Delay, Celso, Edson, Rafael e Custódio. E a todos os ouvintes também. Pra gente é muito gratificante, né? O 16º leilão em prol da Santa Casa de Jales, onde a gente já trabalha já há muito tempo com esse tipo de evento.
0: E nesse final de semana, algumas modificações. Depois o Celso até poderia falar, tem algumas novidades até para que as famílias, né? O Custódio também vai falar a respeito das modificações sobre atrair as famílias para que o pai, a mãe vá e que leve os filhos também. Acho que é importante já aos mais jovens ir, né? Bom dia, Antônio. Obrigado por ter vindo aqui ao programa hoje. Já ir colocando no seio da sociedade, desde os mais novos, né, a importância de estar próximos de eventos filantrópicos, como é o leilão da Santa Casa, como é o leilão do Hospital de Amor, o leilão de gado da APAE também, né, Custódio? Bom dia.
2: Bom dia.
0: Obrigado,
2: bom dia,
0: Custódio, por vir.
2: Opa, estamos aqui. Nós teremos esse ano um leilão diferente, né? O objetivo de ser diferente é atrair a família toda, né? É satisfazer toda a família. Então nós teremos um leilão com exposição. Então nós teremos exposição de máquinas agrícolas, nós teremos um orquidário, nós teremos também peixes, né, aquário com peixe, teremos também brinquedo para criança. Então será um leilão diferente.
0: Bom, né? A máquina agrícola é uma novidade master aqui nessa. Se é bem que esse é o nome, não sei se é o nome apropriado, mas é uma novidade bem diferente, inclusive, né, o Custódio? A máquina agrícola, ou pelo menos o início dessas exposições, né?
2: Sim, é que no recinto nós teremos o dominante são agricultores, né? E ali terá tratores e outros implementos à disposição.
0: Alevino também, né?
2: Sim, teremos peixe, alevinos.
0: Ainda tem sempre a atração da praça de alimentação, né? Que é um dos do motivos de muita gente. E às vezes nem vai para comprar, mas vai para prestigiar, para ver, para viver aquele momento ali com os amigos, né?
2: Sim. Em termos de alimentação, é bem diversificado. Nós teremos espeto, nós teremos porção de frango, pastel e, no caso, a bebida, nós teremos os chopes e a cerveja, né? Além de refrigerante.
0: Bom, qual que é a programação de horário? Estamos falando, viu, pessoal, do leilão de gado da Santa Casa de Jales no BX Leilões, que sempre abre as portas, né? Aliás, deixar aqui registrado que o BX, né, abre espaço para leilões aí, não só da Santa Casa, mas de outras entidades também.
2: Nós teremos o início por volta das 11 horas da manhã e nós teremos uma apresentação do Taiko, que é um grupo cultural do Nipo Jalesense, né, que estará participando com a gente. E em seguida entraremos com o leilão.
0: Nicão, hoje quando se fala em gado, e principalmente quem está no meio, o bezerro, o macho, está muito valorizado, né? Está hoje sendo procurado, quem tem está guardando no cofre. Vai ter também?
1: Sim, vamos ter também bezerros, bezerras também, né? Já temos já bezerro, vai ter bezerro PO, tanto Gir Leiteiro, Nelore, bezerras também, PO também a gente vai ter também, vai ser bem diversificado, né? A gente começou meio aí devagar, tranquilo, vamos ver, a gente tinha uma meta de 50 cabeças, né? Já estamos, não temos ainda, mas vamos atingir, que nós estamos ainda 2 dias de arrecadação, que hoje quinta e sexta-feira, nós estamos aqui hoje já pedindo a doação, quem não fez ainda, quem quiser fazer, pode ligar pra gente ou na Santa Casa para fazer essas doações. E a gente começa hoje também, quem fez a doação, hoje já começamos também a arrecadar também, já buscar essas criações também, já para colocar no recinto aí que nós estamos guardando. E no sábado, a partir das 11 horas, iniciaremos lá a nossa programação, que é o leilão, para vender esse gado. Então, hoje nós estamos pedindo o gado também, né? E também vamos pedir também para os compradores também, porque não adianta a gente ganhar esses bezerros, essas prendas, no comércio também, de várias prendas também, e chegar lá na hora não tiver também os compradores. Então, a gente pede para a população aí, não só de Jales, mas na nossa região também, é que nós somos, acho que é 16 municípios, né, que usam a Santa Casa também, que vem prestigiar o leilão para que seja um sucesso também.
3: Eu acho essa modificação anunciada pelo custódio tem como objetivo também trazer pessoas novas, né, ao leilão, motivar para que possam ir, né, Nicão? Porque é muito trabalho para organizar um evento, um leilão como esse, e precisa ter a movimentação ali. Você falou sobre prenda, não é só o gado, né, Delê? A gente tem visto aí nos últimos anos alguns prêmios até interessantes. Inclusive, pessoal, se você nunca participou, faça hoje, desta vez, a sua doação. Pode usar aqui o nosso WhatsApp ou do Nicão, é 99704-2727. Eu já decorei, porque ele já veio várias vezes aqui falar de leilão. E então você pode fazer uma doação agora. Mas pode ser o quê? Pode ser uma bola de futebol, pode ser uma camisa da seleção brasileira que está em alta agora, né, Nicão? Pode ser um bezerro, né? Pode ser uma caixa de uva. Nossa região aqui, ela está totalmente vinculada ao, para falar chique, né, ao agronegócio de uma forma geral.
1: Nós vamos ter, Claudio, porteira, ração, tem do comércio, brindes aí, chapéu, banheira. Tem uma piola também para o Jorginho doou para nós também. Então tem bem diversificado isso daí, que a gente vai ter isso daí. Não é só gado só.
3: Bom, são 7h45. Puxa aqui, cumprimentar o Celso, que desde o começo está junto conosco. O Celso, esta ideia de colocar aí o espaço Kids, né, para as crianças, o Alevino, e agora eu não sabia a informação das máquinas agrícolas, que sempre, até porque quem vai a um leilão de gado normalmente tem algum vínculo rural, né? Tudo isso para ir motivando e fazer com que o leilão vá crescendo, não só o da Santa Casa agora, mas certamente outras entidades que farão também no futuro, né? Bom dia, obrigado aqui pela presença.
4: Bom dia, Claudinei, bom dia a todos, a comissão, bom dia, Delei. Bom dia a todos os ouvintes e a nossa comissão que está nos ouvindo agora. Estão todos aí a campo, gente, né? já estão pedindo prendas, já estão arrecadando. E é isso aí. Então vamos aguardar todos aí a partir no sábado, a partir das 11 horas. Estamos lá.
3: Celso, quando nós falamos assim sobre as atrações paralelas, porque de repente o cidadão, ele mora aqui na cidade, ele usando, em algum momento, acho que todos usam os serviços da Santa Casa de Jales, ele quer participar, mas ele não tem a propriedade, pode ir lá não só com o objetivo gado, né? Mas o evento em si e também as prendas, né? Os prêmios paralelos, né? Que vocês estão correndo atrás, né?
4: Sim, sim, as pessoas podem doar, né? Se a pessoa, não tem o dinheiro para comprar, para doar um bezerro, ela pode, se ela quiser compartilhar com um amigo, vamos doar um bezerro lá para Santa Casa, pode doar em dinheiro, que a gente está fazendo a arrecadação e pode comprar esse bezerro juntando várias pessoas com várias doações.
3: Bom, toda a doação, todo o movimento financeiro que houver ali vai para o caixa, resultado final, dinheiro revertido para Santa Casa, né, Celso?
4: Sem dúvida. Todo o movimento aí, a gente tira os custos do leilão, aí depois é repassado o valor integral para Santa Casa.
3: O Nicão e o próprio custódio citaram, e você falou da comissão que está ouvindo agora, tem muita gente na comissão, muitos trabalham bastante. Dá muito trabalho, né, fazer um evento assim?
4: Muito trabalhoso, sim. Nós estamos já há quase 3 meses fazendo reuniões, a gente se reúne, a comissão reúne, põe a pauta, fala, explica, e cada um tem o seu a fazer.
3: O pessoal, mel, se você trabalha, sim, aí, né, com mel, você pode fazer a doação, vai ter o alevino, se você mexe com o negócio de peixe, né, dele também pode levar lá, algum... A espécie viva.
4: Enfim, é um pouco tudo mais difícil, que a né? pessoa quiser fazer a doação, seja bem-vindo. Ah, tem uma pessoa lá e...
1: A gente tem também, vai ter várias leitoas também, vai ter leitoa viva, vai ter leitoa já limpa já, então quem quiser comprar isso daí, já pode comprar também, já pode ir lá também para comprar também, tá?
3: Limpa, né?
1: Esse ano a gente deu uma reforçada na nossa comissão também, teve gente de fora, ontem mesmo teve o Paulo Buz lá de Santa Salete, a gente tem que falar, ele já conseguiu ontem já de Santa Salete, duas maravilhosas bezerras, Nelore também, então a gente tem que citar isso daí, tá? O pessoal tá se envolvendo, tá ajudando e tem bastante gente já, o Léo hoje mesmo já levantou, já tá lá em Paris pegando um bezerro que ganhamos de lá, então como diz o outro, vamos pedir, vamos falar pro pessoal, quem não fez sua doação ainda, tá em tempo e a gente vai buscar isso daí, carneiro vai ter também, carneiro, isso. Leitoa, bezerro, prendas do comércio,
3: enfim. Cabrito não tem mais aqui.
4: Se alguém quiser doar alguma coisa, seja bem-vindo.
2: Odelei, uma das coisas importantes é a gente agradecer os diversos municípios vizinhos. Nós devemos agradecer Santa Salete, que participou bastante, né? Palmeiras do Oeste também participou, Ponta Linda. São municípios ao redor de Jales que está integrado, está participando do nosso leilão.
3: Sem contar, né, que esses municípios, algum deles, e aqui a gente poderia citar, não foi citado por você, mas Santa Albertina tem a sua tradicional campanha que leva produtos. Sim, Palmeira do Oeste, com o Valdir agora prefeito, sempre contribui bastante também, enfim. Tem as suas campanhas individuais e esta que é de Jales, que é o leilão feito por Jales. Né? É importante que eles venham, né, Celso?
4: Sem dúvida. Todos convidados.
3: 7:49 e nós chegamos a um ponto para falar com o presidente, o Edson Roberto da Silva. O pessoal do leilão. Pessoal, o leilão é sábado. Sábado agora, tá? E vai começar a partir das 11:00 da manhã com o Taiku. Não se preocupa, não. Pode ir 11:00, depois tem ali a praça de alimentação. Você vai ficar com a família, né, Dele? Vai se alimentar. O Edson, a vinda dos municípios, que é sempre importante, e em algum momento foi muito cobrado, vocês nessa atual administração até mudaram um pouquinho esse perfil de cobrança aos municípios, mas não tiraram a responsabilidade deles também. E a denominação nova agora, Santa Casa Regional, é até para dizer que não é só de Jales, né? Todo município tem a sua parcela. A Santa Casa, como a gente fala, eu acho que dá até para fazer uma falsa comparação aqui de a rádio da sua cidade, Antena 72, porque agora, nesse momento, está chegando na sua cidade, na sua casa, então ela é sua. Como a Santa Casa, naquele momento do uso, também pertence àquela cidade, né? Bom dia, boa sorte no leilão, obrigado pela presença aqui conosco, Edson.
5: Bom dia, primeiramente, bom dia para o Dr. Vanderlei, que é o aniversariante de hoje, diretor da rádio. Bom dia, Claudinei. Bom dia, Delei, Celso, Rafael, Nicão, o custódio, nossa comissão organizadora do 16º leilão. No último dia 12 de fevereiro, nós tivemos uma Assembleia Geral na Santa Casa e tivemos uma mudança no estatuto e aproveitamos também para mudar a denominação da nome fantasia da nossa Santa Casa, de Santa Casa de Misericórdia para Santa Casa Regional de Jales. Por que essa mudança, focar nessa mudança? Porque a Santa Casa passa de ser uma atuação só local. Hoje ela praticamente aí atende 16 municípios da nossa região e se tornou uma referência regional. Todo lugar que a gente visita, nós somos bem recebidos e tivemos umas reuniões com os prefeitos desses 16 municípios. E muitos deles hoje já estão colaborando com a Santa Casa com recursos para atendimento no ambulatório de ortopedia. Então, acabou todo se tornando essa referência regional mesmo. Por isso a denominação de regional. Uma abrangência no atendimento.
3: A gente está vendo o esforço, Edson, do Nicão, aqui representada toda a comissão pelo Nicão, custódio Celso, mas tem muita gente envolvida nessa história toda aí que é o leilão. E o objetivo é gerar recursos para a Santa Casa e todo tipo de doação, todo tipo de recurso, todo tipo de dinheiro que entra no caixa, além daqueles repasses e emendas, é fundamental, nem importante, é fundamental para a sobrevivência aí do hospital, né?
5: Nós sabemos que a Santa Casa na parte do dia a dia, os gastos que nós temos lá, durante um mês nós temos um déficit orçamentário de 1.400.000 por mês. Que isso como que eu posso dizer?
3: Começa já saber que né, vai ficar em aberto.
5: Por
3: né?
5: doações, por emendas parlamentares, que a gente consegue suprir essa deficiência aí que nós temos mensal.
3: E a Santa Casa de Jales foi uma das primeiras, né? E a gente tem que também fazer uma referência aos gestores, os provedores recentes agora, que mudaram totalmente um patamar que é ainda, infelizmente, na maioria das cidades, pelo Brasil afora, uma marca muito forte, que é a questão financeira. Santa Casa de Jales vem se mantendo numa gestão financeira muito interessante, servindo de modelo para outras unidades de assistência hospitalar. Ainda se mantenha hoje, com essas campanhas, com emendas, com o trabalho de vocês, com a gestão da diretoria, da mesa diretora, financeiramente a situação está equilibrada, Edson? O que falar hoje, já que nós estamos tendo crise de tudo quanto é lado que se possa ter?
5: A Santa Casa está com mais de 67 anos já, e a cada dia vem modernizando. Como o mundo vem modernizando, a saúde também se moderniza. E a nossa Santa Casa, até hoje, ela sempre vem melhorando e continua. Hoje, por exemplo, nós estamos lá com 7 frentes de trabalhos dentro da Santa Casa, com investimento próprio, né? A área que foi construída ali na frente da Santa Casa, que está na fase de término para termos lá a densitometria óssea. Nós fizemos uma sala de para os médicos, descanso médico, que não tinha. Hoje nós temos 6 dormitórios para os médicos descansarem durante o trabalho, quando precisa. Uma sala de recepcionar o pessoal do ambulatório de ortopedia e odontologia, ampliamos a sala de espera, porque era muito pequena. Foi a parte de oftalmologia traz uma demanda muito grande para Santa Casa, e nós não tínhamos espaço. Foi uma situação que caiu no nosso colo, e de repente nós não tínhamos como acomodar esse pessoal. Então, falando com o Rafael, que é o nosso diretor administrativo, precisamos ampliar essa sala de espera. Está na fase de término também, acho que mais uns 15 dias, né, Rafael? Já está terminado. E também os 10 leitos de UTI aí que a gente desde o ano passado vem lutando, e hoje já está praticamente a parte de estrutura de alvenaria está pronta.
3: A parte de equipamentos que a gente imagina, né, Delay, não é muito suave, vocês já falaram aqui outras vezes, até o Rafael depois pode completar, é a parte mais cara. Vai ficar para campanhas, para emendas, pela oração, já tem recurso? Como é que tá isso, Edson?
5: A parte de equipamentos, hoje a Santa Casa está bem equipada.
3: Eu digo mais para os novos leitos.
5: Os novos leitos, aí nós já estamos praticamente fechado o orçamento e pronto para.
3: Agora é ir a campo atrás do recurso.
5: Agora tem ir a campo buscar recursos. É a doação do. Inclusive, agradecer a comissão organizadora do leilão. E a renda obtida com esse leilão será destinada a término desses 10 leitos de UTI.
3: Bom, são 7 obras nesse momento que estão em andamento. Quem passa, inclusive, viu, pessoal? Quem passou, viu nenhum fechamento. Tem uma parte, né, Rafael, ainda está fechada ainda ali à frente. E fui liberado na última semana, esses dias, até anteontem eu estive lá conhecendo o espaço novo para ultrassom, a ecocardiograma, né? O ecocardiograma. E a densitometria que vai começar. O Edson, quando amplia, quando se oferece novos serviços, tem a despesa, evidentemente, mas também entra recursos com isso, né?
5: Com certeza. São serviços que a Santa Casa hoje está oferecendo.
3: Agora o resultado final do atendimento.
5: Exatamente.
3: Né?
5: O que a gente quer é justamente que o nosso cliente fique aqui em Jales e seja bem atendido dentro de fazer exames, o atendimento da Santa Casa. Então, e acaba deixando recursos, né? Tanto para Santa Casa como para a cidade, porque a gente recebe a visita de muita gente da nossa região para fazer exames na nossa Santa Casa.
3: São 7:56, pessoal. Hoje nós estamos recebendo a turma do leilão, o Nicão, o Celso e o Custódio, representando toda uma comissão, o presidente da Santa Casa de Jales, o Edson Roberto da Silva, e o Rafael Carnaz, que é o diretor administrativo. Notícia da hora aqui, a Polícia Federal acaba de prender o pai do banqueiro Daniel Vorkar em uma nova fase da Operação Master, que tem dado o que falar, né? Mas, Rafael, bom dia, obrigado pela presença. Ouvimos aí o pessoal falando do leilão. Eu acho que você, como diretor administrativo, o Edson está aqui dando os aval para São 7 obras nesse momento dentro do complexo hospitalar, né, Delei, da Santa Casa de Jales, só fica pensando assim, em números na cabeça, né? E muito importante esse tipo de iniciativa, né? O envolvimento da sociedade, os recursos que entram extra-emendas, extra-recursos que são corriqueiros, vão fazendo a diferença, né? Bom dia, prazer em revê-lo, meu amigo.
6: Bom dia, Claudinei, bom dia, Delei, bom dia, amigos da comissão, presidente e ouvintes da antena. Sempre é um prazer estarmos aqui falando para toda a sociedade, esclarecendo algumas questões relacionadas à Santa Casa. Já foi bem debatida aqui a questão do porquê ser regional. Acho que é uma justa homenagem a toda a população que sempre nos abraçou, porque, como o presidente bem disse, o déficit operacional de 1.400.000, qualquer empresa não consegue ficar de pé. E o hospital, por ser uma entidade filantrópica, consegue captar recursos, fazer essas ações junto à sociedade civil e conseguir os resultados. Então, por isso que agora, em fevereiro, a Assembleia Geral da Santa Casa entendeu por bem dar publicidade nesse ato, que nós somos sempre bem acolhidos. Você bem disse que temos que fazer planejamento, e realmente muita do planejamento ele começa com oração, porque tudo é muito, muito caro para fazer. Só essa ampliação da UTI é no mínimo 4.500.000 que nós vamos ter que investir, e aí entra recurso próprio na parte de infraestrutura, e o recurso próprio, grande parte dele é oriundo de ações. O próprio leilão de um exercício já está contabilizado nesse resultado. Esse leilão de agora vai ser integralizado nessa ação que nós estamos fazendo. Tivemos o leilão de Dirce Reis, que está no caixa também para fazer essa ampliação da UTI. Os equipamentos, nós recebemos já uma emenda do Major Meca também para equipamentos. As emendas impositivas da Câmara Municipal de Jales, assim que recebidas, também vão ser comprado esses equipamentos, mas não é fácil. A gente sabe da necessidade. Um hospital com 16 municípios de retaguarda ter apenas 10 leitos de UTI, a gente sabe que com 20 leitos vai ter muito mais segurança para toda a população saber que, quando precisar, vai ser muito bem assistida.
3: O Rafael, só para entender que o ouvinte saiba do que nós estamos falando, correndo tudo bem dentro de uma normalidade, quando o mês começa, vocês à frente, o Edson presidente, você diretor executivo e a turma que administra aí a Santa Casa, sabe que no final, no vermelho, tem 1.400.000 para ser coberto. É essa a ideia, né?
6: Isso.
3: E isso não quer dizer que naquele mês tem que correr atrás de 1.400.000, mas, por exemplo, um mês entra um pouquinho mais, sobra porque no mês que vem tem hoje o déficit de 1.400.000. É assim que funciona, né? Ou todo mês tem que sair na busca do 1.400.000, Rafael. Como é que é essa história toda aí?
6: O hospital,
3: lá dentro,
6: o hospital, todo mês de outubro, ele faz o planejamento do próximo ano. Qualquer empresa, ela deveria existir com base no tipo de serviço que ela se propôs a fazer. A Santa Casa é venda de serviço de saúde, faturamento. O faturamento gerado versus as despesas gera um déficit operacional de 1.400.000. Então, a gente sabe que todos os meses, em tese, a gente tem que correr atrás de 1.400.000. Só que aí aonde que é coberto? Nesse planejamento, a gente já tem as ações de captação, leilão, o conserto quando tem, a feijoada que teve, que também o resultado foi aplicado nessa ampliação da UTI, além das emendas de todas as esferas, municipal, estadual e federal, que basicamente é onde a gente consegue equacionar o exercício para não ter um caos financeiro a ponto de precisar pensar em fechamento de leito, demissões, deixar de pagar fornecedores. Isso, graças a Deus, a gente tem conseguido equacionar.
3: Antes que o ouvinte nos pergunte, deve estar imaginando: pô, mas você tem um déficit e tem 7 frentes de trabalho hoje só para ampliação, para obra, para melhoramentos. Por outro lado, são esses melhoramentos que mantêm o caixa equilibrado, Rafa?
6: Exato. Por exemplo, serviço de densitometria óssea. É um investimento.
3: É um serviço novo esse, né?
6: Isso, é um serviço novo que nós vamos colocar lá. Tem custo e despesa. Um só gera dinheiro caixa indo embora, e um gera resultado futuro. Então, a gente tem que planejar bem onde entra o custo, onde entra a despesa. A gente sempre tem que pensar em melhorar a receita do hospital, melhorar o faturamento para que esse déficit operacional seja equacionado ao longo do tempo. UTI, são mais 10 leitos gerando faturamento. Ele vai gerar um custo do recurso humanos, ele tem a despesa para fazer os investimentos, mas ele gera faturamento. Então esse resultado de 1.400.000, de repente ele cai para 1.200.000. Um outro serviço que a gente amplia, ele vai diminuindo. E outra
3: situação. Foi maior esse custo, Rafael?
6: Já, nós chegamos num déficit operacional na casa de 1.600.000. Hoje ele está na faixa de 1.400.000. É um déficit que a gente considera administrável, vamos dizer assim, porque o hospital ele tem média e alta complexidade, que é o teto que ele pode captar por ano. Então, por isso que duas vezes por ano, pelo menos, nós estamos em São Paulo, duas vezes por ano nós estamos em Brasília, para tentar captar. Se a gente capta 100% do que a gente pode, o déficit na casa é de 15 milhões, fica faltando em torno de 4 milhões para a gente equacionar no final do ano. Então, é um malabarismo que a gente faz, mas que graças a Deus sempre dá certo.
3: O Rafael, são 8:13, pessoal. Estamos com a comissão de leilão, né, Delay? Aqui hoje, o Delay está conosco aqui ao vivo nos estúdios da 102. O Rafael e o Edson foram convidados também exatamente para mostrar o outro lado dessa. Leilão para arrecadar e onde é que está indo, por que está indo, como está sendo investido e tudo mais. Quando vem um convidado, um político importante em Jales e que a gente tem a oportunidade de estar, duas coisas a gente sempre vê, o político e o Edson com a pastinha dele. Né? O que hoje, às vésperas da vinda do governador de São Paulo, o Tarcísio deve vir a Jales, está programado para o dia 29, viu pessoal? O governador deve vir a Jales no dia 29, hoje. Ao governador e àqueles que virão, quais são as prioridades, o que vocês têm mais apresentado, quais demandas têm sido levadas? E em termos, inclusive, de valores, Rafael?
6: O governador, nós tivemos uma agenda com o secretário estadual de saúde, junto com a deputada Annalice, lá em São Paulo. É um recurso que nós já conquistamos, vai ser em torno de R$810 mil, que vai ser investido nos equipamentos da nossa UTI. E certamente, qualquer político que vem, mesmo para anunciar algum recurso que ele está nos destinando, ele recebe um novo pedido. A gente tem o setor de captação de recursos do hospital, que monitora a agenda dos políticos. Onde estiverem na região, nós acabamos indo para mostrar, ó, Santa Casa existe, tem essa necessidade, tem esses projetos e precisamos de ajuda. A Santa Casa, ela é a partidária, mas ela necessita da classe política, porque efetivamente é o que nos ajuda a equacionar esse grande déficit operacional.
3: É, sem dúvida, né? De siglas de AZEU, o Edson tá ali presente, eu já ouvi várias vezes, né? Até eventos no clube de tiro recentemente, tava lá o Edson lá de colete, mas estava com a pastinha dele. São 8:05. A parte estrutural de construção dos novos leitos da UTI está bem avançada, né, Rafael? Agora já dá para pensar em comprar equipamento já nesse momento ou ainda terminar?
6: Isso, nós estamos terminando a parte de alvenaria, vai fazer a ligação de gás, isso é uma coisa relativamente rápida. E a questão da compra dos equipamentos nós já iniciamos, porque por transparência a gente faz um processo bem amplo, todo mundo, os fornecedores convidados a participarem, tem a qualificação dos equipamentos que a gente deseja comprar, então isso é um processo um pouco moroso e a gente já começou a equacionar essas compras, porque são 10 leitos, os leitos têm bomba de infusão, o próprio leito, que a gente acha que é apenas uma cama, mas só aquela cama que a gente vê no hospital é R$15 mil, o que a gente utiliza no hospital, tem as bombas de infusão, cada bomba de infusão é na casa de R$15 mil, cada leito tem 4 bombas de infusão. Temos o respirador na casa de R$120 mil, cada leito tem um. Temos que ter um carrinho de parada. Então são muitos equipamentos que a gente precisa comprar. E se a gente for esperar efetivamente terminar a pintura e entregar com a chave a parte estrutural, a gente perde muito tempo para fazer o processo de compra dos equipamentos. Então a gente já está caminhando em paralelo para que quanto antes, a gente espera que até outubro, mais ou menos, a gente já esteja recebendo os nossos clientes.
3: Ô Rafael, a frente ali, ao lado da entrada, até a gente divulga aqui, né, em alguns espaços comerciais, os serviços que são oferecidos ali, você já falou, tem ultrassom, ecocardiograma e agora a densitometria, que vai começar em breve o funcionamento também. Ali já foi aberto ao público, ficou bem bacana. Do lado tem uma outra obra, essa vai demorar mais, que é a entrada das ambulâncias na ortopedia. Ali vai ser confuso o trânsito, né? Nós vamos ter que fazer uma campanha, inclusive, à época ali, para conscientizar os motoristas ali que Não tinha outra alternativa, né? Era fazer como está sendo feito mesmo.
6: Isso. A Santa Casa, da João Amadeu até na 14, ela tem um desnível muito grande. Então, ela tem como se fosse um subsolo, e o ambulatório de especialidade ficava no subsolo. Então, como eu comentei que a gente faz muito projeto iniciando na base da oração, essa questão também do ambulatório de especialidade, Deus nos ajudou muito que nunca tivemos um acidente ali. Porque tem a descida da rua 1, tem o desnível da calçada, aí tem a calçada com aquelas pedrinhas, o pessoal desce com cadeira de rodas, maca, muito risco de ter um acidente.
3: E o desembarque, né? Nós temos, hoje está um dia mais ou menos normal, mas essa semana estava frio, outro dia está chovendo, isso. Tem todas as intempéries também, né?
6: Isso, então qual que está sendo aquela intervenção que nós estamos fazendo? As ambulâncias vão descer no nível do ambulatório, então nós vamos como se fizesse uma descida mesmo para ambulância ou carro comum do cliente que precisa fazer um retorno, por exemplo, na ortopedia, ele desembarcar com mais segurança. Nosso time realmente vai ter que estudar depois uma forma, junto às entidades, ao órgão responsável, para que ali naquela João Amadeu, na hora que vira para um, que seja algo bem tranquilo, porque ali vai ter um fluxo de entrada e saída de veículos, né, da ambulância.
3: Bom, são 8 horas mais 8 minutos da Rádio Antena 102. Além desses citados já locais aí à frente, a entrada das ambulâncias e a UTI, existem outras 4 obras, Rafael?
6: Isso, nós estamos adequando para ter gestação de alto risco aqui em Jales. Agora, no final do mês, o Estado vem fazer a vistoria para ver a habilitação desse serviço que hoje a gente acaba fazendo, mas não consegue receber, porque não somos habilitados. O Sistema Único de Saúde, ele tem muito disso. Se você faz o serviço, mas não tem habilitação para fazer, ele gera-se uma série histórica e você não recebe. No caso da gestação de alto risco, nem a série histórica a gente consegue realizar, porque não consegue faturar o procedimento. Então, ali tem a maternidade, tem os leitos de gestação alto risco, tem os leitos PPP, que é o pré-parto, parto e pós-parto imediato, consultório médico que nós estamos fazendo.
3: A UTI NEL, né?
6: A UTI NEL, que nós vamos colocar leitos intermediários e o canguru, que é quando a mãe está junto. Temos o quarto das mães participantes, que a gente tinha um quarto no hospital que ficava lá na maternidade. Nós estamos colocando naquele ambiente entre neonatal, intermediário e pediatria, que esse é um projeto muito bacana do hospital e às vezes pouco conhecido, que a mãe, que às vezes é de fora de Jales, a mãe, o pai, quem tiver com cliente na neonatal, que é algo que a gente não deseja para ninguém, mas graças a Deus, né? Graças a Deus, nós temos essa disponibilidade de suporte na região de Jales. Ela não tem, às vezes, um lugar para ficar. Ela fica ali, ela tem cama para descansar, ela tem um lugar para tomar banho, onde pode fazer a refeição. Então, é um custo que não gera a receita, porque não tem esse tipo de faturamento, mas eu acho que é um serviço muito bacana que o hospital faz, partindo dos princípios de humanização que nós temos, dentro do plano que a gente tem lá dentro. Eu acho que é um dos mais bacanas que tem. Então, nós temos essa questão, nós estamos ampliando uma estrutura para tentar melhorar a nossa captação de placas solares, que ajuda a diminuir a despesa. Hoje o hospital, ele tem um benefício fiscal por ser filantrópico, ele paga mais barato, ele tem placas solares e mesmo assim a média da conta hospitalar de energia fica na casa de 55 mil por mês. Se a gente diminuir isso, o déficit operacional reduz também. Então a gente tem vários projetos em andamento, tanto para melhorar a receita quanto para diminuir a despesa, mas sempre voltado para uma única situação: melhorar o atendimento ao nosso cliente para que ele cada vez se sinta melhor assistido, melhor acolhido e tenha uma experiência agradável.
3: Tá certo, Edson. E para tudo isso acontecer, é importante a participação da comunidade, da sociedade, da classe política, e que apareça também a tal da mão de obra, que é um negócio que bem desafiador esse, né, Edson?
5: Sem dúvida, Claudinei. Hoje, uma das grandes dificuldades que nós enfrentamos lá é a mão de obra. O nosso turnover de funcionário é alto. Você contrata, a pessoa trabalha, daí 45 dias, que é o período de experiência, a pessoa acaba indo embora. Então, constantemente, nós estamos correndo atrás do rabo ali, porque está difícil, né? E em todas as áreas, não é só na área da saúde. Eu tenho empresa em Jales, o hotel está na mesma dificuldade. Eu tenho uma empresa de administração de condomínio, também enfrenta a mesma dificuldade. É, hoje a mão de obra realmente é um caos. Inclusive, eu até estava pensando ontem, eu falei, pô, esses novos mercados que estão surgindo aqui, supermercados em Jales, da onde vai sair essa mão de obra para atender, né, os serviços desse pessoal? Então, hoje, realmente, a mão de obra é uma dificuldade muito grande que nós temos.
3: Essa alteração que se fala, Edson, pode chegar aos hospitais, no caso, você fala pela Santa Casa de Jales, aí de rodízio, de escala, tudo isso. Pode piorar esse cenário ou não chega a atingir? Porque já teve a modificação recente agora da classe da enfermagem, né?
5: Sim, com certeza. Essa nova escala aí, se passar, vai ser uma dificuldade grande, porque nós somos uma instituição que trabalha 24 horas por dia. Então, com certeza, um 6x1 ali vai ser difícil.
7: O piso nacional da enfermagem...
6: Nós, enquanto entidade filantrópica, não sentimos o impacto financeiro, porque vem o repasse da União por conta de uma decisão do Supremo que o ente que gerou a despesa deveria fazer o custo disso para as entidades públicas. Nós não sabemos na jornada 6x1, mas nós já colocamos isso no papel. E a gente estima que se passar, geraria em torno de 20% a 25% de aumento na folha de pagamento.
3: E sem contar que tem que ver se vai ter, né, delay, esse pessoal para cobrir isso aí, né? Que é isso. O mais difícil. O financeiro é muito complicado, né? Mas o pessoal também não é simples, né?
6: Hoje, só de vagas de técnico de enfermagem, a Santa Casa está com 15 postos de trabalho. Faz os processos à disposição. Estamos tendo dificuldade. Nós participamos já dos dois feirões que foi organizado na cidade para ofertar os empregos e tentar captar candidatos para trabalho. A gente tem frente de trabalho no setor de lavanderia, captação de recurso, no setor de cozinha, serviço de higiene e conservação, nós temos manutenção na enfermagem, recepção. Então, basicamente, todas as áreas nós temos tido problema. Inclusive, nessas sete frentes de trabalho que nós temos, as próprias empreiteiras que foram vencedoras dos processos têm relatado dificuldades na contratação de mão de obra. O nosso presidente da Comissão de Patrimônio, que faz o monitoramento do patrimônio, dos investimentos na Santa Casa, falou que nós fomos corajosos de enfrentar sete frentes de trabalho num momento que está tendo essa escassez de mão de obra. Isso acaba dificultando também todo o planejamento. Às vezes acaba... A obra a gente sempre sabe que vai atrasar um pouco, estourar um pouco o orçamento previsto inicialmente. E agora, ainda mais faltando mão de obra, é algo que realmente nos preocupa.
3: Delei Garcia, são 8 horas mais 15 minutos na Rádio Antena 102. Agradecer esse pessoal que veio hoje, né, trazer a informação do hospital, o nosso hospital agora, Santa Casa Regional de Jales. Falar do leilão, que é uma oportunidade de doação, também mostrar o que está sendo feito, mostrar os dois lados de uma vez só, né, Delei? Agradecer o pessoal.
8: Bom dia a todos. A única coisa que eu sempre comento todas as vezes que o Nicão, o Celso, o custódio pela primeira vez está vindo aqui sobre o leilão, e você acabou de falar, né? Vamos agradecer Palmeira do Oeste, Santa Salete, né? Ponta Linda, Dirce Reis, né?
2: Santa Salete.
8: Mas quantos municípios que usam a nossa Santa Casa?
2: Hoje abrange vários municípios. Quer dizer, estão ao redor da cidade.
8: 16 municípios. Aí você falou de 4 municípios que estão ajudando diretamente o leilão de gado em prol da Santa Casa de Jales. E os outros? Cadê os prefeitos dessas cidades? Cadê as câmaras municipais? Eu sei, o Nicão já comentou comigo, não sei nem se... Mas você liga para falar, não consegue falar com ninguém. E seus munícipes que vêm aqui usar a Santa Casa de Jales e são muito bem atendidos, como em qualquer lugar que venham desses municípios. Eu acho que falta um pouco de empenho desses prefeitos, dessas cidades, que tirando essas cidades que você citou, de também estar ajudando, recolher um gado, um bezerro, alguma coisa que seja, os vereadores
3: de cada município. Uma caixa de uva, né, Delegado?
8: Uma caixa de uva. Mesmo porque o prefeito tem que pensar que os seus munícipes vêm à Santa Casa, né? Eu fico assim abismado que toda vez o leilão da Santa Casa são poucos municípios que ajudam o leilão em prol à Santa Casa de Jales. E a questão dessa escala aí, é tudo eleitoreiro, né? Nós estamos agora 5 meses da eleição e está cheia de ações eleitoreiras. Essa é que é verdade. Porque isso aí, você pode olhar várias matérias, vai quebrar o mercado. Porque ou vai ter muito desemprego. Como que vai fazer? Né? Mas é uma Santa Casa igual a de Jales, que é referência. Vocês estão de parabéns, é muita obra mesmo. E para pouca mão de obra, né? É complicado, mas vamos torcer para que o próximo leilão, né, Nicão, né, Celso, né, Custódio? Sim. Esses prefeitos sintam-se tocados, né? Opa. No coração para que venham ajudar ao leilão. Ainda dá tempo, hein? É sábado, né? Ainda dá tempo, né?
2: Ô, Delei, e é bom a gente frisar que nós teremos um leilão diferenciado. Então é leilão e exposição.
3: Isso aí. Custódio, obrigado por ter vindo, tá? Opa. Bom dia, Nicão. Sucesso para vocês aí, mais uma edição do leilão. E que dê tudo certo e enfim, que as pessoas contribuem e que compareçam também, né?
1: A gente hoje está pedindo a doação e também já vamos aproveitar, já pediu o comparecimento dos compradores também. Lembrando também que eu sempre falo em toda vez que eu venho na rádio, que a Santa Casa, a pessoa tem que pensar o seguinte, ele quando nasce, ele precisa da Santa Casa, ele nasce lá. E no decorrer da vida também, ele sempre vai precisar. Ou ele vai ter um filho, ou ele vai ter a esposa, ou ele também. Aí ele fala assim, mas eu nunca precisei. Então, graças a Deus que você não precisou, você é um prendado por Deus. Então, ajude a Santa Casa, que a Santa Casa precisa de dar a manutenção, o serviço para as pessoas necessitadas que necessitam, tá?
3: Exatamente. Então, faça a doação em agradecimento por nunca ter precisado.
1: Então. Isso daí que eu peço para o pessoal fazer isso daí, então, tá? Então, nós estamos aí à disposição para receber essas doações e também o comparecimento das pessoas que vão lá para comprar essas prendas que nós vamos ter para vender no dia do leilão.
3: Tá certo. Celso, obrigado pela presença aqui com a gente hoje.
4: Obrigado Antena Delay, que sempre está proativo com a Santa Casa, que sempre está fazendo como diz, até a Rádio Antena 102 participa também do nosso leilão. Obrigado por tudo e vamos agradecer também o Bexiga. Nós estamos falando aqui, o nosso leilão vai ser lá no Bexiga Leilões, no sábado, a partir das 11 horas, pessoal. Então, agradecendo o Bexiga também, que tem sempre
3: abre um espaço
4: pra gente. É um cara fenomenal que ele sempre está ajudando a Santa Casa também.
3: Tá certo. Muito obrigado,
4: pela doação do espaço. Todos convidados, hein, pessoal?
3: É isso.
4: Vamos lá que Santa Casa está precisando de vocês todos lá na presença.
3: Parabéns pela bike ali, tá? São 8 horas e 20 minutos. O Rafael, sobre a questão das prefeituras, é importante também. A gente vai, numa outra ocasião, fazer uma separação disso aí, só para dizer que algumas prefeituras têm algumas ações que auxiliam no dia a dia, né? A gente precisa uma hora falar só sobre esse assunto. Já fica feito o convite, que não demore tanto tempo, mas que vocês votem, você e o Edson, se possível, para falar sobre estas ações individualizadas das prefeituras no hospital, né? Que venham nas campanhas, como disse o Delay também, que é um apoio que não é tão caro, não é desgastante, é uma doação, é um empenho pessoal, é mais uma coisa, às vezes, pessoal dos administradores, né?
6: Exato, há formas das prefeituras fazer repasses ao terceiro setor, que é onde a Santa Casa está envolvida. Alguns municípios já estão avançando, Vitória Brasil, Santo Albertino, o próprio município de Jales, tem algumas parcerias em serviços que avançamos, e a gente está conversando com todos os prefeitos, todos os secretários, para que a gente consiga alinhar da melhor forma possível, para que seja operacionalmente fácil de fazer, legalmente correto e que beneficie todos os municípios dessas cidades e que sejam muito bem atendidos como nossos clientes. Agradecemos novamente o espaço. A Antena tem uma história muito importante com a Santa Casa. Ela sempre nos abre as portas para prestar esclarecimento, para pedir ajuda, e com certeza um dos momentos mais emocionantes, a gente sempre volta a citar, sempre, foi no pior momento recente da humanidade, que foi a pandemia, e nós fizemos uma espécie de Criança Esperança da nossa cidade, foi ao vivo. Nós estimávamos fazer uma arrecadação de R$76 mil, chegou a quase meio milhão. E hoje, quem passar pelo hospital, fica até o convite, pode visitar os leitos da emergência, que aquela ampliação é o que a gente chama de legado da pandemia, e grande parte dos equipamentos foi oriundo daquela ação que nós tivemos naquela ocasião. Então eu acho que é sempre muito prazeroso estarmos aqui e ficamos muito gratos pelo espaço cedido e pelo carinho que nós somos acolhidos por toda a população, por isso Santa Casa Regional de Jales.
3: Tá certo. Edson, obrigado, viu, Rafael? Edson com a gente também. Muito obrigado, viu, por ter vindo nesse dia, antevéspera do leilão da Santa Casa, trazer a equipe aqui, falar um pouquinho do hospital. Como eu disse, uma hora a gente pode falar, né, Delay, sobre essa questão aí do que já existe de parceria, né, e que tem dado certo, que uma palavra fundamental, e que é legal a ação dos municípios no hospital.
9: Com certeza. Quero aqui agradecer a rádio mais uma vez pelo espaço cedido à nossa Santa Casa para divulgação. Também expressar imensamente a nossa gratidão pela comissão organizadora do 16º leilão, que não estão medindo esforços para correr atrás aí das prendas. E também agradecer os doadores das prendas, porque sem elas o leilão não existiria. E convidar toda a nossa sociedade jalesense e regional para no dia 16 estar lá no BX Eventos, para prestigiar o nosso leilão, que com certeza trará um bom resultado para a nossa Santa Casa. E mais uma vez, parabenizar o Dr. Vanderlei pelo seu aniversário.
3: É isso aí. E o Edson chegou hoje aqui, né, Delay, com um pouquinho de ironia. Poxa, ontem não deu, hein, Delay, para o São Paulo, como corintiano que é, né? Não poderia deixar passar batido também.
8: Primeiro foi o Celso Menossi.
3: Né? Não. Os cumprimentos vieram.
8: Fica tranquilo que lá no final ele pega o Flamengo e tchau.
3: Gente, são 8h23, nós vamos dar uma esticada até a cidade de Votuporanga e daqui a pouco o noticiário policial vai falar de um trágico acidente que ceifou a vida de um jalesense, uma pessoa muito conhecida aqui em Jales, próximo à Pontalina. Mas importante irmos a saber como estão as coisas, até porque o vereador quer o fim das dentaduras em Votuporanga. Vocês acham que é só Jales, né, que tem essas coisas todas? Vereador quer o fim das dentaduras e propõe uma lei que obriga a prefeitura a implantar fazer implantes dentários. Uma manchete como essa, só ouvir, né, seu Orlando? Deu uma melhorada no tempo aqui, viu, seu Orlando?
10: Bom dia, amigos e amigas do Antena Ligada. Vamos com as informações.

0: Vários no município. O objetivo é acabar com o uso de dentaduras na cidade. De acordo com o documento, essa medida visa beneficiar principalmente pessoas idosas e em condições sociais precárias, além de pessoas que sofreram perdas dentárias e não têm condições financeiras de arcar com o tratamento. De acordo com o documento, a justificativa é de conhecimento geral que os implantes dentários representam um dos tratamentos mais modernos e eficientes da odontologia, oferecendo resultados significativamente superiores às próteses removíveis convencionais, as famosas chapas ou dentaduras, principalmente no que se refere à mastigação, estabilidade, fala, conforto e autoestima dos pacientes, justificou ali o vereador. Ele também destaca que as pessoas que perdem dentes podem ter problemas físicos e emocionais, alegando que muitas pessoas acabam deixando de sorrir, de participar do convívio social e até de se alimentar corretamente. Então, tá aí. É, duro é arrumar dinheiro para implantes, né? De todo esse pessoal aí. Não é fácil, não. Bom, hoje acontece, no próximo dia 20 de maio, das 8 às 10 horas, acontece em Votuporanga, no auditório da Associação Comercial, o Café da Manhã de Negócios, que é uma realização da Associação Comercial e do Votuporanga Shopping, né? Nesse café da manhã de negócios, vão ser apresentados os detalhes das obras que já estão acontecendo no interior da construção, ao mesmo tempo que oferecerá aí a oportunidade para alguns comerciantes terem também a condição de participar de toda a conjectura de negócios dentro do shopping de Votuporanga. Já se tornou motivo de piada há muito tempo, né? Mas dizem que dessa vez vai. E o destaque mais importante, né, é que o DER de São Paulo informou que o projeto para a implantação de um dispositivo que liga a SP 461, a Pericles Bellini, a vicinal Ângelo Coma, a VTG 333, que liga Votuporanga a Paris, teve a sua concepção aprovada pelo DER em abril de 2026 e está aguardando desde então a apresentação do projeto executivo por parte da Prefeitura Municipal de Votuporanga para análise técnica conclusiva. E automaticamente, junto com esse projeto, tem também um de pavimentação e melhorias da estrada municipal que liga os municípios de Álvares Florença e Paris, né, que também encontra-se em análise e contempla a ligação com o dispositivo existente na SP 461 na Pericles Bellini. Vou traduzir para vocês. O Votu International Hotel e também o Oba são dignos de todos os elogios. Todo mundo gosta, todo mundo curte, todo mundo vive intensamente as emoções. O problema é chegar e o problema é sair, né? Porque a rodovia que é a Ângelo Coma, que faz a ligação entre Votuporanga e Paris, é uma rodovia de pista simples, né? Então, aquilo vira um congestionamento monstro, né? De ficar aí uma hora e meia na rodovia para conseguir chegar no recinto lá no centro de eventos Elder Galera. Então, já esses pedidos que tem aí é justamente para construir um dispositivo que desafogue o trânsito, né? Que permita, inclusive, até, quem sabe, uma própria duplicação ou terceira faixa nessa rodovia, para que não tenhamos mais esse tipo de atropelo. Já está no DR, né? Só aguardando aí as tramitações finais. Mas é claro que para o ano que vem o pessoal ainda vai morar um pouquinho na rodovia. De Votuporanga para a Antena Ligada, falou Orlando Ribeiro.
1: Muito obrigado, senhor Orlando Ribeiro. 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A gente volta daqui a pouquinho, pessoal, porque vem aí as notícias, infelizmente tristes, né, como sempre, tragédias na rodovia com o Assis.
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14: Aos amigos do Antena Ligada, estamos chegando nesta quinta-feira com as informações do plantão policial. A base operacional, a Polícia Militar Rodoviária, ontem atendeu um grave acidente com uma vítima fatal. A rodovia Eliezer Montenegro Magalhães, ASPA 463, próximo, portanto, a Ponta Linda. Vítima fatal identificado como Paulo Sérgio Brambila, representante comercial, muito conhecido em Jales. Ele conduzia uma caminhonete, uma Fiat Toro, e acabou se envolvendo em uma violenta colisão com um caminhão, uma carreta. O impacto extremamente forte destruiu completamente a parte frontal do veículo, da Fiat, da caminhonete, aonde Paulo Sérgio estava. Portanto, a informação é que o acidente, portanto, no trecho próximo à fazenda J. Galera, aí na região, portanto, de Ponta Linda, motorista sofreu, nos caminhões, sofreu ferimentos leves, recebeu atendimento médico e as causas, portanto, está sendo investigada pela Polícia Técnica. A notícia, portanto, da morte de Paulo Sérgio espalhou rapidamente nas redes sociais aqui em Jales, portanto, a família, moradores de Jales, bastante conhecido, e ficou todos, né, portanto, apavorado, constrangido com o que aconteceu, mas infelizmente perdeu a vida Paulo Sérgio Brambila, da cidade de Jales. Lembrando que este acidente, portanto, dirigia aí, ele bateu de uma carreta que seguia o mesmo sentido. Após a primeira colisão, a caminhonete atingiu de frente um caminhão que vinha no sentido contrário. Com o impacto, o motorista, portanto, morreu no local. Grave acidente, repercutiu, continua repercutindo na cidade de Jales, esse grave acidente ontem à tarde em Ponta Linda. E nós tivemos ontem também um outro acidente, foi no quilômetro 308 da rodovia Eufrijales. Foi às 18h10, rodovia Eufrijales em Aparecida do Oeste. Aparecida do Oeste, foi um tombamento de uma moto. O condutor dessa motocicleta foi vítima leve neste acidente que aconteceu ontem à tarde, próximo à Aparecida do Oeste. Nós tivemos também caminhonete furtada de Fernandópolis. Ela é apreendida com 2 toneladas de maconha em Mato Grosso. Mato Grosso do Sul, uma operação do Departamento de Operações Fronteira, o DOF, resultou-se na apreensão de uma carga gigante de drogas nessa última terça-feira no município de Cidrolândia, no Mato Grosso do Sul. Durante o bloqueio policial na rodovia, a MS-162, os agentes interceptaram uma Hilux que transportava pouco mais de 2 toneladas de maconha. A caminhonete, que utilizava placa falsa, havia sido furtada no dia 31 de janeiro deste ano, em Fernandópolis. O flagrante aconteceu perto do distrito de Quebra-Coco, quando o motorista do veículo ignorou a ordem de parada dos policiais e iniciou uma fuga em alta velocidade. Após ser perseguido pela equipe, o condutor abandonou o carro, abandonou essa caminhonete e conseguiu escapar a pé, escondendo-se numa mata fechada. Apesar, portanto, das buscas intensas realizadas, o suspeito não foi localizado pelas autoridades. A vistoria na Hilux, os policiais encontrou centenas de tabletes de drogas, que após pesagem oficial somaram 2.026 quilos de maconha. De acordo com o balanço do departamento, a apreensão representa um golpe financeiro pesado para o tráfico de drogas, com prejuízo estimado em 4.200.000 para o crime organizado, e a ação faz parte do Programa Nacional de Combate à Criminalidade, realizado em parceria com o governo estadual e federal. Tanto no entorpecente quanto o veículo recuperado foram, portanto, levados para a Delegacia de Polícia de Cidrolândia. Agora, as investigações continuam para identificar o motorista e descobrir qual seria o destino final desta carga de drogas apreendida em Cidrolândia. É uma quantidade de 2.026 quilos, portanto, 2.026 quilos, que estava nessa Hilux, que foi produto de furto na cidade de Fernandópolis. Ela foi, portanto, recuperada pela polícia nessa operação. Ela foi, portanto, furtada em Fernandópolis, estava carregada de maconha. Nós tivemos também pela Central de Polícia Judiciária, procurado e capturado foi na rua Santa Albertina, na Coab Pedro Nogueira, em Jales. Policiais militares, com mandato expedido pela justiça, cumpriu ontem, no início da noite de ontem. Tráfico de drogas foi na rua Cachoeira dos Índios, em Paranapuã. A polícia militar apreendeu um adolescente, prendeu o celular, R$25 em dinheiro, maconha, uma porção embalada, pesando 13 gramas. Em patrulhamento, avistou o adolescente, já conhecido dos meios policiais, estava em uma motocicleta. Ao ser abordado com ele, foi encontrado, portanto, a droga. Apresentado à Central de Polícia Judiciária, ele é acompanhado da genitora, onde ele foi ouvido e foi liberado, e agora a polícia vai acompanhar esse caso. Acidente de trânsito na rua Doutor Carlos Antônio Prata, Jaque B. Uma Saveiro 2013, branco, Jales, e um Ford Cargo Prata 2009, de São José do Rio Preto, a placa. Condutor, portanto, da Saveiro, teve lesões, foi encaminhado pelo resgate até a UPA, onde recebeu os cuidados médicos. Flagrante, violência doméstica, descumprimento de medida protetiva. Ontem, às 23h23, na rua Adalberto Brandão, Ponta Linda. A polícia militar, portanto, abordou o autor, apresentou o autor, a vítima, à Central de Polícia Judiciária. Veja bem, descumprimento de uma medida protetiva, a vítima é o pai e o autor é o filho. Portanto, o filho ficou na responsabilidade da justiça por descumprimento da medida. Perturbação ao trabalho e sossego alheio, rua 15 de novembro, no Quarto Centenário, em Jales. Também registrado a central. Procurado e capturado na rua 1, Jales, uma mulher de 42 anos. Ela, portanto, os policiais militares com mandato expedido pela justiça abordou a mesma e ela passou pela Central de Polícia Judiciária e depois foi encaminhada para a cadeia de Santa Fé do Sul. Estelionato, a rua Brás Polísio, no Jardim Oiti. A vítima recebeu uma ligação da área 11, dizia que ser gerente da Caixa Econômica Federal e que necessitava de cancelar uma suspeita e realização de transações no valor de R$4.000, em torno aí de mais ou menos R$4.000. A vítima, portanto, depois foi alertada que poderia ser golpe ao ir à agência bancária e constatou que era um golpe, perdendo aí quase R$20.000 neste golpe. Também furto na rua 14, no centro, em Jales. É uma obra em construção. Foi levado desta obra fios, né? Fios. Portanto, registrado à Central de Polícia Judiciária. Violência doméstica, rua Cacique, Jardim Paraíso, Jales. Portanto, essa violência doméstica, o autor não aceitou o fim do relacionamento e a vítima pediu medida protetiva na Central de Polícia Judiciária. Foram essas informações do plantão policial para os ouvintes do Antena Ligada.
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0: 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Olha a hora, Brasil, 9:03. Precisa nem dizer, né, Deleizão? É, já demos manchetes.
4: Bem que o Edson,
0: inclusive, deu umas risadinhas de vossa excelência.
4: Ainda bem agora. Que hoje o programa está estourado no
0: tempo. É, mas não vamos falar. O principal fato ontem foi a... Só um minuto, Delei, por favor. É a desclassificação do São Paulo da Copa do Brasil. Não é pouca coisa, Delei, porque o São Paulo com isso vai perder uma grana alta, né? E quem fica fora da Copa do Brasil perde também a oportunidade de ir à Libertadores, como veio o Corinthians, né? Para essa Libertadores esse ano, via Copa do Brasil, né?
4: Mas estava escrito, né? Perdeu a classificação.
0: Mas contra
4: Morumbi,
0: o Juventude, foi aqui, né? Lá perdeu o jogo, Paulo... normal, né? Só que o São Paulo vem, perdeu o jogo pro Corinthians, vinha jogando mal, Roger contestado.
4: Ontem o Ferreirinha entrou em campo com 30 segundos, foi expulso. Isso aí.
0: Isso mostra
4: a casa tá caindo lá no São Paulo, tá sobrando uma telha.
0: O São Paulo vem com uma campanha razoável, 2 vitórias, 2 empates na Sul-Americana. É isso que estava dando uma sobrevida ao Roger, mas acho que chegou era questão de dias, né? Ontem, Delei, segundo o Orlando Ribeiro está informando aqui, tão logo foi demitido, o São Paulo tentou ligar para o Dorival Júnior já. E não conseguiu porque a ligação era cobrar. O Dorival é sempre muito cuidadoso, ele é conhecido por isso, ele não atende números desconhecidos ou chamadas realizadas a cobrar. Ele não atendeu a diretoria de São Paulo.
4: A cobrar. Orlando, para. Não é assim também não, Orlando. Os caras ligaram a cobrar.
0: Ô, seu Orlando, menos aí, né, seu Orlando?
4: Na hora que a Leila sair do teu Palmeiras, você vai ver o que vai sobrar lá.
0: É, isso aí. O Cotonete volta, Crespão, amor da minha vida. Opa, calma aí.
4: Mas sei não, você tem dois pra embicar lá, Rogério Ceni ou Dorival Júnior. Eu sou mais Dorival Júnior.
0: Eu acho que... Não sei a questão do Dorival.
4: O Rogério Ceni também caiu fora da Copa do Brasil, de Bahia dele.
0: Ontem caiu, hein?
4: Foi embora.
0: E o Rogério é sempre o nome.
4: Bragantino, meu segundo time do coração, Mirassol, mandou 2-1. Está classificado.
0: Não, tira o foco não, Deleizão. Nós vamos focar, focados.
4: Não temos tempo para ficar batendo.
0: Temos tempo para falar. Hoje nós vamos dar destaque no São Paulo, né? O Delei, outra situação, eliminado da Copa do Brasil, o time do Bahia, nos últimos 6 anos, né? Tá fazendo a pior campanha. O problema é que perdeu pro Remo, né?
4: Não, já tinha tomado 3-1 no jogo da ida, né?
0: E o problema é que perdeu pro Remo. Então o Bahia e Remo ontem perdeu 3-1
4: em casa
0: e perdeu Remo. De volta lá depois.
4: E perdeu também de 2-1 em volta.
0: No acumulado foi 5-2.
4: 5-2, show de bola.
0: Mas com isso o Delei vai tirando o foco, mas senhoras e senhores, São Paulo está fora da Copa do Brasil.
4: Mas hoje, hein?
0: Difícil, hein?
4: O senhor também não tá com essa bola toda, não, porque 1-0 magro.
0: Deleizão. Deleizão, a gente tem que ver pela ótica, Deleizão, da lógica, né? O Ceará,
3: havia perdido pro Atlético Mineiro, venceu ontem, mesmo resultado, pênalti.
4: Mas perdeu nos pênaltis.
3: O 4-1 pro Atlético Mineiro.
4: 4-2.
3: 4-2, isso.
4: Hoje tem até a Goianiense
3: Atlético. Ó, aqui passou o Atlético, né? Atlético. Ó, já tinha classificado o Cruzeiro, hoje, Delay.
4: Hoje tem o Atlético Goianiense e Atlético Paranaense, ficou 0-0 no primeiro jogo, um resultado simples aí, ambos tá classificado. Hoje o Flamengo bate o martelo, classifica, ganha do Vitória.
3: É, já pensou ainda, Delay? Já pensou um gol? É?
5: Pode. Já pensou jogar isso pros pênaltis?
4: Para!
3: Já pensou o Kaká de cabeça no
4: escanteio? Fabinho, fica tranquilo, o Flamengo teu vai passar hoje.
3: É.
4: Hoje também o Grêmio, que venceu por 2-0 em casa, o Confiança joga fora lá no Batistão.
3: É, apesar da campanha ruim no Brasileiro, vai passar,
4: vai,
3: né,
4: passar. O Vasco ontem fez o que tinha que fazer, empatou com o Paysandu, um resultado até ruim, mas tinha vencido por 2-0, ficou 4-2 no agregado, classificado o Vasco da Gama também. Hoje o CRB pega o Fortaleza, venceu o primeiro jogo por 2-1, Fortaleza joga pelo empate. Pode ter perdido de um gol, né? Não, joga pelo empate. O Remo, já falamos, venceu o Bahia de novo e classificou. Hoje a Chapecoense pega o Botafogo, perdeu em casa. É, a Chapecoense perdeu por 1-0 no jogo lá no Rio de Janeiro. O Mirassol ontem, que tinha empatado o primeiro jogo com o Bragantino, estava vencendo por 2-0, ficou 2-1 e classificou também e já pegou mais uma grana, quase 4 milhões de reais. E o Corinthians hoje, na Neoquímica Arena, às 19h30, joga contra o Barra. O Corinthians ganhou de 1-0 e perde hoje por 2-0.
3: Perde 2-0, né? Em casa contra o Barra.
4: Contra o Barra.
3: Tá bom.
4: E entra numa crise lascada de novo. O Fluminense foi na terça. Ontem o Jacupiense só perdeu de 4-1. Perdeu 3-0 no jogo da ida e ontem foi 4-1
3: pro Palmeiras. 7-1 no acumulado. Ah, também Jacupiense, né, Delay? O Palmeiras deitou e rolou. O Inter já havia passado na terça.
4: O Santos ontem. Olha, eu achei que o Coritiba ia engrossar, hein? Puxa.
3: É, não até que tentou.
4: Neymar viu, jogou, correu, deu carrinho e tal, mas não fez gol. Mas o Santos.
3: Ah, mas ele vai pra
4: Copa. Vai pra Copa. O Santos fez 2-0 e tá classificado também pra próxima fase da Copa do Brasil. E meu São Paulo, sem comentário. 3-1. Ferreirinha devia tomar uma multa gigantesca do meu São Paulo, entrar com 30 segundos, nem um minuto em campo. Já foi expulso, prejudicou o meu São Paulo. Aí o Tapia tava salvando o São Paulo, tava 2-0 até então, tava 2-1, ia pros pênaltis. Aos 48 do segundo tempo, uma bola alçada à área, o jogador Juventude cabeceou, o Rafael Mão de Alface cabeceou pra cima, defendeu pra cima em vez de tirar a bola pra outro lado, e a bola caiu na cabeça do mesmo jogador que cabeçou, ele concluiu a gol e tchau São Paulo, 3-1,
3: e tchau também o Roger. Esse resultado tirou a possibilidade dos pênaltis, que tirou, é sempre uma loteria.
4: Aos 48 do segundo tempo, será que é brincadeira?
3: Então foi um castigo realmente.
4: Foi de arrebentar.
3: A gente fica até preocupado.
4: Fica nada.
3: Não, nós que estamos vendo de fora, né? O Alessandro havia previsto isso, o Cristiano São Paulo tem um presidente fantoche, Delay. Não tem dirigente, mediano. O Dorival não vai dar certo.
4: Essa diretoria, esse presidente de São Paulo, Cristiano, tinha que pedir o boneco vazar. Depois do áudio vazado dele. Não tem condição de mandar o Roger embora, tem que tocar com ele. Não temos dinheiro mais para acertar com o treinador. E aí ontem mesmo mandaram embora. Então, para. Tem que mandar todo mundo dessa diretoria embora.
3: Ó, sai para lá, Deleizão. Seca. Ah, quem apareceu, Deleizão?
4: Bom dia.
3: CR7.
4: Hoje é assim, ou vai ter chororô lá no bairro, no bosque, ou não vai ter alegria total, né? Porque então, o que tem de corintiano lá é uma.
3: Então,
4: por metro quadrado é uma coisa.
3: Negócio é o seguinte,
4: assustador.
3: O Barra, pessoal, foi o campeão catarinense. O goleiro do Barra, ele é conhecido por ser, na média, Delay. Você sabia que ele e o Hugo do Corinthians estão aí. Pau a pau, eu até nem gosto de usar esse termo, né? Mas é.
4: Em cobrança de pênaltis?
3: Em cobrança de pênaltis.
4: Que maravilha.
3: Os dois seriam os maiores pegadores de pênaltis. E o time do Corinthians, a princípio havia uma possibilidade. Agora, CR7, você está aí ouvindo a gente e os nossos ouvintes que estão acompanhando. Não pode cair na bobagem e besteira de querer poupar jogador, porque hoje dá para trocar meio time. A linha, que menos o goleiro, são 10. Troca 5 hoje. Começa, faz o resultado, né, Delay? Troca. Pode ser até no intervalo. Qual é o time provável hoje, com algumas possibilidades aqui de poupar jogadores? Eu acho que o Garro precisa ser poupado. Mas primeiro fazer o resultado, né, Delay?
4: É o Hugo Souza no gol, Mateuzinho, Gabriel Paulista, André Gustavo.
3: André ou
4: André
3: Gustavo Henrique.
4: Ou Gustavo Henrique. e Fabrício
3: Angileri. É o André Ramalho e Gustavo Henrique.
4: E Fabrício Angileri.
3: É, já está definido.
4: Alan, André, Breno Bidon ou Dieguinho, Rodrigo Garro ou Zacaria, Labiade, Caio César e Pedro Raul ou Yuri Alberto.
3: É, aqui o Linda.
4: É hora do Yuri Alberto jogar, porque aí ele pode fazer um gol e sair da seca que ele tá.
3: É, faz tempo.
4: E ele pega o Barra, né? Não é possível que ele não faz um gol no Barra.
3: Ah, então, não fez na ida lá, né? É, o Pedro Raul. Então, é isso que eu ia dizer, ó. Pedro Raul, pessoal, vamos parar com esse tipo de coisa, né,
4: Depois Delay? Ele vai lá e faz dois, você vai falar o quê?
3: Não, amanhã? Tomara. Ô, Delay, o Gustavo Henrique tem acho que 4 gols na temporada. Sabe quantos gols tem o Pedro Raul? Nenhum. Tudo bem, Gustavo Henrique joga mais, mas ele é zagueiro. A função do nosso glorioso
4: Pedro Raul
3: é fazer gols.
4: É ele quem
3: não
4: fazer,
3: faz,
4: né?
3: Gol. Ó, o Memphis não joga ainda, talvez não joga no final de semana de novo, tá? Vitinho, Kaique, Hugo e João Choca estão todos no departamento médico. O
4: Fernando vai passar esse jogo?
3: Esse...
4: Será que o Pondian não informou?
3: O Pondian não está mais atento como era antigamente, né, Deleizão? Eu não...
4: Hoje é 19h30.
3: O Cristiano, informa nós aí, ali, faz alguma coisa, né?
4: Hã? Ali vai falar, pronto.
3: Então, mas eu acho...
4: Clica
3: que,
4: aí,
3: será
4: filho.
3: Que aqui fala?
4: Claro.
3: Será que aqui fala? Ó, em relação ao Hugo, goleiro, pessoal, tem uma campanha, muita aí, gente...
4: Amazon Prime.
3: 19h30. Que horas vai ser o jogo?
4: 19h30.
3: Pô, que horário bom, hein?
4: Bom.
3: Ô, Deleizão, tem muita gente fazendo campanha nas redes sociais aí... Porque o Alisson estava machucado, é claro que o Alisson vai, né? Não dá para pensar dele não ir, mas que o Hugo teria que ir pela estabilidade, pela regularidade.
4: Mas não vai.
3: É, inclusive jogadores, comentaristas aí, não é um só não, vários citando, mesmo sendo de times como São Paulo, jogou no Palmeiras, jogador que passou em outros clubes, não corintianos, dizendo hoje o melhor goleiro em atividade no Brasil, quem é, Adelei? Quem é o melhor goleiro hoje em atividade?
4: Rafael do São Paulo.
3: Eu vou soltar o outro aqui, ó. CR7, escuta. Então, não tem como, né, pensar. Só que nem sempre. E aí entra aquela história. A Copa do Mundo é para ir aqueles que estão vivendo o seu melhor momento. Por exemplo, esses laterais que estão indo aí. Eu, como corintiano, recorro às duas laterais do Corinthians. Será que os que estão indo para a seleção, tudo bem, pode até ter mais experiência internacional,
4: mas tem mais
3: são grife. Melhores do que os laterais do Corinthians? Nunca vai o Matheus Bidu, eu também acho difícil. Mas está jogando muito bem o Bidu.
4: Mas não vai para a seleção.
3: Não vai para a seleção, não vai. Como
4: nem
3: tem outros
4: foi na
3: jogadores.
4: Lista.
3: Eu estou falando, né, Tirinho, nós estamos falando de corintianos aqui, porque é aquela história. Aqui, Deleizão. Fala, Deleizão. Fala do Pondian.
4: Mas depois que eu já tinha falado.
3: Não. Depois você tá falando, não. Ele mandou um print da tela do celular dele aqui, ó. O fundo da. Ele mandou. Pessoal, é até umas coisas que a gente fica, né? Vê e reflete sobre isso. Ele mandou um print da tela do celular dele. Sabe a imagem que é de fundo? Cristiano Ronaldo.
4: Mas é isso mesmo.
3: O Deleizão tá vendo ainda. A imagem contra a imagem não tem o que contestar, né, Deleizão?
4: Não tem.
3: Coitado do James. Bom. São 9h14. Tô com saudades do plantão da cultura. Informava tudo na hora. Olha o gol, né? Quantas vezes e milhares de vezes, né?
4: Aí.
3: 20 anos de plantão. Olha o gol. Campeonato Paulista.
4: E só no telefone.
3: Só no telefoninho e discado ainda. Imagina
4: celular,
3: se é hoje em dia com
4: a
3: internet, hein, pessoal?
4: Coisa, não tinha canais abertos.
3: Mateuzinho e Bidu na Copa. Convocação já. Não vai nunca.
4: Vai,
3: né?
4: Mais demora.
3: Vai mais demora. Mas tem outros também, viu, Delay? Nós estamos falando de outros nomes. Que
4: Santista tá todo galegre, né?
3: O André Batera, Linda Juventude, 14 Bis, vou tocar essa música assim.
4: Pluviômetro
3: no Bosque.
4: Nossa, Batera, pelo amor de Deus.
3: Caiu água
4: bis.
3: Pra fora.
4: Onde você tirou 14 Bis?
3: Linda Juventude.
4: Mas, moço.
3: Tocar no bom começo pra
4: essa
3: ele.
4: Essa música tem 80 anos.
3: Ô, Deleizão, o Vitor Mansuel diz que ontem o pluviômetro dele encheu com a sua choradeira.
4: Para.
3: Bom dia, mandei um abraço para o Arnaldinho da Refricante. Ele tá com saudades dos cabelos grisalhos do Crespo. Ele e o Cotonete, tá? Ele e o Cotonete, que faz parte de um grupo intitulado de Las Panteras, junto com o Pondian e o Delay.
4: Meu Deus, vambora.
3: Vambora, 9h15, Deleizão, é isso o Corinthians hoje?
4: Isso, já é quinta-feira, hein, Carlos?
3: Destaque hoje apenas para os resultados de ontem da Copa do Brasil. Assunto importante hoje é a Santa Casa, nossa Santa Casa de Jales.
4: Leilão sábado.
3: Leilão sábado, então a gente precisava adiantar o expediente. Agradecer
4: agora
3: o Orlando,
4: entendi,
3: né?
4: É só para lembrar do time do Juventude, o André Batera. Ah, que legal. Palmas pro Batera, palmas pro Batera.
3: Vamos bater palmas aqui pelo xiste.
4: Aí, palmas pro André Batera.
3: Gente, muito obrigado,
4: fora,
3: viu?
4: Vamos conversar.
3: Não,
4: bom
3: hoje,
4: dia a todos, ótima quinta-feira, Claudinho Antônio, e até amanhã.
3: É, e o Santos passou ontem, né, Deleuzão? Não, não falamos muito
4: não,
3: do Santos.
4: Não, Santos
3: falamos, vai. É, né, não demos aquele distanho. Ah, olha o gol. Não, o Paulinho quer escutar um olha o gol aqui, Deleuzão. Olha o gol.
4: Não precisa dar destaque pro Santos, né? Porque o Santos tem que remar muito.
3: Santos, calma aí, calma, turma, Donizete, o pessoal todo aí. Lembrando que agora para, tá? Agora para a Copa do Brasil, só depois da Copa. Quem tá fora igual o Deley vai amargar a desclassificação aí até a Copa do Brasil do ano que vem. Alguma outra coisa, Deley? Senão nós passamos de manchete aqui, só para lembrar, o Corinthians tem, né? Já falamos dos dois goleiros, são pegadores de pênalti. Por quê? Porque pode ir para pênalti. Se o Barra ganhar o jogo por um gol de diferença, pode dar pênalti, né, Deleyzão?
4: Mas aí você tem o Hugo.
3: Tem o Hugo, mas o cara lá do outro lado também pega. Nem peguei o nome do goleiro do Santos, do Barra. Os outros resultados, as manchetes nós passamos todas. Faça as honras, Deleyzão. Muito obrigado, viu, gente?
4: Bom dia a todos, ótima quinta e até amanhã.
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8: No ar, o programa às 9 horas e 29 minutos. Hoje é quinta-feira, dia 14 de maio de 2026, na sua folia. Prazer enorme estar contigo, compartilhando música, informação, entretenimento. 40 anos de 102. Demis Roussos faz parte desta história.

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6: 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A Marcela tá pedindo uma música, oferece a todos os ouvintes, para todos que curtem a 102. Valeu, Marcela. Há pouco, dentro do esporte, em tom de ironia ou não, lembraram dessa canção aqui, ó. Acho ela muito legal, faz parte da história dos 40 anos da 102. 14 bis. É a ironia em tom de brincadeira pelo Juventude e a desclassificação do São Paulo, né? Linda Juventude.

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7: Algumas informações que estão agora sendo postadas. Olha, a Polícia Federal diz que pai de Vorcaro manteve pagamentos a grupo de sicário após prisão do dono do Master. Delegada da Polícia Federal, que hoje teve também visita dos parceiros, colegas da PF, acessou e vazou inquéritos sigilosos de Henrique Vorcaro com a ajuda do marido aposentado. PF prende pai de Daniel Vorcaro em mais uma fase da operação do Banco Master. Polícia Federal mira grupo de hackers que atuava para Daniel Vorcaro sob encomenda de sicário. E Henrique Vorcaro, pai do dono Master, preso pela Polícia Federal, estaria ligado, segundo algumas informações, a um grupo violento que atuava nesse circuito todo, ele embaçado aí, que tá até agora essa questão do Banco Master, né? 9 horas e 43 minutos. Até você voltar.

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3: Vamos seguindo, 9h52. A música vai ao Daniel, que está ligado com a gente, para as primas, a Roseli e a Fátima.

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3: Antena 102.958 Brasil. Vem aí o Cléo, sequência do Bom Começo até às 11, o Boquinha às 13. A gente vai se falando ao longo desta quinta-feira, né? A temperatura hoje está bem melhor, né? Estamos com 23 graus de temperatura nesse momento. Deixa eu atualizar porque tem mudado bastante a previsão do tempo. Para amanhã e depois, segundo o Climatempo, 20 a mínima amanhã, ó, legal, hein? 31 é a máxima. No sábado, 17 a mínima, 33 a máxima. E no domingo, ainda aquela possibilidade até de chuva. Domingo e segunda-feira com possibilidade de chuva. A temperatura na segunda-feira cai um pouquinho. A máxima 25 graus, depois despenca para 21 graus, viu, pessoal, na terça-feira. Então, semana que vem, vamos curtir o calorzinho de hoje, amanhã e depois, porque depois o negócio vai ficar sinistro de novo. Evidentemente que aqui não tem o Fábio Júnior nessa canção aqui, mas a Bonnie Tyler tá, tá? E aí você vai lembrar os primeiros acordes, já sabe o que

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1: 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Vamos lá, atualizando aqui as notícias nesta manhã de quinta-feira. O presidente dos Estados Unidos, Donald Trump, convidou o líder chinês Xi Jinping para uma visita à Casa Branca em setembro. O convite foi feito hoje, durante a primeira viagem de um presidente estadunidense, né, a Pequim, em quase uma década. No encontro, Trump referiu-se a um anfitrião como amigo e grande líder. A recepção no Grande Salão do Povo incluiu tapete vermelho, banda militar, salva de 21 tiros e crianças entoando mensagens de boas-vindas. Parte da cerimônia e das conversas bilaterais contou com a presença de empresários da delegação americana, como Jensen Huang, da Nvidia, e Elon Musk, da Tesla.
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1: Dez horas, 15 minutos. Para você, uma ótima manhã. Bom começo segue com a programação aí da sua quinta-feira, né? Mais um bom começo, mais um novo dia, né? Cheio de oportunidades para você, ouvinte, né? Oportunidades, esperança, energias renovadas, né? Que essa quinta-feira seja abençoada, iluminada, repleta de paz, alegria, felicidade, né? Para cada um dos nossos queridos ouvintes, né? Que estão na companhia aí da Rádio Antena 102. Que o seu dia seja leve, produtivo e cheio de bons sentimentos, né? Energia positiva, que através das ondas do rádio e das ondas 102 você encontre também, né, entretenimento, descontração, música, né? Aquela alegria especial para deixar o seu dia a dia aí mais feliz e animado, né? Afinal de contas, cada novo dia realmente é um presente de Deus, uma nova chance de sorrir, sonhar e viver momentos inesquecíveis e, claro, construir a nossa história. Bom dia!
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1: Claro que a gente queria que aquele projeto, aquele sonho, aquele emprego, aquele relacionamento, né, desse certo. Acontece que somos aprendizes da vida. As coisas, situações, fases acontecem. Tudo é rápido, temporário e nada acontece por acaso, não. Quanto mais queremos algo e não acontece como gostaríamos, em um primeiro momento nos decepcionamos, choramos, desanimamos, né? Mas um tempo depois tudo se ajeita. No coração, na mente, no espírito, na vida. Aos poucos aprendemos que a vida é cheia de imprevistos, cheia de mudanças. E estar nesse plano existencial é gratificante, é mágico, é incrível. Apesar de sabermos que nem tudo vai acontecer conforme nossas vontades, ainda não estamos preparados para enxergar que a magia, a surpresa, né, o imprevisível da vida acontece, porque tem que acontecer. Que a gente enxergue além do horizonte, que as adversidades jamais tirem o brilho e a luz que habitam em nossas vidas. Que a fé e a coragem sejam maiores do que todos os desafios e quedas que aparecerem em nossos caminhos. E quando as coisas não acontecerem do nosso jeito, possamos continuar em frente, com fé, acreditando que o melhor está por vir e que Deus sabe o que é melhor para nós. Bom dia, sejam bem-vindos.

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9: Mais notícias. O Supremo Tribunal Federal iniciou ontem, né, o julgamento sobre a constitucionalidade da lei que garantiu igualdade salarial entre homens e mulheres. O plenário analisa três ações. Uma ação declaratória de constitucionalidade, né, ADC, protocolada pela Central Única dos Trabalhadores, a CUT, para garantir a aplicação da lei. E duas ações diretas de inconstitucionalidade, ADI, impetradas pela Confederação Nacional de Indústria, CNI, e o Partido Novo, contra a norma. A sessão de ontem foi dedicada às sustentações das partes envolvidas nos processos. Os votos dos ministros serão proferidos na sessão de hoje. Pois é, em julho de 2023, o presidente Lula sancionou a Lei 14.611 para obrigar as empresas a garantir a igualdade salarial entre homens e mulheres que exercem a mesma função. a norma alterou a consolidação das leis de trabalho, a CLT, para definir que as empresas deverão pagar multa, né, de 10 vezes o valor do salário em caso de discriminação por motivo de sexo, raça, etnia, origem ou idade. Além disso, a lei determina a divulgação semestral de relatórios, né, de transparência salarial por empresas com mais de 100 empregados. 10h42, mais notícias em uma hora no Antena News.
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0: linda canção de Scorpions, lá pro André, pessoal de Itatiba na sintonia, Wind of Change, os amigos Furca, pessoal do Vale do Formoso, o Elton de Fernandópolis, o Mário, também a Denise, Vila Madalena em São Paulo, também o Cabral e a Maria Luísa em Votu, todos que estão curtindo aí, um bom começo para vocês, o nosso bom dia.
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3: Obrigado, Leila, na sintonia também. Um bom dia pra você. Deixa eu ver quem mais tá por aqui. Nosso abraço, nosso carinho também. Nosso amigo Fabinho, o pessoal da São Lucas aí na sintonia. Fala, Fabinho, tá tudo certinho por aí, Fabinho? Pessoal aí, a Ana, né? Toda a galera aí na padaria São Lucas, todos os dias, rádio ligado na Rádio Antena 102. Fabinho pede aqui o Pink Floyd, né? Grande canção, hein, Fabinho? Sempre com grandes indicações aqui na nossa programação. Wish We Here, bom dia!

0: toda uma geração. I Never Cry, 1976, tem história essa música, né? Alice Cooper, encerrando o bom começo dessa quinta-feira. Amanhã tem mais bom começo a partir das 9 horas da manhã.
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0: E antes tocamos aí o Pink Floyd, né? A música Wish You Were Here lá pro nosso amigo Fabinho. Grande Fabinho, abraço pra vocês aí. 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
5: E a Agência Nacional de Vigilância Sanitária, Anvisa, adiou para o dia 15 de maio a votação sobre a suspensão de produtos de limpeza da marca IP. A deliberação inicialmente seria feita ontem, né? O diretor-presidente da Anvisa, Leandro Safatli, informou em uma reunião do órgão transmitida aí pelo YouTube a decisão. O tema retornará para avaliação e deliberação deste colegiado na próxima sexta-feira. Com isso, os produtos ainda seguem liberados. A IP apresentou no dia 7 de maio um recurso, né, perante a Anvisa contra a decisão que determina a retirada de produtos por possível contaminação e suspendeu a decisão da agência. Com esse recurso, a proibição de fabricar e comercializar produtos das categorias lava-louça concentrado, lava-roupa líquido e desinfetantes teve seus efeitos automaticamente suspensos até um novo pronunciamento aí da agência, o que diz a empresa em nota compartilhada nas redes sociais. 11 horas, 11 minutos, bom dia.
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0: dia 14 de maio de 2026. Vem com a gente a partir de agora curtir o melhor do Flashback. Serão duas horas trazendo de volta aí as clássicas no seu rádio. 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
1: Vamos lá então, mais uma edição do Antena Retrô. A partir de agora, só as velhinhas no seu rádio. Aumenta o volume. Vamos começar com Natalie Imbruglia, Turn.

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0: Estamos de volta, mais uma sequência do Antena Retro. Até uma da tarde, as velhinhas. Para você voltar no tempo, hein? Marcião, grande Márcio Berreto. Na beira do rio hoje, Márcio, tá no corre-corre, né? Mas claro, curtindo aí o Antena Retro. Super Tramp.

0: Guilherme Arantes, do Antena Retrô, recordando aí a canção Sob o Efeito de um Olhar. Ótima manhã para você ligado aí na Antena 102, nos quatro cantos da região noroeste do estado e as mais de 100 cidades, né, que conferem a programação da Antena 24 horas. Alô, Marcelo, tá lá em Santa Albertina, no trampo aí, né, Márcio? Trabalhando bastante aí nessa manhã de quinta-feira. Obrigado pela audiência aí, viu? 11h43, intervalo rapidão. A gente já volta aí com Antena Retrô, mais uma sequência de flashbacks pra você.
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7: O diretor executivo do São Paulo Futebol Clube, Rui Costa, informou no fim da noite de ontem a demissão do técnico do time tricolor, Roger Machado. A decisão tomada pelo clube foi anunciada poucas horas depois, né, da derrota aí por 3-1 do São Paulo para o Juventude, que custou a eliminação do tricolor na Copa do Brasil. Uma decisão tomada alguns minutos depois do jogo, nós conversamos com o presidente, com toda a comissão técnica, e a partir de hoje o São Paulo inicia a busca por um novo treinador, é o que diz aí Rui Costa. Roger Machado já vinha, né, sofrendo grande pressão, né, por parte de conselheiros e outras figuras influentes da presidência, mas era apoiado pelo presidente, né, o Harry Macias Jr., e pela diretoria de futebol. Rui Costa ainda declarou que a contratação do Roger não foi uma decisão apenas do dirigente. Foi uma contratação que, desde a saída, né, até a chegada, contou com várias reflexões e muitas conversas, né, com o presidente e também Rafinha. Não foi uma decisão minha, foi do departamento de futebol, apoiada pelo presidente. Faltando 11 para o meio-dia, tá aí São Paulo em busca de um novo técnico, né? Roger ficou pouco tempo, né, no São Paulo, né? Desde quando chegou, sofre pressão, né? Vamos lá, mais notícias em uma hora no Antena News.
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3: Estamos de volta, mais uma sequência de flashbacks no seu rádio. Noel, Silent Morning,

0: 1983, a canção aí que é um protesto, na verdade, contra o massacre, né? Ocorrido em 1972, Domingo Sangrento, na Irlanda do Norte. E o Tio Sunday, Bloody Sunday, do Antena Retrô.
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8: Vamos nessa então, mais uma sequência de flashbacks aqui na Antena Connected Stereo MCs.
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0: Vamos lá, por aqui continua o Antena Retro. Nossa participação aqui dos ouvintes, né? Também nosso amigo Wilson.
10: Fala, meu patrão Cléo Garcia. Estamos conectados aqui no Antena Retrô. Manda pra nós um Europe aí pra nós. Tamo junto e misturado. Tchau, obrigado.
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92. LA Style, Eurodance, né? Tecno, o início do Tecno. Sucesso Army Raving, o Cinene, do projeto LA Style, lançado originalmente no ano de 92, né? Música conhecida aí pelo seu refrão marcante, né? Ô, nenê!

0: dessa quinta-feira. Você lembra dessa aí? É dessa época? Aí o single, o Cine, né? I'm Raving. Amanhã tem mais Antena Retrô, a partir das 11 da manhã.
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16: Opa, estamos chegando com Antena Play, mais uma edição do Antena Play no ar para você a partir de agora. Você, ouvinte Antena, junto com a gente aqui, o melhor do sertanejão.

0: De agora até às 3 da tarde, trazendo aí a boa música sertaneja. Aos ouvintes da Rádio Antena 102, o nosso boa tarde. Com muito carinho, estamos mais uma vez trazendo aí a programação que você mais gosta. Antes de mais nada, agradecer ao nosso Senhor. Nesse momento especial, ao iniciarmos mais um programa, queremos elevar a Ti, Senhor, nossa gratidão. Obrigado, Pai, por mais um dia de vida, por mais uma oportunidade de estarmos aqui, levando nossa voz, nosso carinho, a nossa mensagem a cada ouvinte que nos acompanha. Agradecemos por tudo. Agradeço pelo dom da comunicação, Senhor, por cada pessoa que está do outro lado do rádio, nos ouvindo, nos acolhendo, fazendo parte dessa história da Rádio Antena 102 de 40 anos já. O ouvinte antena faz parte dessa linda caminhada. Que cada palavra transmitida, que cada música seja instrumento de paz, esperança e luz. Senhor, colocamos esta tarde em Tuas mãos. Que seja uma tarde abençoada, cheia de tranquilidade, paz, alegria, amor. Que a Tua presença esteja à frente de tudo, Senhor, guiando nossos pensamentos, nossas palavras e todas as nossas atitudes. Que nunca nos falte fé, sabedoria, sensibilidade para todos nós.
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0: Vamos juntos nesta tarde de quinta-feira. Para você, uma ótima tarde. Que Deus esteja presente em todos os nossos momentos.

E com a Antena Play mais uma vez aí na sua tarde. Hoje tem presente da Nova Peixaria Jales, hein? Agradecer aqui ao Matheus, a Anne, né? Pessoal da Nova Peixaria Jales, presentão pra você no final do horário, hein? Daqui a pouquinho a gente vai dar mais detalhes aí pra você. Vamos nessa! Vamos lá, Zap Antena, pra você participar com a gente aí. 997359981. Quero você juntinho comigo, quero o seu áudio, quero ouvir a sua voz aqui. Mais uma vez no Antena Play. Energia positiva, boas vibrações e o melhor do sertanejão. A partir de agora, pode aumentar o volume do seu rádio aí. Põe no 12, porque a partir de agora o bicho vai pegar. Vamos começar com o Leonardo, grande Léo.

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5: Vamos lá então, povão chonado de meu Deus. Vamos mandar o seu alô aqui no nosso WhatsApp Antena. Sua participação 99735-9981.
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5: Vamos lá, hoje presentaço aqui da Nova Peixaria Jales, no finalzinho do horário, vamos estar sorteando presente aqui da Nova Peixaria. Hoje é o dia do peixe, hein? Dia do peixe aqui na Rádio Antena 102. Mandar mensagens no Zap Antena 997359981. Carol tá com a gente, obrigado Carol. O nosso amigo Jefferson, moçada que tá lá no São Judas, né, na sintonia. Olha, Jefinho, o André, moçada que tá junto com a gente. Valeu, muito obrigado pela sintonia. Nessa quinta-feira também, mensagem aqui da Jonilson, né? Grande Jonilson. Jonilson Padilha. Valeu, tá concorrendo também ao presente aqui da Nova Peixaria Jales. Valeu.

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0: Chitãozinho Chororó. Galopeira, nosso amigo Juliano, né, que indicou essa aí. Valeu, Juliano, muito obrigado pela sintonia aí. Na goela, né? Chitãozinho Chororó. Bom demais. Ô, Baixito, como é que tá Santa Fé do Sul, meu amigo? O Baixito tá lá no pé do rádio, curtindo o programa. Tá meio Fred Mercury, rapaz. É o bigodão. O Baixito, o homem do bigode. Abraço aí pra vocês, a querida Santa Fé do Sul. Bom, gente, hoje tem presente aí da nova Peixaria Jales, hein? Tá na Rua 1, ao lado ali do Elza Pirro, né? Sempre grandes promoções. Matheus, Ana e pessoal, nossos parceiros agora aqui nas quintas-feiras, beleza? Combinado então, tem presente da nova Peixaria Jales no finalzinho do horário aí. Pra você que participar com a gente, mande seu áudio.
1: Fala, meu amigo Cléo Baixito do Gás d'Água. Passando pra desejar aí, estamos chegando a um bom fim de semana, hein?
0: É isso aí, Baixito.
1: Dá uma moda boa pra nós aí. Escolha a melhor aí que você puder pra nós. Mandou o Lucas Sopeto, tá fazendo uma reforminha lá na casa dele. Minha irmã Rosa Ferreira, aí em Jalão, hein? Beleza? Baixito do Grandes Lagos, Jales Santa Fé. Beleza? Um abraço pra você e pra família. Para o Brasil do mundo. Pra todos os ouvintes do Brasil do mundo, beleza? Tô engasgado aqui.
0: Beleza, Baixinho. Maravilha, show de bola. Abraço pra vocês aí na querida Santa Fé do Sul. Vamos tocar o modão lá pro Baixito. Christian Ralph, pode ser, Baixito? Vamos lá, sapeca moda sertaneja, DJ. Chama na moda.
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Viva Ronaldão. Ronaldão também tá com a gente, hein? Muito obrigado pela audiência. Região em peso aí, curtindo a Antena Play. Obrigado, gente. Luizão também tá por aqui. Valeu, Luizão. A Irene. Maravilha. De Luiz, o homem das estruturas metálicas, né? É, Luizão, não é fraco não, hein? Bora lá, gente, Danilo também tá por aqui, obrigado, Danilo. Pessoal de Vitória Brasil aí também, na sintonia, nossa amiga Thelma, quero ganhar o presente de hoje, hein? Hoje eu sorteio aí do um japinha pra você hoje, hein? Hoje tem temaki, onigiri de salmão com cream cheese no final do horário. Nova Peixaria Jales presenteando aqui os nossos queridos ouvintes. Fala, Carlinho, pessoal da Etelge também, tá junto com nós aí. Carlinho tá lá no pé do rádio. Os meninos da Etelge.

0: A Simone, obrigado, Simone. Tudo bom pra você, Simone.
1: Muito
0: tarde, Cleo Garcia. Trabalhando, ouvindo aí Antena 102, valeu. Nosso amigo Dico, é o Dico, homem das entregas, né? Os nossos amigos entregadores aí, o nosso abraço, o nosso carinho também. Vamos lá, gente, mandando mensagem pra cá, 997359981. Finalzinho do horário, tem um japinha pra você aí. Beleza? Tem temac. Mais, hein? Temaki de salmão com cream cheese combinado de salmão 12 peças, beleza? Bora! Nova Peixaria Jales.

0: Polícia. Tem tudo a ver, Zé Henrique e Gabriel.
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3: Vamos lá, moçada. Estamos de volta aqui, chonados. Estamos de volta aqui para mandar o seu alô 997359981. Para você que participa com a gente aí, ó. Mande seu áudio aqui no Antena Play. Vamos batendo um papo aqui, ouvindo a boa música sertaneja. De boa, no final do horário, ele tem um presente pra você lá da Nova Peixaria já. Obrigado, Matheus, a Anne, pessoal da Nova Peixaria, presenteando aqui os nossos queridos ouvintes hoje. É, hoje tem combinadinho, tem um japinha pra nós aqui hoje. No jeito, hein? Temaki de salmão com cream cheese e mais o combinado salmão, 12 peças. Que tal, hein? Vamos lá, mensagem no Zap Antena. Participe com a gente e mande o seu áudio.
4: Boa tarde, Cléo.
3: Opa.
4: Boa tarde a todos os ouvintes da Rádio Antena. Cléo, eu tô aqui curtindo o seu programa e eu gostaria muito de participar do sorteio da Peixaria Nova Jales. Coloca meu nome no sorteio, hein?
3: Valeu, Simone! Tudo de bom pra você, viu, Simone? Muito obrigado aí por estar na audiência, né? Todos os dias aí junto com a gente aqui no Antena Play.

0: Amada.
1: É o sertanejão aqui do Antena Play pra você.
0: Eu tô até
1: levantando o astral da moçada aí nessa tarde de quinta-feira. Vamos lá, gente, tem mais mensagem chegando aqui. É, o bicho tá pegando aqui, hein? Vamos lá, tudo entupido aqui hoje. Eita, tia. Ludmila, obrigado pela audiência. Lud, também tá com a gente nosso amigo Diego. Ô, Diegão.
2: Boa tarde, Clô Garcia. Que é o Diego Gonçalves, aqui de Jales.
1: Ô, Diego, você tá bom, Diego?
2: É, gostaria de participar desse sorteio aí.
1: Bora! Boa sorte,
2: meu. Fecharia Jales. Se possível, eu toco uma moda aí.
1: Ah, qual que é, Diego? Diga lá. Pensa um pouquinho. Vai, manda.
2: Deu parada dura pra nós aí. Água no leite. Abraço.
1: Show, beleza.
2: Pra todos que estão curtindo.
1: Maravilha, Diegão. Um abraço pra você, meu amigo. A Vânia também tá em Urânia, ouvindo a gente. Obrigado, Vânia. O marido Luiz. Valeu, moçada de Urânia.
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1: Cê tá doido. Ô, Luizinho. Como é que você tá, Luiz?
4: Alô, Cléo Garcia. Boa tarde, meu amigo. Estamos aqui trabalhando e curtindo seu programa. Muito legal.

0: Vamos tocar o trio Parada Dura nesse bloco agora, viu? DJ Japa, prepare o trio Parada Dura pra moçada aí. Quem mais tá por aqui? Vamos lá, mandar um alô aqui. Nossa amiga Márcia também, obrigado Márcia. Pessoal no corre do Jaguari. Toca um Christian Ralph pra gente. A Leide, né? Obrigado, Leide. A Marlene também. Muito obrigado, Marlene. Versão, mostrada lá de Taboado também.
1: Fala, meu patrão Cléo Garcia. Ó, antena Play no ar, viu? São na sintonia, certo?
0: Certo.
1: Manda um abraço pro nosso queridão Manezinho, que gosta do Antena Play. Gosta aí da participação do Wilson também, né? E mandar um abraço pra todos os ouvintes aí também. Ó, bora de Paulo e Paulino. Manda uma modona dessa dupla aí que é topitinha, hein? Vai pra todos os ouvintes aí que tá conectado. Tchau, obrigado.
0: Wilson, vai dar uma chicoteada lá pro Wilson, né? Cê tá doido. Tem mais mensagem chegando, os ouvintes todos aí na sintonia. Pessoal na obra, né, ouvindo a gente aí. O Ângelo Sasso, grande Ângelo. Tá indo batidão aí também, né, Ângelo? Abraço.
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3: Ô, meu amigo Cléo Garcia.
0: Opa.
3: Tudo bem?
0: Você tá bom, Manezinho?
3: Manda pra nós aí, hoje nós estamos atijolados com Gilberto e Gilmar, mas manda uma pedrada mesmo com Gilberto e Gilmar, uma daquelas bem antigonas, daquelas boas mesmo. Manda lá pro Wilson Taboadão, pra Sandra Brito, pra Irene, pro Luizão, pro Jorginho de Fátima Paulista, Fábio Pedro. Mas vamos cortar todo mundo no chicote, corta esse povão no chicote que você tá precisando, Cléo Garcia. Um abração e tudo de bom, meu amigo.
0: Você tá doido, Manezinho? Hã? Só no chicote, só na chicoteada.
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0: Oh, não, o trem tá entupido aqui, viu, Matheus? Ei, Matheus, a Anne, pessoal da Nova Peixaria Jales, um abraço pra vocês aí. Vamos atender a rapaziada aqui, né? Conforme vem chegando as mensagens aqui, a gente vai lendo aqui as mensagens, beleza? Obrigado, Luizinho, mais uma vez aí. A Irene, né, e Luizão. A moçada lá na Figueirinha, na sintonia. Alô, os meninos. Tudo de bom pra vocês aí. A Silvia também tá por aqui. Oi, Silvia. Boa tarde pra você, querida.
5: Boa tarde, Cléo. Coloque eu nesse sorteio aí, tá bom? Cheguei da faxina e tô curtindo seu programa.
0: Show! Valeu. Muito obrigado pela audiência também. O Du também tá com a gente, né? É, Du.

0: Manda lá, Du, como é que você tá, Du?
1: Fala, meu amigo Cléo Garcia, aqui é o Edu Baiaca. Estamos numa obra aqui na Rua 22, Tiririca Azulejista.
0: Ô, Tiririca.
1: Mandou uma música pra nós aí. Tá com raiva de mim?
0: Boa.
1: A solidão que dormiu comigo.
0: Cê tá doido. Ó, Du, rapaz. Olha o sertanejão, Edu. Um abraço a todos aí na obra, ouvindo a gente. Bom, hoje tem o presente da Nova Peixaria Jales. Tem o combinadinho aí de 12 peças. Top, top, top. E mais aí. O Super Temac pra você.

0: Alô, Du, grande Du Baiaca, toda a turma aí, pessoal da obra, ouvindo Antena Play. Nosso abraço, nosso carinho, moçada. Bom trabalho pra vocês. Deus abençoe o trabalho de vocês aí também. Bom, hoje tem o combinado e também o Temac. Que tal, hein? Hã?
1: 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É tudo de bom.
0: Aí, presente da Nova Peixaria Jales, lá na Rua 1, né? Sorteio no finalzinho do horário pra você que participar com a gente aqui. 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
3: Estamos de volta aí, chonados. E aí, como é que vocês estão? Tá tudo certinho aí? Beleza, né? Maravilha. Ótima quinta-feira pra você. Tá junto com a gente aí nos 102,3. Você que tá no app também, acompanhando a programação pela internet, pelo site. O nosso muito obrigado. Olha, tem mais participações aqui. Tá uma loucura. É, hoje a gente tá sorteando aí o combinado 12 peças lá da Nova Peixaria Jales e também mais um temaki. É, tudo isso, né? Todo esse presentão aí pra você da Nova Peixaria Jales lá na Rua 1, do lado do Elza Pivo, lá no finalzinho do horário do sorteio. Beleza? Nossos parceiros aí das quintas-feiras agora. É a Quinta do Peixe aqui na Rádio Antena. Vamos lá! Cadê?
4: Boa tarde, Cléo.
3: Opa!
4: Para participar do sorteio.
3: Oi, Jandira.
4: Da Peixaria Nova Jales, tá?
3: Show
4: eu
3: de
4: espero
3: bola.
4: Que Deus abençoe que eu ganho. Eu chamo Jandira. Opa. Jesus de Oliveira, tá? E moro no Eldorado.
3: Beleza, abraço para vocês no Bairro Eldorado também. Sempre a moçada aí participando com a gente. Pessoal do Eldorado, nosso abraço, nosso carinho. Alô, Eldorado! Todo mundo em peso, né? Curtindo aí a programação do Antena Play. Vou dar um abraço aqui também pro Jefferson, pessoal que tá aqui no Jardim Estados Unidos, na sintonia.
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3: Comemorar a vitória do meu Santos. Quem é esse aqui? O Wanderson. Ô, Wanderson!
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3: O Santos despertou, né? Pintou o campeão brasileiro, Wanderson. Um abraço pra vocês na Gráfica Moderna também.
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3: Nosso amigo Kojak também tá na audiência.
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3: Alô, Kojak. Não. Kojak Pintor. Tudo de bom pra você, Kojak. Vamos lá, tem mais participações aqui.
6: Estica. E aí, Cléo, boa tarde, tá meu patrão. Como é que você tá, meu rei?
3: Bom demais.
6: Manda um modão aí, Biludo. Quintou, hein? Estampa aquela lata. E hoje já começa o final de semana.
3: Já começou o
6: desclete. No pé do coco. Um abraço, meu rei. Estica!
3: Você tá doido? Esse é o Alessandro. Chegado aí também no Tsklek. É ou não é, Alessandro? Você tá doido? Vamos lá!
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8: Boa tarde, Cléo Garcia. Bora que bora começar mais um programa abençoado. Manda um abraço pro Gustavo e o Du aqui na obra. Se tiver como, manda aquele modão Tião Carreiro pra nós aí.
3: Bom, hein?
8: Estica!
3: Bom demais. Cadê o Tião Carreiro, DJ?
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3: Tião Carreiro e Pardinha. Ô, paixão.
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3: Ó o grave do homem.
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3: Bom demais, hein? Tião Carreiro é bom demais da conta. Vou tocar uma inteira do Tião Carreiro já já, beleza? Vamos separar uma aqui.
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3: nós. Tamo junto e misturado.
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3: fala,
12: lindo, lindo. Rapaz do céu, tá bom, tamo aqui em Copacabana. É, meu amigo, tamo aqui na praia. Toca um modão pra nós aí. Tamo aqui com radinho de pilha.
3: Ei, Ganso, não é fraco, não. Radinho de pilha no Rio de Janeiro, é?

Obrigado, Dudu, que dá um voo pra nós aí. Vê quem pediu essa música aqui, foi o nosso amigo Silvio, né? Ô Silvio, abraço pra você, meu amigo.

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1: Vou dar um abraço aqui pra Beth. A Beth também tá com a gente aí na sintonia. Beth Carvalho, nome de cantora, né, Beth? Abraço pra você. Boa sorte pra você também, minha amiga.
2: Boa tarde. Opa. Meu amigo, como que você tá? Com nós aqui tá tudo bem, creio. Graças a Deus. A hora que começou o programa, creio, pra nós já começou a sexta.
1: Opa!
2: Destampa outra, creio. Hoje já pode, né?
1: É a buzina,
2: querido? Né? É a buzina. Ô, creio, o Anjo, o Gordinho, o Éder, o Marcão trabalhando, escutando vocês.
1: Maravilha.
2: Coloca nós nesse sorteio e manda uma modona apaixonada pra nós do Bruno Marrone. Pela porta da frente, creio. Quintou, bebê. Estica. Vai, cachorro.
1: É, gordinho, chonado, moçada chonada, pessoal da obra. Grande abraço aí pra vocês também, pessoal trabalhando, né? Sempre conferindo aí a programação da Rádio Antena 102. Esse é o Antena Play.

0: Mari Giovanni também tá com a gente, hein? Tá lá no pé do rádio curtindo a programação do Antena Play.
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0: Fala, Luizão, um abraço, Luizão.
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0: Outra santista aqui, ó. Rosilda, né? Ei, Rosilda.
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0: Como é que tá o Santos, hein?
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0: pintou gente. Campeão, é isso mesmo?
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0: Só tá empolgado com o Santos aí.
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0: 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Hoje, presente de hoje é o combinado, né? 12 peças lá da nova peixaria Jales. Um japinha pra você hoje, hein? De presente. E mais um temaki com cream cheese. Bom, hein? Coisa boa, coisa top. Obrigado, Matheus, pessoal da nova peixaria Jales, toda a equipe aí. Nosso abraço. Toca Alan Aladim. É, coloca meu nome no sorteio aí. A Simone Simões. Opa, Alan Aladim, DJ. Tem aí na ponta da agulha? Chama!
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1: Estica!

Botecão, velho de guerra. Cê tá doido. Bom demais, hein? Que melodia tem essa música. Ótima tarde pra você ligado aí na Antena 102. Já lição.

0: Betinho chora, hein? Ei, Betinho Pintor.
1: Ô, Fel Garcia, que é o Beto. Topa a moda pra mim aí do Eduardo Costa. E põe meu nome no sorteio aí, hein? Tchau, obrigado.
0: Grande Beto. Obrigado, Beto, mais uma vez aí pela audiência. Obrigado pela sintonia, pela companhia.
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0: E aí, Mateuzinho? Grande Mateus.
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0: Matheus, também pode participar. Quem dá o prêmio participa também, Matheus. Ei, Matheus. Grande abraço a vocês aí na Nova Peixaria Jardim. Hoje tem o combinado de salmão e mais o temaki, né? Com cream cheese. Nova Peixaria Jardim. 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Junto com a gente aqui.
3: Fala, meu amigo Cléo Garcia.
0: Olha ele aí, ó.
3: Aqui é o Matheus da Peixaria Jardim. Toca um cheiro de shampoo pra nós aí. Pra balançar o coração levando a morena. Ih, será que eu ganho esse tema aqui?
0: Será que ganha?
3: Você tá doido, o prêmio é tão bom que eu também quero ganhar, hein? Um abraço.
0: Ei, Matheus. Menos o nome do Matheus aqui na lista, né? Matheus não pode concorrer, não. Valeu, Matheus. Um abraço aí pra vocês.

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7: CBF renova contrato de Carlo Ancelotti com a seleção brasileira. A CBF anunciou hoje a renovação do contrato de Carlo Ancelotti com a seleção até 2030. O técnico italiano, que chegou ao comando da equipe em maio de 2025, agora terá vínculo por mais um ciclo, até o Mundial, que será realizado daqui a 4 anos. A renovação é confirmada dias antes, né, de o treinador divulgar a lista final de convocados para a Copa do Mundo 2026, na próxima segunda-feira.
8: Há um ano, cheguei ao Brasil. Desde o primeiro minuto, entendi melhor o que o futebol significa para esse país. Há um ano, estamos trabalhando para levar a seleção brasileira de volta ao topo do mundo. Mas a CBF e eu queremos mais. Mais vitória, mais tempo, mais trabalho. Estamos muito felizes em anunciar que continuaremos juntos para mais 4 anos.
7: Vamos aí, Carlo Ancelotti, mais 4 anos na seleção até 2030. Está aí assinado, contrato renovado. Copa do Mundo está chegando, hein? Apenas um mês aí da Copa do Mundo, hein? Notícia da hora, de volta a qualquer momento.
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7: Só modão chonado, hein? Só modão chonado aqui nas ondas 102, no Antena Play. A sua participação com a gente aqui no nosso WhatsApp, 997-359981. Quero ouvir a sua voz aqui, o seu áudio. Mande áudio, mande áudio.
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7: Combinado. 12 peças lá da Nova Peixaria Jales. É um japa pra você hoje aí no final do horário. E mais o temaki de salmão com cream cheese. 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Ei, Matheusinho. Grande Matheus. 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

0: grande Fabinho. Fabinho também tá com a gente aí na audiência. É só bater na palma da mão. Ah, mamãe Célia, né? Valeu, Fábio. Tudo de bom pra você. O Dair também tá por aqui na audiência. Obrigado, Dair. Também quero participar do sorteio aí. Nosso amigo Cleiton. Oi, Rita. Tudo bem por aí, Rita? Toca uma da Simone Mendes. Valeu, obrigado. Vamos incluir aqui na programação. Beleza, Rita? Valeu, muito obrigado pela audiência também.
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0: Um abraço aqui também pro nosso amigo, o Jonathan. Estamos aqui na obra ouvindo o Antena Play. O Jonathan, o Thiago. Fala, Thiagão. E o nosso amigo Jackson. Valeu, menino. Tudo de bom pra vocês aí. Audiência em peso, né? Em Jales, em toda a região.

Seu amigo Flávio, ô Flávio, Flávio Abel, tá aqui, ó, hashtag Tite no São Paulo. A campanha aí pro Tite e pro São Paulo, é isso mesmo, ô Abel? Grande Flávio, o nosso amigo Flávio Abel, São Paulino, né? Tá querendo o Tite no São Paulo, né, Flávio? Paulinho Buzo, o Robert, o Matheus, o Michael, o Du, o Johnny, todos os São Paulinos aí, Ganso, hashtag Tite no

0: a gente. Tem mais participações aqui. São Paulino fica doido, né? Na empolgação aí. Tite no São Paulo? Será?
1: Boa tarde, amigo Creu Garcia.
0: Jesus.
1: Aqui é o Jesus. Ou Zui, como queira.
0: Você tá bom, Zui?
1: Toca aí pra mim, o Jean Giovanni. Roupa Lua de Mel. Ofereço pra todo mundo da construção civil. Alô, um abraço, meu irmão.
0: Show de bola, obrigado, Zuz, pessoal da construção civil aí, os nossos construtores, nossos amigos pedreiros, ajudantes, né? Toda moçada aí que constrói esse Brasilzão de meu Deus, o nosso abraço, o nosso carinho pra vocês também, viu? Bom trabalho, que Deus abençoe o trabalho de vocês aí. Hoje tem super combo, combo 12 peças, combinadinho de salmão aí pra você e mais o temaki, né? Da nova peixaria Jares, bora!

0: subir na contramão, né? Bom demais, Jean Giovanni. Obrigado aí, o nosso amigo Zuz, na sintonia. Pediu aí, Jean Giovanni, ouviu, claro. O ouvinte é quem manda aqui na nossa programação. Bora lá, então. Boa tarde, Cleo Garcia. Só do hospital da boca, né? Na sintonia também. Um grande abraço aí. Manda um abraço pra moçada aqui, ó. A Dani, a nossa amiga... A Céia, isso mesmo, Céia, Célia, a Marcela, a Leda, Ana Paula, nosso amigo Paulo, alô, Olavo, Otávio, né? Beleza, obrigado aí, Dani, portanto, a Céia, né? A Marcela, a Leda, a Ana Paula e também o Paulo e o Otávio, toda a galera aí do Hospital da Boca, junto com a gente lá. Vamos tocar já já pra vocês, irmã do de Paulo e Paulino. Valeu, moçada do Hospital da Boca! Parceiros aqui, né? Ei, moçada do Hospital da Boca, abraço aí pra vocês, hein? Quinto, bebê! Ah, o Gildão, ô Gildo, o Gildo disse que adora o Pirão, né? E os Temax lá da Nova Peixaria Jales. Ei, valeu, Gildão, um abraço pra você, meu querido.
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0: Hoje tem um combinado, mais o temaki de salmão lá da Nova Peixaria Jales no finalzinho do horário, hein? Lucileno, alô moçada do córrego do Jataí, Urânia, São Paulo.

0: continua Antena Play, tem mais alô aqui, moçada participando, o trem tá entupido aqui, meu Deus, todo mundo querendo aqui o prêmio da Nova Peixaria Jales e participando com a gente aqui, só modão. Ô Vitão, como é que você tá, Vitor?
1: Boa tarde, aqui é o Vitor do Poço Sena, um abraço aí pra todo mundo, que Deus abençoe, ótima programação, tamo junto.
0: Tamo junto, Vitão. Tamo junto, misturado.
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0: Bora, bora, bora, bora. Pessoal lá no Jardim Estados Unidos. Ô, Demir, como é que você tá, Demir? Tá lá o Ninão também, né? O Tonhão. Um abraço aí pra vocês, meninos. Chora, gaiteiro.
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0: Bora, mais alô aqui, ó. A Eurides Carvalho também, lá do Jardim Eldorado. Tá lá no pé do rádio, curtindo a Antena Play, na sintonia.
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0: Um abraço, o Vitor Moreira, Santa Salete. Tá com o Zé Rico aí pra nós. Se tiver sorteio, coloca no sorteio aí. A mensagem aqui do... Nosso amigo Vitor, né? É o homem das máquinas agrícolas aqui. É, Vitão!

0: Irene tá dizendo aqui, ó, esse peixinho aí da nova peixaria Jales, um peixe desse aí, uma porçãozinha dessa aí, com uma brejinha, vai bem. Boa sorte, Irene. A Irene é doidinha aí pra ganhar porção, né, lá, o combinadinho lá da nova peixaria Jales e fazer um discleque. Ei, Irene Chonada! Fala, Zanettone, como é que você tá, Zanettone? Toca Rogério e Regiane. Ô, essa é do fundinho do baú, hein, Zanettone? Abraço.
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0: Rosana.

Rosana, pessoal do... aí da chácara, né? Ah, tá querendo uma brejinha também. Aí, Rosana, só no Tisclé aqui, hein? Você tá doido. Vamos tocar uma música nova aqui, pessoal pediu música nova. Toca uma moda aí do Gustavo Lima pra nós. Pode ser, DJ? Vamos lá, então, o DJ tá chegando aqui. O que você preparou do Gustavo Lima? A nova do Gustavo Lima? Bom demais, hein? É aquela uma? Você tá no...

0: Gustavo Lima, onde coloca a mão faz sucesso, né? Antena Play. Voltamos já com a sua mensagem.
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3: Olá, estamos de volta aqui, chonados. É a sua mensagem aqui, o seu áudio.
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3: Forrozinha.

0: Só modão, só modão. Rosana, tudo bem por aí, Rosana? Rosana Aparecida, pessoal do córrego do Jataí, Urânia, São Paulo. Abraço pra vocês aí. O nosso carinho também. Hoje tem a super combo, né, pra você, combinado aí de salmão, 12 peças e mais o temaki, né, de salmão com cream cheese. Delícia, hein, delícia. Presente top, top, top pra você, lá da Nova Peixaria Jales. Valeu, moçada da Nova Peixaria Jales, abraço aí pra vocês também.
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0: Ceia. Laodiceia, né? Obrigado, pessoal do Hospital da Boca aí na sintonia. Toda a turma, o nosso abraço. Ô, Virsão, como é que você tá, Wilson? Wilson, pessoal da Gigante Hortaliças também. Wilson gosta de modão, né? Cadê o modão do Wilson?
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0: Wilson, cabra. Bruto, rústico e sistemático.
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0: E Paulinho, como é que você tá, Paulinho?
2: Boa tarde, Cléo Garcia. Aqui é o Paulinho. Toca pra nós aí, Belmonte Amoraí. Qualquer uma deles serve. E quero participar do sorteio aí. Tenha uma boa tarde a todo mundo aí. Tchau, obrigado.
0: Valeu, Paulinho. Um abraço aí pra moçada na Fuga Couros. Galera em peso aí ouvindo a Antena 102 e o Antena Play. É o sertanejão aqui da Antena. Pessoal no condomínio, não. O nosso amigo Carlos, o

0: beleza? Nosso amigo Marcos Antônio Padilha também participando aqui do sorteio. A Má Carvalho também participando com a gente aqui. Valeu! Tudo de bom pra vocês! Nosso amigo Edson! É isso mesmo, Edson! Nosso amigo Mazinho, toca o modão do Zé Rico aí pra nós. Opa! Zé Rico é com nós mesmo, hein? Cê tá doido. Pega aquela, DJ. 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
0: Aí, ó.
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0: Desce mais uma.
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só aproveitar a vida, né, da melhor maneira possível. A vida é curta, meu amigo. Bora lá então, mais mensagens. É, o bagulho é doido, mano. O bagulho é doido. Rolê.

0: desenrola.
1: Estamos ouvindo Antena 102, Antena Play aqui pelo carro. Obrigado, Andressa Piccolo. Manda mensagem aqui também, participando com a gente aqui nas promoções. Valeu, Andressa.
0: Foi comida.
1: Ótima quinta-feira pra vocês aí da Antena. Toca o modão pra nós aqui no Bar da Andréia. Ei, moçada! Pessoal lá no Bar da Andréia. Carolina, Carol, obrigado pela audiência também. Pessoal no Bar da Andréia. Abraço pra vocês.

Daniel Garcia, coloca nós no sorteio aí. O combo do Japa. Manda um alô pra gente aqui no bar da Andréia. Tchau, obrigado. Obrigado, viu, Andréia? Vamos mandar um Mirosmar pra eles lá, o pessoal lá do bar da Andréia. Então, ela sapeca a moda sertaneja de qualidade, DJ. Chama na moda. Hoje.

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1: Oi, Zezé de Camargo e Luciano, aqui no Antena Play, trazendo o melhor da música sertaneja pra você. Voltamos já na sequência aí com, já com sorteio aqui, né? É, hoje temos aí o combinado de salmão, mais o temaki de salmão. Pessoal lá da Nova Peixaria Jales presenteando aqui os nossos queridos ouvintes.
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7: Olá, acionados, vamos ao sorteio, né? Não dá mais tempo pra mais música? Dá tempo ainda, Boquinha? Mais uma? Vixe. Vamos lá, então, sorteio aqui, suspense. Quem leva o combinado de salmão, mais o temaki, a final telefone 6966, número sorteado 26. Rapidamente aqui, a Simone, né? Simone, final telefone 6966, leva então o presente de hoje aí do Antena Play. Valeu, Simone, e os demais ouvintes, né, que participaram da nossa programação aqui da Antena Play. Obrigado pela audiência, obrigado pelas mensagens. Na quinta-feira que vem tem mais presentes, hein? Tem mais mimos, né, da nova Peixaria Jales aí pra você. Valeu, gente, deixar então a música do Zé Neto e Cristiano, pode ser, Boquinho? Bom trabalho, querido. Rádio Raiz na sequência. Valeu, gente. Abraço e até amanhã. Valeu, valeu.
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10: É a notícia da hora, deixando você bem informado. Neymar foi alvo de provocação de torcedores do Curitiba ontem, ao ser substituído no segundo tempo da vitória que classificou o Santos para as oitavas de final da Copa do Brasil. Ao deixar o campo, camisa 10 ouviu: "Não vai para a Copa". Primeiro, Neymar devolveu a provocação fazendo 2-0 com as mãos o placar do jogo e mandando beijos aos rivais, e depois confirme viralizou nas redes sociais e respondeu: e você vai ficar em casa. Então um corpo com líquido foi atirado na direção do atleta, mas não o acertou, e Neymar não fez gols, mas teve boa atuação na partida. No domingo, Santos enfrenta novamente o Coritiba na Neoquímica Arena, mas pelo Brasileirão. Será o último jogo de Neymar antes da convocação da seleção para a Copa, marcada para o dia seguinte às 17 horas. Ele está na lista de pré-convocados de Carlo Ancelotti.
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0: 15h09. Alô, Jales, alô, região, alô, você, meu amigo, você, minha amiga. Estamos chegando com mais um Rádio Raiz aqui nas ondas da antena, com a direção-geral Dr. Vanderlei Garcia. Esta é a sua ZYD937, canal 272, antena 102, a rádio da sua cidade. Por aqui, Boquinho, até às 19 horas com o Rádio Raiz, a direção-geral Dr. Vanderlei Garcia. Hoje, uma quinta-feira, 14 de maio, 2026. A partir de agora, você ligando 3632-0161 e pode mandar o seu recado pelo WhatsApp, que é o 997359981.
1: Lá vem ele, alegria no ar, Boquinho locutor, pra te acompanhar.
0: 15h10. Alô, meus amigos, alô, minhas amigas, vem chegando Rádio Raiz.
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0: E a primeirinha vem pra eles, Rick Renner, Mulher Difícil.

0: de Aparecida, do Taboada e do Pronto Socorro, né, Daniel? Abração pra você, meu irmãozinho. Muito obrigado pelo carinho da audiência. 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
1: Muito bem, 15 horas e 24 minutos. Atitude Adalberto e Adriano aqui na Antena.

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3: Quinze horas e 35 minutos é o Antena News Copa do Brasil. É, nesta quinta-feira, hoje, no dia 23, né? Nós teremos aqui, vamos ver sobre a Copa, sobre os campeonatos, né? Sobre os campeonatos, vamos ver aqui agora, deixando você bem informado referente aos campeonatos, né? O jogo, nós temos aqui na Copa do Brasil, hoje às 19h30, Corinthians enfrentar a equipe do, deixa eu ver aqui, do Barra Santa Catarina. Ainda hoje às 21h30, Vitória vai enfrentar a equipe do Flamengo. Campeonato Brasileiro, nós temos aqui os resultados, né? A 16ª rodada vai ser sábado agora. 16ª rodada sábado agora, Clube Atlético Mineiro vai enfrentar o Mirassol, o Internacional vai enfrentar a equipe do Vasco. E ainda sábado, Fluminense e São Paulo, Palmeiras e Cruzeiro no sábado ainda. E no domingo teremos o Santos e a equipe do Coritiba. Teremos também no domingo Botafogo e Corinthians. Domingo Bahia e Grêmio. E domingo também teremos a equipe do Bragantino que vai enfrentar a equipe do Vitória. No domingo ainda Chapecoense vai enfrentar a equipe do Remo. E no domingo ainda o Atlético Paranaense vai enfrentar a equipe do Flamengo. É o Campeonato Brasileiro Série A, Brasileirão Série A, que vem liderando a classificação da tabela. O Palmeiras com 34 pontos, em segundo o Flamengo com 30 pontos, em terceiro o Fluminense com 27 pontos, em quarto o São Paulo com 24 pontos. E são os quatro liderando a tabela de classificação do Campeonato Brasileiro Série A.
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4: 15 horas e 39 minutos. Alô, tio Gênio. Tio Gênio, na linda cidade de Auriflama, né, tio Gênio? É, ó, rapaz, ó. Já pode, né? O horário já pode. Quinta-feira, tio Gênio. Aquela loirinha gelada. Tira a poeirinha da garganta. Alô, tio Eugênio, nosso abraço, viu? Uma boa tarde pra você, pra todos aí na linda cidade de Auriflama. Alô, Wilson da Gigante Hortaliças, também ouvindo o Boquinha, né, Wilson? Um abração pra vocês aí, toda a equipe da Gigante Hortaliças, nosso abraço, nosso carinho.

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3: 15 horas e 53 minutos. Vamos agora mandar um abraço aqui pra Célia, né, Célia? A Célia pede Renan e Raí. Vamos tocar, né? Renan e Raí, viu, Célia? Muito obrigado, minha amiga, pelo carinho da audiência.

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0: A modelo Paris Jackson venceu uma ação que movia contra os responsáveis pela gestão do patrimônio do pai, a filha de Michael Jackson, que conseguiu reaver mais de 625 mil dólares cerca de 3 milhões de reais que havia sido pagos como bônus a escritórios de advocacia após considerar que os pagamentos não tiveram aprovação adequada. Paris Jackson, a senhora Jackson, aos pagamentos de bônus no valor de US$625 mil realizados no segundo semestre de 2018 é acatado. Os pagamentos de bônus não são aprovados, são indeferidos e os valores deverão ser devolvidos ao espólio, diz documento obtido pela revista People. E os bônus foram pagos aos empresários John Branca e John McLay, que responsáveis pela gestão do patrimônio do aço. De acordo com a decisão, Paris tem direito ao reembolso dos honorários advocatícios e das custas processuais. Em um comunicado, os advogados do espólio do cantor afirmaram que, embora discordem da decisão, a respeitam totalmente e planejam seguir em frente, de acordo com a filha de Michael Jackson. E ela vence o processo na justiça para recuperar 3 milhões de reais.
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3: 16 horas e 24 minutos. Alô, tio Eugênio, em Oriflamo. Nosso abraço, tio Eugênio. Alô, Luiz Carlos, de Fernandópolis. Um abração pro Luiz Carlos. Um abração aqui pra Roseli, lá em Fernandópolis. O nosso abraço.

0: aqui nas ondas da antena. 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
6: Avião cai na Flórida e 11 sobreviventes passam 5 horas em alto mar. O avião bimotor caiu quando fazia voo das Bahamas aos Estados Unidos, a cerca de 130 quilômetros da costa da Flórida. Passageiros e pilotos sobreviveram agarrados a boias e passam bem, segundo o guarda costeira. Major, que participou do resgate, disse que o caso é milagroso. E também, após milagrosamente sobreviver a uma queda de avião perto da Flórida, nos Estados Unidos, um grupo de 11 passageiros e tripulantes de um bimotor passou ainda 5 horas em alto mar sobre boias, segundo a Guarda Costeira dos Estados Unidos. Todos foram resgatados com vida e as imagens do resgate foram registradas em vídeo. O caso ocorreu na tarde de ontem. Segundo autoridades locais, o avião em que estava o grupo vinha das Bahamas e caiu a cerca de 130 quilômetros da costa da Flórida. E a suspeita é que houve uma pane no motor. A aeronave caiu em alto mar e todos a bordo sobreviveram à queda. Agora, o fato de todas essas pessoas terem sobrevivido é um verdadeiro milagre mesmo, disse a major da Força Aérea Elizabeth Pewait, comandante de uma das aeronaves envolvidas no resgate.
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3: 16:40. Alô, Vilsão de Aparecida do Taboado.
4: Fala, meu queridão Boquinho, boa tarde. Boa tarde aí pra toda a galerinha. Hoje nós vai de Alan e Aladim.
3: Opa!
4: A 2 graus. Esse modão vai lá pro Manezinho, Fábio Pedro, Sandrinha, o Everaldo, André, João Bala, Pombril e pra toda a galerinha do Rádio Raiz. Tchau, obrigado!

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0: Guarapu. É ponto Guarapu, de nego velho de Jungueira. Modão bonito de Machão, Carreiro e Pardinho. Arapô, aqui nas ondas da antena. Alô, Vilsão, nosso abraço, muito obrigado, Vilsão, pelo carinho da audiência, viu? 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

0: sucesso aqui nas ondas da Antena 102, a rádio da sua cidade, com Teodoro e Sampaio aqui nas ondas da Antena. Manda um abraço aqui pra minha grande amiga Irene, né, Irene? A Irene Luizão lá no Figueirinho. Alô, Irene, alô, Luizão, abração pra vocês aí, viu? Muito obrigado pelo carinho da audiência, meu amigo Branco, né? Meu amigo Branco da Poti. Eita, alô, Branco! Tá tudo beleza por aí, Branco? Fala comigo.
1: Ô, Boquim, beleza? Boa tarde, meu irmão. Tá beleza. Sumido, velho. Tá brigado comigo? Manda um alô pra nós aqui. Nós tá aqui no ponto certo aqui.
0: Opa!
1: Do Herto e da Letícia.
0: Aí,
1: aqui
0: que
1: na
0: beleza.
1: Esquina de casa.
0: Ah, que maravilha.
1: Nós tá naquele happy hour lá.
0: Happy hour.
1: Eu e a turma aqui. Oh, beleza?
0: Um abraço.
1: Manda um alô pra nós aí.
0: Valeu, Branco. Um abração pra você, a todos aí na Ponto Certo. E um abração do Boquinho pra vocês aí, viu? Aí na Mercearia Ponto Certo, abração pra vocês. Muito obrigado pelo carinho da audiência. Boa tarde, Dico. Alô, Dico. Tá ouvindo o Boquinho também, né, Dico? Eita, alô, Dico. Um abração pra você, meu irmãozinho. Alô, Manezinho da Fazenda Santa Fátima.
2: Boa tarde, Boquim. Firme Guarueiro ou não, Boquim?
0: Firme, firme, firme.
2: Boquim, manda pra nós aí o Rio Negro e Solimões, o Chapeludo. Esse modão vai pro Fábio Pedro, vai pro Wilson de Aparecido Taboado, pra Sandrinha Brito, pra Irene, pro Luizão, pro Jorginho, pro João Bala, pro Zé Alicate e pra todos os ouvintes desse programão chonado. Um abração do Manezinho. Fica com Deus, meu patrão.
0: Ô, Manezinho. Nosso abraço, Manezinho. Segura, meu patrão. Grande Manezinho. Ó, Manezinho, ó. Agora, hein, Manezinho. É o Chapeludo. É o Chapeludo.
3: Fala, Rio Negro,
0: fala comigo.

0: Os amigos da Mercearia Ponto Certo aí, ó. Um abração do Boquinho pra vocês aí, viu, gente? Alô, cowboy apaixonado. Tá tudo beleza com ele, cowboy? Tá na sintonia, hein, caboclo?
1: Alô, meu amigo Boquinho. Boa tarde, boa tarde. Quintou, né?
0: Quintou.
1: Pensei que era sexta-feira.
0: Parece.
1: Eu já vi uma aqui, pensando que era sexta-feira. Mas é quinta-feira ainda.
0: Mas é quinta
1: ainda. Do céu. Tô atrapalhado essa semana. Acho que foi esse frio que congelou meu cérebro.
0: Foi.
1: Mas tá bom. Fui.
0: Fui. Um abraço, cowboy apaixonado, meu amigo Deva. Ei, Deva, o frio mexe um pouquinho com o cérebro, né? Eita! 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

0: 17h09. 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
0: Boquinho. 17h13, Antena 102, é o Rádio Raiz aqui nas ondas da antena e você curtindo aí a melhor programação. Alô, meu amigo Luizão. Tá beleza, Luizão? Ô, Valdeci, tá tudo beleza por aí, Valdeci?
6: Boa tarde, Boquinho. Toca Rick Renne, Sonhando, Boquinho, pra nós ouvir.
0: Valdeci, vamos tocar nesse bloco, sim, Valdeci. Alô, Jair, o homem da capa.
7: Ô, Boquinho, meu amigo Boquinho, eu já de Jardim, Boquinho.
0: Fala, Jair, Valverense.
7: Tem de posto por vir vendendo capa de volante, capa de banco, posto de bolinha. Ô, Boquinho, manda uma música aqui no bar do André. Beleza, uma música pro André. Pera uma música aí do Mato Grosso, Matias, tentei te esquecer. Falou, Boquinho. Um abraço aí, meu amigo. É o Jair da Capa, tá aqui na André, tomando uma geladinha. Manda um modão aí pra nós do Mato Grosso e Matias. Tentei te esquecer.
0: Valeu, nosso abraço, muito obrigado. E sempre, sempre curtindo a Antena 102, a rádio da sua cidade, onde você curte aí a melhor programação do Brasil, né, gente? Agora é o seguinte, mandar um abraço aqui pra Célia também, né, Célia? É, que beleza, nosso abraço, viu, Célia? Tá aí ouvindo o Boquinho, muito obrigado pelo carinho da audiência, viu, Célia? É sempre, sempre na sintonia e parabenizando o programa, muito obrigado, viu, Célia? Muito obrigado aí pelos elogios, pelas palavras, viu? Pelo elogio, pelas palavras, muito obrigado pelo carinho da audiência. Meu amigo Luizão, tá aí ouvindo a antena, né, Luizão? Eita, o Luizão, a Irene, ei, mas que beleza, que maravilha, hein, rapaz, hein? Ô, Luizão, deixa eu ver aqui, o Luizão oferece aqui, essa próxima música aqui, pra Fátima, pro Manezinho, pro Vilsão, pro Fábio Pedro, pro Paulinho, pra Tati, pro Tony, lá no Paulinho Supermercado do Santo Expedito. Alô, Paulinho, alô, Tati, alô, Tony, aí no Santo Expedito, nosso abraço, muito obrigado pela audiência. Alô, André, foi pro Andrezinho da Irlanda, especial pra Irene também, sua esposa, com muito amor e carinho, né? Alô, Luizão, meu grande amigo, nosso abraço, Luizão, muito obrigado aí pelo carinho da audiência, sempre, sempre na sintonia.

0: Abraço, muito obrigado pelo carinho da audiência.
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4: Agora 17 horas e 45 minutos, Antena 102, a rádio da sua cidade. Vamos mandar um abraço aqui agora. Alô, Charles, tá ouvindo o Boquinha, né, Charles? Tá tudo beleza por aí, Charles? Tudo na santa paz, meu patrão.
5: Ô, meu amigo Boquinha aí, como é que você tá? Tudo jóia?
4: Beleza?
5: Quintou, hein? Apesar da gripe, graças a Deus vencemos mais um dia. Um abraço aí pra todos, ouvindo Rádio Raiz, que o Pai do Céu abençoe a todos. Manda uma moda daquela bem chonada aí, o pessoal aqui do Elza Pirro Viana, o pessoal do Jacira, enfim, a todos os funcionários públicos da Prefeitura Municipal. Um abraço, meu amigo. Fica com Deus.
4: Um abraço, Charles. Muito obrigado pela audiência, viu? Sempre, sempre aí na sintonia, meu grande amigo. Alô, Zé Carlos. Alô, Zé Carlos, do Bar do Sapo Seco, no Jaque B. Nosso abraço, Zé Carlos, a toda a galera aí presente aí, ó, no Bar do Sapo Seco, no Jaque B. Abraçando um pouquinho pra vocês e muito obrigado pelo carinho da audiência, viu? Alô, Lindão, também na sintonia, ouvindo a Antena 102, a rádio da sua cidade. Alô, Vitor, do Posto Sena.
6: Ô, Boquinho, tudo bem? Boa tarde.
4: Beleza?
6: Vitor aqui falando, agradecendo aí as palavras de sempre. Ó, o melhor programa, o melhor radialista do Brasil é você.
4: Obrigado,
6: tamo
4: meu
6: junto,
4: amigo.
6: Meu irmão.
4: Obrigado.
6: Hoje vamos João Mineiro e Marciano. Vamos fazer uma homenagem ao meu pai. Meu pai gosta bastante. São Paulo. Beleza? Fica com Deus, Boquinho. Manda um abraço pro pessoal lá do Morumbi também, que a galera lá é 10. Tá eu e o João aqui trabalhando. O João tá com fome hoje. Tá bom? Fica com Deus. Tamo junto.
4: Obrigado, meu irmão. Obrigado. Ô Vitor, é o seguinte, ó. Depois do triplex do ídolo aqui, nós vamos tocar João Mineiro e Marciano pro papai aí, viu? Com muito carinho, viu, Vitor? Abraço e obrigado pelas palavras, viu? Obrigado pelas palavras, viu? A gente fica feliz saber que a gente tá agradando mesmo e fazendo a sua tarde mais gostosa, não é verdade? Um abração, Vitor, todos do Posto Sena, um abração do Boquinho pra vocês aí, viu? Tá certo, moçada? 17 horas e 47 minutos. Alô, Vilma, Vilma pediu e vá curtir o triplex do ídolo.
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4: Legal, 18 horas e 5 minutos. Mandar um abraço aqui agora. Deixa eu ver que a galera tá ouvindo a Antena 102. Vou mandar um abraço aqui pro meu grande amigo. Deixa eu ver aqui, tá na sintonia. Alô, Marmota! Grande Marmota, o pessoal aí da Rizel Combustíveis, né? Ei, que beleza, hein? Alô, galera da Rizel, um abração pro Luciano, pro Bruno lá da base da Rizel, né, Bruno? Grande Bruno, um abração pra você, o Luciano, pessoal da base da Rizel em Ourinhos, na escuta também, ó que beleza. Abração aí pro Luciano, pro Bruno da base da Rizel em Ourinhos, pessoal em Ourinhos ouvindo o Boquinho, gente, abração pra vocês aí, muito obrigado, viu? Muito obrigado pela audiência, viu? Mandando um abraço também pra galera da Rizel, lá de Betim, Minas Gerais, todo mundo conectado pela internet, ouvindo o Boquinho, né, gente? Ouvindo o Rádio Raiz. E o Marmota voltando de Minas Gerais. O nosso abraço, Marmota. Alô, galera da Rizel Combustíveis de Ourinhos. Alô, galera da Rizel Combustíveis de Betim, Minas Gerais. Alô, galera da Rizel Combustíveis de Jales.

0: 18 horas e 9 minutos. É, Tião Carreiro e Pardinho pra galera. Eita, pra galera lá da Rizel Combustíveis, toda a equipe, né, gente? Abração pra vocês e muito obrigado aí pelo carinho da audiência. Vou tocar uma música aqui agora, que a minha amiga Irene, ela é fã desse modão. Ela chega, vai abrir mais uma, viu? A Irene vai abrir mais uma, pode ter certeza. Viu, Irene? Ei, meu Deus do céu, ó. É modão pra ninguém botar defeito, viu, Irene? Nós vamos tocar aqui agora um modão bonito demais. Minha amiga Irene, Luizão, eles são fã desse modão aqui e nós vamos tocar. É a música do Leandro e Leonardo, 120, 150, 200 quilômetros por hora. Alô, Irene, alô, Luizão.
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7: É a previsão do tempo, os termômetros marcando 27 graus no momento. E lembrando que hoje, quinta-feira, noite com muitas nuvens. Amanhã, que é sexta-feira, nós teremos aí a mínima para amanhã. A mínima para amanhã 20 graus e a máxima 31 graus. Sol com muitas nuvens durante o dia e períodos de céu nublado e noite com muitas nuvens também amanhã, viu? Então, a mínima 20 graus e a máxima 31 graus.
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2: Chega 18 horas e 19 minutos, é o Rádio Raiz aqui nas ondas da Antena 102, a rádio da sua cidade. É, mandar um abraço pro João Bala. Alô, João Bala, meu grande amigo João Bala. Nosso abraço, João Bala. Muito obrigado aí pelo carinho da audiência do João Bala. Tá aí na sintonia, nosso abraço. Minha amiga Irene. Tá tudo beleza por aí, Irene?
3: Eita, diacho, aí você acertou, hein? Aí nós abre mesmo. É nóis, meu amigo irmão, é nóis.
2: Eita, minha amiga irmã Irene, o nosso abraço, é. Tá preparado, tá na agulha aqui a música do pai do Vitor aí do posto Senna. Eita! Alô, Vitor, tá preparado o modão do João Miller de Marciano aqui, viu? Beleza? Nosso abraço, viu, Vitor? Alô, meu amigo Marmota da Rizel Combustíveis.
4: Alô, Boquim, boa noite, meu nobre amigo. Ei. O Luciano lá de Ourinhos pediu essa moda aí, ele tá lá no rancho Cafundó. A hora que ele escutar essa moda aí, não vai sobrar nada lá naquele rancho. Homem doida.
2: Eita, não vou tocar esse modão pra ele, viu, viu, Barbota? É, Dino Frank mora aí, rapaz. Nossa senhora, isso é modão pra ninguém botar defeito. Ei, ô Luciano, aí da Rizel Combustíveis de Ourinhos. Ó, vamos tocar nesse bloco modão pra você aí, viu? Alô, Vitor, papai do Vitor aí, ó. Ó o modão do João Mineiro e Marcelo.

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0: 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Alô, Otávio. Nosso abraço, viu? Muito obrigado pela audiência. Guilherme, Otávio e toda a galera aí, né, gente? 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O nosso abraço, viu? 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
0: 18:32, Antena 102, a rádio da sua cidade, você curtindo aí a melhor programação do Brasil, né, gente? É, vai ligando pra cá, 3632-0161, e o WhatsApp é 997359980, né? Não, 97359981, né? Opa, que beleza, hein? É o WhatsApp da Antena 102, a rádio da sua cidade, você curtindo aí a melhor programação do Brasil. É, mandar um abraço aqui pra Silvia, né, Silvia? Muito obrigado, viu, Silvia? Tá aí ouvindo a Antena. Muito obrigado, Silvia, pelo carinho da audiência, viu? Tá aí na sintonia ouvindo a Antena 102, a rádio da sua cidade. Alô, Dona Maria, também, né, Dona Maria? Tá aí ouvindo a Antena. Nosso abraço, Dona Maria. Muito obrigado pela audiência também. Alô, meu amigo João Bala, grande João Bala. Nosso abraço, João Bala. Muito obrigado aí pelo carinho da audiência, viu, João Bala? Também na sintonia, ouvindo a Antena 102, a rádio da sua cidade, né? Que beleza, que maravilha, nosso abraço aí, viu? Muito obrigado a todos aí pela sintonia. Um abração também aqui, um carinho especial aqui pra Marta. Alô, Marta, muito obrigado. Lá em Santa Fé do Sul, né, Marta? Ouvindo a Antena 102, muito obrigado pelo carinho da audiência. E vem chegando agora o Retrô Sertanejo.
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0: 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Alô, Paulinho, Paulinho Supermercado Santo Expedito, assando espetinhos agora, né, Paulinho? A você, a Tati, ao Tony, bom trabalho pra vocês aí, viu? Ouvindo o Rádio Raiz. Alô, Marquinhos Camburão, após o intervalo comercial, aquele modão que você pediu, viu?
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0: 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Essa música aqui é o seguinte, meu amigo Marquinhos Camburão, meu grande amigo, meu irmão, né, Marquinhos? Amigo de longas datas, grande Marquinhos. Tá mandando um abração pra sua esposa Ivani, né? A esposa Ivani. Alô, Ivani! E pra sogra também, pra sua sogra, ouvindo o programa, que beleza. É, diz que a Ivani gosta da música Amaremos, né? Vamos tocar então, vamos tocar. Alô, Marquinhos! Alô, Ivani, a sogra também, um abração pra vocês aí no Jaque B, muito obrigado pela audiência.

Barreirito. Alô, Marquinhos Camburão, nosso abraço. Alô, Ivani, a toda a família no Jaquibê, muito obrigado pelo carinho da audiência. Meu amigo João Bala também, que é fã desse modão, né, João Bala? E modão, o Paulinho lá do supermercado, lá no Santo Expedito, tá assando espetinho agora. O Paulinho chega e chora ouvindo o modão desse, né, Paulinho? Ê, trem bom demais, hein, rapaz? O Tony chega e chora lá no açougue, né? Ê, trem, aí é bom demais. Vamos chegando ao final do programa, que peninha, né? Mas eu volto amanhã, viu? Daqui a pouco tem a Voz do Brasil. Na sequência, vem o Rogério de Sá. Às 5 da matina, Claudinei Antônio com o Quintal da Antena. Às 7 horas, o Antena Ligada, Claudinei Antônio e Vanderlei Garcia Filho. Terminando o Antena Ligada, Claudinei Antônio vai até às 10 com um Bom Começo. Às 10 horas, o Cléo Garcia chega, dando sequência do Bom Começo. E às 13 horas, Cléo Garcia vai com o Antena Play. E às 15 horas eu volto com o Rádio Raiz, ok, gente? Um abraço do Boquinho pra todos, fiquem com Deus e até amanhã, se Deus quiser!

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2: Olá, boa noite.
0: Boa noite para você que nos acompanha em todo o país.
2: Quinta-feira, 14 de maio de 2026.
0: Vamos ao destaque do dia, moradia digna.
2: Mais 380 famílias são contempladas com unidades habitacionais do Minha Casa Minha Vida em Camaçari, na Bahia.
0: E já estão valendo as novas regras do Reforma Casa Brasil, Gilson Santa Fé.
3: Entre as principais mudanças estão o aumento do limite de renda familiar, que passou para 13 mil reais por mês.
2: E você vai ouvir também queda do desmatamento.
0: Tudo mostra que Mata Atlântica teve o menor índice histórico de desmatamento em 40 anos.
2: E ainda na Bahia, presidente Lula participa da retomada de fábrica de fertilizantes da Petrobras.
0: A indústria amplia a capacidade nacional e dá mais segurança aos produtores rurais brasileiros.
4: O Brasil não pode ser importador de 90% do fertilizante que a nossa agricultura precisa. O Brasil precisa ser dono do seu nariz e produzir fertilizantes.
2: Na apresentação da Voz do Brasil, Mariano Jungmann e Nazi Brum.
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2: O presidente Lula participou da entrega de mais de 300 moradias em Camaçari.
0: O presidente destacou que o projeto de moradia entregue foi pensado para dar teto e também mais qualidade de vida aos novos moradores.
2: No condomínio é possível contar, por exemplo, com biblioteca, parquinho, academia ao ar livre, quadra de futebol e espaço de convivência.
5: Pela primeira vez na vida, o Gilvaldo dos Santos, de 51 anos, que está desempregado, vai morar em uma casa própria. Ele recebeu, nesta quinta-feira, pelas mãos do presidente Lula, as chaves do novo apartamento.
6: Eu estou muito feliz por esse empreendimento. A minha vida não foi fácil, como todos de vocês aqui. É isso que eu venho agradecer, esse empreendimento, Minha Casa Minha Vida, e a todos que estão aqui, com respeito, a dedicação. Obrigado por essa oportunidade.
5: Gilvaldo vai morar em uma das 384 unidades habitacionais do programa Minha Casa Minha Vida, que foram entregues em Camaçari, na Bahia, onde serão beneficiadas mais de 1.500 pessoas. As moradias fazem parte dos residenciais Verdes Horizontes 1 e 2. Cada condomínio possui 192 apartamentos com 2 quartos, sala, cozinha, banheiro e varanda, e ainda contam com espaços coletivos, como academia, parque infantil, quadra esportiva e biblioteca, áreas importantes para o desenvolvimento das crianças, como destacou o presidente Lula.
4: E é por isso que nós fazemos biblioteca agora, em cada conjunto habitacional. Nós temos que fazer essas crianças brincar, de ler, de estudar, de saber das coisas boas e não ficar perambulando por falta de lugar de lazer, que também nos conjuntos tem que ter. Essa meninada tem que ter parque para brincar, tem que ter espaço para jogar.
5: Os apartamentos foram construídos com investimento superior a 65 milhões de reais por meio do novo PAC e do Fundo de Arrendamento Residencial. O ministro das Cidades, Vladimir Lima, destacou que mais unidades habitacionais do programa Minha Casa Minha Vida devem ser contratadas ainda neste ano.
7: Nós contratamos mais de 2 milhões de moradias com um ano e um mês de antecedência. Não fica por aí. Vamos aumentar isso. Vamos fazer 3 milhões de moradias até dezembro de 2026.
5: Os condomínios fazem parte de um conjunto de empreendimentos habitacionais em andamento em Camaçari. São 1.800 novas moradias previstas para o município. A entrega ocorre em um momento de redução histórica do déficit habitacional no país, que atingiu, em 2024, o menor índice já registrado, segundo dados do Ministério das Cidades e da Fundação João Pinheiro. As regiões Norte e Nordeste tiveram a maior taxa de redução. Reportagem Márcia Fernandes.
0: E as famílias que já possuem imóveis e querem fazer melhorias na moradia devem ficar atentas.
2: Já estão valendo as novas regras do Reforma Casa Brasil.
0: Podem participar famílias com renda de até 13 mil reais por mês.
8: Do campo para a mesa dos brasileiros e para o mundo, o Brasil segue consolidando a posição de potência agrícola.
3: As novas condições do programa Reforma Casa Brasil já estão em vigor. As mudanças foram aprovadas pelo Conselho Monetário Nacional, o CMN, regulamentadas pelo Ministério das Cidades e já estão disponíveis para contratação via Caixa Econômica Federal. Entre as principais mudanças estão o aumento do limite de renda familiar, que passou de R$ 9.600 para R$ 13.000 por mês, e a redução da taxa de juros para 0,99% ao mês, considerando os encargos totais da operação. O prazo para pagamento também aumentou de 5 para 6 anos. Além disso, o valor máximo do financiamento agora pode chegar a R$ 50.000. O programa faz parte do Minha Casa Minha Vida e é voltado para famílias que já possuem imóvel, mas precisam realizar melhorias na moradia. O crédito pode ser usado em reformas estruturais, troca de telhado, instalações elétricas e hidráulicas, ampliação de cômodos e obras de acessibilidade. As famílias interessadas já podem consultar as condições e iniciar o processo de contratação pelos canais da Caixa. Saiba mais sobre o Reforma Casa Brasil em gov.br/cidades. Dilson Santa Fé, para a Voz do Brasil.
2: O Brasil avança na produção nacional de fertilizantes.
0: Eles melhoram a vida de quem planta, levando segurança alimentar ao restante do país.
2: Hoje, o presidente Lula visitou uma fábrica na Bahia que está retomando as atividades com o investimento da Petrobras.
9: Depois de anos parada, a fábrica de fertilizantes nitrogenados da Petrobras em Camaçari, na Bahia, retomou a produção em janeiro e já opera com 90% da capacidade. A Petrobras investiu 100 milhões de reais na retomada das atividades. Durante a reabertura da fábrica, o presidente Lula destacou que o Brasil precisa ter independência na produção desses insumos.
4: O Brasil é um país agrícola. O Brasil é o segundo maior produtor de alimento, tem hora que é o terceiro, e o Brasil precisa de fertilizante. E o Brasil não pode ser importador de 90% do fertilizante que a nossa agricultura precisa. O Brasil precisa ser dono do seu nariz e produzir os fertilizantes.
9: A fábrica tem capacidade para produzir 1.300 toneladas de ureia e 1.300 toneladas de amônia por dia. Volume que atende 5% da demanda nacional de fertilizantes nitrogenados. Segundo a presidente da Petrobras, Magda Chambriá, até 2028, com o funcionamento de mais 3 fábricas, a produção deve crescer ainda mais no país.
10: Com a fábrica de Mato Grosso, com a fábrica do Paraná, com a fábrica de Sergipe e com a fábrica da Bahia, nós vamos produzir 35% do fertilizante nitrogenado que o Brasil precisa.
9: Os fertilizantes são usados principalmente em plantações de milho, café, trigo, algodão e cana-de-açúcar. Eles aumentam a produtividade no campo, o que leva a alimentos mais baratos na mesa do consumidor. Com maior produção nacional, o Brasil reduz a dependência da importação de fertilizantes, diminuindo custos para produtores rurais. Em momentos de crise internacional, o abastecimento interno também fica menos vulnerável. O ministro da Agricultura e Pecuária, André de Paula, destacou a importância dos fertilizantes num cenário de crescimento do setor agrícola.
11: No ano passado, o agro cresceu 11,7%. Então, quando nós fazemos um esforço como esse, ampliamos a nossa capacidade de produzir, o agro nos surpreende, cresce tanto que a gente já precisa de produzir ainda mais.
9: Segundo a Petrobras, cerca de 3.600 empregos diretos e indiretos foram gerados com a retomada da fábrica. De Camaçari, na Bahia, Luana Karen.
0: Pois é, a safra brasileira de grãos deve bater mais um recorde neste ano, com estimativa de 358 milhões de toneladas, segundo a Conab, a Companhia Nacional de Abastecimento.
2: Isso significa um aumento superior a 2% em relação à safra passada.
0: O IBGE também projeta uma safra recorde, com destaque para a produção de café.
8: Do campo para a mesa dos brasileiros e para o mundo, o Brasil segue consolidando a posição de potência agrícola global. Os números mais recentes do Instituto Brasileiro de Geografia e Estatística e da Companhia Nacional de Abastecimento mostram que a safra de grãos deve bater novos recordes em 2026. Pelos dados do IBGE, a produção de cereais, leguminosas e oleaginosas deve chegar a 348 milhões e 700 mil toneladas. Já o levantamento da Conab é ainda mais otimista e projeta 358 milhões de toneladas. Segundo o presidente da Conab, Silvio Porto, a soja deve alcançar mais um recorde histórico, com produção de 180 milhões de toneladas. O milho também mantém números robustos, com mais de 138 milhões de toneladas, ajudando o país a manter posição de destaque entre os maiores produtores de alimentos do planeta.
12: Nós fizemos ajustes em relação à área de soja no estado do Paraná, nós conseguimos então fazer esse ajuste em relação a ultrapassar 180 milhões de toneladas. E no milho é um ajuste principalmente de produtividade, principalmente porque o estado do Mato Grosso está com uma perspectiva de termos uma excelente produtividade.
8: O café também aparece com perspectiva histórica, superando 66 milhões de sacas, destaca Carlos Alfredo Guedes, gerente da agricultura do IBGE.
13: São 4 milhões de toneladas de café, é um crescimento de 14,9% em relação ao ano anterior, com um crescimento de 20% da espécie arábica e de 6% da espécie canefa. As condições climáticas estão muito boas para o desenvolvimento das lavouras esse ano e, além disso, os preços também estão bem favoráveis nos últimos anos, né?
8: O Centro-Oeste continua liderando o mapa da produção agrícola brasileira, responsável por metade de toda a safra nacional. Mato Grosso segue como o maior produtor de grãos do país. Reportagem Pablo Mundim.
2: Agricultores familiares que produzem alimentos frescos e saudáveis chegam a quem mais precisa.
0: Assim funciona o PAA, Programa de Aquisição de Alimentos. O governo compra a produção dos pequenos agricultores, garantindo renda para eles, e distribui esses alimentos para instituições públicas que atendem pessoas em situação de vulnerabilidade.
2: Desde o início do programa, o PAA já beneficiou 47 mil associações.
14: Em Tapauá, no Amazonas, o sustento das famílias vem das águas. Com mais de 20 mil habitantes, a economia da cidade é influenciada pela pesca e agricultura de várzea. A Ana Paula Reis Lima lidera a Associação Indígena Povos das Águas, na terra indígena Paricá. Ela conta que o manejo do pirarucu tem mudado a vida das famílias da região, que só neste ano comercializaram 17 toneladas do peixe para a Conab, por meio do Programa de Aquisição de Alimentos.
15: Foi muito boa, né, a gente ter acessado essa política, né, ter chegado até a gente, porque ela valoriza e dá autonomia ao povo.
14: Pelo PAA, o governo compra a produção da agricultura familiar e destina para entidades sociais e instituições públicas que atendem pessoas em situação de vulnerabilidade. Agora, a pesca produzida pela associação que a Ana Paula pertence vai garantir uma refeição de qualidade para quem não teria acesso.
15: A gente se sente feliz pela gente ter entregado um produto de qualidade, um produto da região, né? E de ver esse produto tá chegando na mesa das pessoas que às vezes nem tem as condições de comprar um produto, né? De qualidade e de atender as próprias pessoas do município, da região.
14: Neste ano, o Ministério do Desenvolvimento e Assistência Social, Família e Combate à Fome destinou 450 milhões para a Companhia Nacional de Abastecimento executar o programa de aquisição de alimentos. Mas, de acordo com o presidente da Conab, Silvio Porto, nos últimos 3 anos, os valores reservados ao programa superam 3 bilhões de reais.
12: Nesses 3 anos, já foram mais de 3,6 bilhões de reais que o MDS destinou para a Conab. Esse programa, ele foi muito relevante para a promoção do direito humano à alimentação, assegurando transferência de renda para essas famílias que produzem alimentos, comida de verdade, e fazendo com que a população em situação de insegurança alimentar seja atendida pelo PAA.
14: O PAA foi criado em 2003 com o objetivo de promover o acesso à alimentação e incentivar a agricultura familiar. Dados da Conab apontam que desde a criação do programa até 2024, cerca de 9 mil organizações produtoras da agricultura familiar foram contratadas por meio do programa, beneficiando 47 mil instituições em todo o país. Reportagem Graziele Bezerra.
0: Representantes do governo brasileiro e da União Europeia se reuniram nesta quarta-feira para discutir as restrições da Europa à carne brasileira.
2: Uma decisão do Bloco Europeu retira o Brasil da lista de países autorizados a exportar produtos de origem animal a partir de setembro.
0: Ficou definido que nos próximos 10 dias, o governo brasileiro vai enviar informações complementares sobre o uso de antimicrobianos na cadeia de produtos. De proteína animal.
2: A União Europeia também informou que cada produto, como carnes, ovos e mel, será analisado separadamente.
0: O ministro da Agricultura, André de Paula, disse que o Brasil enviará todas as respostas no prazo.
2: E lembrou que o Brasil tem sólido sistema de defesa agropecuária.
0: Atlas dos remanescentes florestais da Mata Atlântica registrou o menor índice de desmatamento do bioma em 40 anos.
2: De acordo com o INPE, o Instituto Nacional de Pesquisas Espaciais e a Fundação SOS Mata Atlântica, o desmatamento caiu de 14.366 hectares em 2024 para 8.668 hectares em 2025, o que representa uma queda de 40%.
0: Para a pesquisadora do INPE, Silvana Amaral, o resultado é uma conjunção de ações para conter o desmatamento.
16: E a gente atribui isso a um conjunto de medidas que foram tomadas tanto da sociedade civil quanto das políticas públicas, né, voltadas para a contenção do desmatamento. E eu acho que existe também um aumento da consciência, sabe, das pessoas na conservação dessas áreas de Mata Atlântica. Tem várias iniciativas de produção de mudas, distribuição de mudas, de regeneração induzida para contenção do desmatamento.
2: Pelas redes sociais, o vice-presidente Geraldo Alckmin disse que o resultado reflete o compromisso do Brasil com a preservação ambiental e que mostra o retorno da fiscalização e o combate sério ao desmatamento em todas as regiões do país.
0: Atualmente, o país conta com cerca de 24% da cobertura original da Mata Atlântica. Desse total, cerca de 12% correspondem às chamadas florestas maduras, que são monitoradas pelo Atlas.
2: Cooperativas e associações da agricultura familiar que atuam no Cerrado podem inscrever projetos voltados para a produção de alimentos no edital Cerrado Mais Cooperativo.
0: Os projetos devem incluir ações de beneficiamento e comercialização e ter valor mínimo de R$5 milhões, abordando empreendimentos coletivos no bioma.
2: A iniciativa é uma parceria entre o Ministério do Desenvolvimento Agrário e Agricultura Familiar e o BNDES, o Banco Nacional de Desenvolvimento Econômico e Social.
0: A chamada prioriza a inclusão produtiva de mulheres, jovens, extrativistas e povos e comunidades tradicionais.
2: As inscrições podem ser realizadas até o dia 31 de julho e os detalhes da chamada pública estão disponíveis em bnds.gov.br.
0: Após as secas históricas registradas em 2023 e 2024 na Amazônia, o governo do Brasil antecipa ações para enfrentar o período.
2: As iniciativas querem evitar prejuízos ao transporte de passageiros, ao abastecimento de cidades e ao fluxo de cargas na região norte.
17: O governo do Brasil antecipou medidas para reduzir os impactos de uma possível nova estiagem na Amazônia este ano. Entre as ações previstas, incluem o planejamento de dragagens, manutenção de hidrovias, reforço na sinalização náutica e monitoramento contínuo das condições de navegabilidade. O objetivo é preservar o transporte de passageiros, garantir o abastecimento das cidades e manter o fluxo de cargas na região norte. A iniciativa foi motivada pelas secas históricas de 2023 e 2024, que afetaram diretamente no abastecimento e na mobilidade na região norte, como nos municípios de Manacapuru, Tabatinga, Itacoatiara e Parintins. Além dos impactos logísticos, a estiagem provocou isolamento de comunidades ribeirinhas e indígenas e aumentou os desafios de abastecimento em municípios dependentes do transporte hidroviário. Nos últimos anos, rios como Amazonas e o Solimões registraram níveis críticos, comprometendo a navegação e afetando diretamente a mobilidade e o abastecimento de municípios da região. Diante desse cenário, o Ministério de Portos e Aeroportos e o Departamento Nacional de Infraestrutura de Transportes passaram a estruturar ações permanentes para períodos de seca. As ações incluem acompanhamento técnico contínuo das cotas dos rios, definição antecipada de trechos prioritários para dragagem e articulação com operadores logísticos da região norte. Thaisa Vitória para a Voz do Brasil.
0: forma simples do governo contratar serviços de microempreendedores individuais.
2: Pela plataforma Contrata Mais Brasil, é possível encontrar serviços como pequenos reparos e jardinagem.
0: E agora a ferramenta ampliou o número de atividades disponíveis, de 47 para 107.
2: Com essa ampliação, o Ministério da Gestão e da Inovação em Serviços Públicos espera alcançar mais de 1 milhão de profissionais.
18: O pernambucano Gutenberg da Silva Ferreira é microempreendedor individual desde 2021. Ele conta que durante um tempo prestava serviços de elétrica, encanamento e pequenas obras para complementar a renda da família, enquanto mantinha um trabalho fixo. A mudança começou em 2025, quando Gutenberg se cadastrou na plataforma Contrata Mais Brasil do governo federal e começou a ter acesso a mais oportunidades de contratação. Com o aumento dos serviços, ele relembra como viu seu faturamento dar uma guinada.
19: O ano passado faturei 60 mil, só através da plataforma. Aumentei minha renda, consegui ter mais tempo com a família.
18: Desde 2025, microempreendedores individuais, fornecedores de alimentos, incluindo agricultores familiares, cooperativas e empresas de todos os tamanhos, podem oferecer seus serviços diretamente ao governo por meio da plataforma Contrata Mais Brasil. O funcionamento é simples. O órgão público abre um chamado com a necessidade de serviço ou de aquisição de alimentos e os fornecedores cadastrados podem enviar suas propostas com o preço pelo qual realizariam o trabalho. No final do prazo, o órgão escolhe a melhor proposta e fecha a contratação. O modelo tem dado tão certo que em abril o Ministério da Gestão e da Inovação e Serviços Públicos ampliou de 47 para 107 o número de atividades que integram as categorias de serviços disponíveis no Contrata Mais Brasil. Com a mudança, a medida deve alcançar mais de 1 milhão de MEIs no país, segundo o secretário de Gestão e Inovação, Roberto Pojo.
20: A gente aumentou mais 60 serviços. Você imagina, né? 107 serviços, a gente pode contratar, acho que praticamente tudo que é necessário ali para o ente público. Com essa ampliação, a gente olhando a base de cadastros de MEIs no Brasil, a gente alcança o potencial de 1,3 milhões de profissionais.
18: Em pouco mais de um ano, o Contrata Mais Brasil já movimentou mais de 20 milhões de reais em recursos públicos e gerou mais de 6.500 oportunidades, de acordo com dados do governo. Para se cadastrar, basta acessar o site gov.br/contrata. Contrata Mais Brasil. Reportagem Gabriela Noronha.
0: Começa amanhã o pagamento do quarto lote do abono salarial, que beneficiará mais de 4 milhões de trabalhadores dos setores público e privado.
2: Vão receber o benefício os nascidos nos meses de maio e junho, inscrito no PIS ou PASEP há pelo menos 5 anos.
0: E aqueles que receberam até R$ 2.766 por mês e trabalharam pelo menos 30 dias com carteira assinada.
21: Trabalhadores nascidos em maio e junho começam a receber nesta sexta-feira, dia 15, o quarto lote do abono salarial do PIS/PASEP. Segundo o Ministério do Trabalho e Emprego, mais de 4 milhões e meio de pessoas têm direito ao benefício neste lote, totalizando a liberação de 5 bilhões e 700 milhões de reais. Em 2026, o calendário de pagamento do abono salarial referente ao ano base de 2024 iniciou os pagamentos em 16 de fevereiro. Os valores vão ficar disponíveis aos trabalhadores até o fim do calendário. O pagamento será feito pela Caixa Econômica Federal para trabalhadores da iniciativa privada e pelo Banco do Brasil para servidores públicos. Tem direito ao abono quem está inscrito no PIS ou PASEP há pelo menos 5 anos, recebeu até R$ 2.766 por mês, em média, no ano base, e trabalhou pelo menos 30 dias com carteira assinada. O pagamento do PIS vai ser feito prioritariamente em conta da Caixa ou pelo aplicativo Caixa Tem. Já o PASEP será pago em conta bancária via PIX, TED ou presencialmente nas agências do Banco do Brasil. As consultas podem ser feitas pela Carteira de Trabalho Digital no portal gov.br, pelo telefone 158 ou nas superintendências regionais do trabalho. Lucília Araújo para a Voz do Brasil.
2: essas foram as notícias do Governo do Brasil.
0: Uma realização da Secretaria de Comunicação Social da Presidência da República.
2: Com produção da Empresa Brasil de Comunicação.
0: Fique agora com as notícias do Poder Judiciário e do Congresso Nacional. Boa noite.
2: Boa noite para você e até amanhã.
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22: STF valida lei sobre igualdade salarial entre homens e mulheres.
23: STJ decide que é incabível mandado de injunção para pedir autorização de plantio doméstico de cannabis.
22: Tribunal Regional Eleitoral de São Paulo busca voluntários com conhecimento em Libras para as eleições deste ano.
23: Boa noite, eu sou Marcela Luiza.
22: E eu sou Arthur Filho.
23: O Supremo Tribunal Federal, por unanimidade, decidiu que é constitucional a lei que cria mecanismos para garantir igualdade salarial entre homens e mulheres.
22: O plenário declarou constitucional a lei número 14.611 de 2023 e julgou improcedentes as ações que questionavam a norma. Marcelo Della Libera.
24: Por unanimidade, o Supremo Tribunal Federal validou a lei que obriga empresas com mais de 100 funcionários a adotar medidas para promover a igualdade salarial entre homens e mulheres que exercem a mesma função. Entre outros pontos, a norma obriga a divulgação de critérios remuneratórios em relatórios de transparência que devem ser enviados ao Ministério do Trabalho e Emprego sob pena de multa. Uma vez constatada a desigualdade salarial, eles devem elaborar um plano de ação para mitigá-la, com metas e prazos.
23: Não cabe mandado de injunção com o objetivo de obter autorização para importação e cultivo doméstico da cannabis sativa à pessoa física.
22: A decisão é do STJ, Fátima Uchoa.
25: Mandado de injunção é uma ação usada quando a falta de norma impede o exercício de direitos previstos na Constituição. Um homem ajuizou ação desse tipo contra o Ministério da Saúde e a Anvisa, alegando omissão na regulamentação do tema. Mas a Corte Especial do STJ avaliou que, ainda que se reconheça a lacuna normativa sobre o tema, o mandado de injunção não permite que o Judiciário substitua os poderes legislativo e executivo para decidir sobre a possibilidade de cultivo individual da planta. E, segundo o relator ministro Og Fernandes, o ordenamento jurídico brasileiro não reconhece, no nível constitucional, direito ao cultivo particular de plantas que estão sujeitas a controle especial.
23: Justiça do Trabalho deve julgar ação contra a União sobre combate ao trabalho escravo.
22: O processo questiona a falta de recursos para a fiscalização. Larissa Batista.
26: Na ação, o Ministério Público do Trabalho alegava que, desde 2017, a União deixou de destinar recursos para o Grupo Especial de Fiscalização Móvel, responsável pelas operações de combate ao trabalho análogo à escravidão em todo o território nacional. Para o Tribunal Superior do Trabalho, é dever da Corte garantir o cumprimento das normas de proteção ao trabalhador e dos direitos fundamentais no ambiente de trabalho, mesmo que não exista vínculo formal. Por isso, a Justiça do Trabalho é competente para julgar o caso.
23: O Tribunal Regional Eleitoral de São Paulo lançou uma nova campanha.
22: O intuito é chamar voluntários que saibam língua brasileira de sinais a Libras para ajudar nas eleições de 2026. Estevão Furtado.
27: O tema é Traduz a Cidadania em Libras. Seja apoio Libras nas eleições de 2026. A ação busca facilitar o voto de pessoas surdas ou com deficiência auditiva. As inscrições vão até 1º de junho pelo formulário disponível na área Mesários no site do Tribunal. Quem participar vai receber e orientar eleitores, mostrar onde fica a sessão eleitoral e tirar dúvidas no dia da votação. Além de ajudar a democracia, os voluntários recebem R$ 65,00 por dia trabalhado de auxílio alimentação. Tem direito à folga em dobro pelos dias trabalhados, sem desconto no salário e podem usar as horas como atividade complementar na faculdade.
23: Justiça condena homem por apologia ao nazismo em rede social no Rio Grande do Sul.
22: A denúncia foi apresentada pelo Ministério Público Federal, Vanessa Pereira.
3: O cidadão foi denunciado à Justiça Federal Gaúcha pelo envio de uma mensagem com exaltação ao nazismo em um grupo aberto da plataforma Telegram, onde celebrava a memória de Adolf Hitler. O réu foi condenado à pena privativa de liberdade, que foi substituída por prestação de serviços à comunidade ou entidades públicas, além do pagamento de multa. Ainda cabe recurso da decisão.
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23: Uma boa noite.
22: Boa noite a você.
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1: Eu sou Paula Groba.
2: E eu sou Ricardo Nakaoka.
1: E estes são os destaques de hoje do Jornal do Senado, que começa agora.
2: Combustíveis mais baratos. Chega ao Congresso MP para reduzir preço da gasolina e do diesel.
1: Comissão vai votar proposta que destina 30 bilhões a produtores rurais afetados por eventos climáticos.
2: MP que zera taxa sobre compras internacionais de até 50 dólares divide opiniões no Senado.
1: Boa noite.
2: Boa noite.
1: Já está no Congresso Nacional a medida provisória que pode reduzir

0: Valores de combustíveis, o valor correspondente à dedução de contribuição para o PIS/PASEP da COFINS e da CID Combustíveis sobre importadores de doer repassadores do PT da Bahia e pela uma alta ajuda nos preços.
1: Inclusive, isso comprou a economia nacional, provocando uma inflação acima daquilo que a gente já tem da meta que está colocada.
0: Para os senadores Alci Lucas, do PL do Distrito Federal, a medida provisória será válida se houver fiscalização.
2: Só tem que ver agora o controle disso, né? Tem que controlar para ver se realmente na bomba, se o consumidor vai sentir isso.
0: A subvenção terá vigência de 2 meses e poderá ser prorrogada por ato do Executivo.
3: A Comissão de Educação voltou a debater o projeto que proíbe a venda, publicidade e distribuição de alimentos ultraprocessados no ambiente escolar.
4: Entidades da indústria alimentícia afirmaram que o projeto ainda precisa de mais discussões, mas especialistas reforçaram que alimentos ricos em açúcar, gordura e sal contribuem para a obesidade, cáries e outros problemas de saúde. Repórter Rodrigo Rezende.
5: O projeto do senador Jacques Wagner, do PT da Bahia, proíbe a distribuição e a comercialização no ambiente escolar de alimentos ultraprocessados, preparações e bebidas com altos teores de calorias, gordura saturada, gordura trans, açúcar livre e sal. Bruna dos Santos Nunes, coordenadora de atenção à saúde dos adolescentes e jovens do Ministério da Saúde, defendeu a proposta.
6: Essa proposta legislativa é um instrumento que é bastante importante para a promoção da saúde, para contribuir com a saúde desses escolares, que valorizem a cultura alimentar local e que derivem de práticas que sejam ambientalmente sustentáveis.
5: Já o presidente executivo da Associação Brasileira da Indústria de Alimentos, João Dornelas, afirmou que o tema precisa de muita discussão, principalmente em relação aos conceitos presentes no projeto, caso da nomenclatura ultraprocessados.
7: É importante ressaltar que os alimentos industrializados, todos eles são altamente regulados, passam por controle rigoroso de qualidade. Quando eu escuto falar sobre comida de verdade, o que eu ouço de fato é um julgamento moral disfarçado de critério técnico.
5: A senadora doutora Eudócia, do PSDB de Alagoas, ressaltou que a questão do conceito não pode maquiar os problemas que os alimentos possam causar e lamentou o excesso de açúcar, sal e gorduras saturadas em diversos produtos consumidos pelos estudantes.
3: O senador Hamilton Mourão, do Republicanos do Rio Grande do Sul, criticou as ações do governo nas áreas de segurança pública e economia. Segundo ele, o programa Brasil contra o Crime Organizado, com previsão de investimentos de 11 bilhões de reais, representa uma reação tardia ao avanço das facções criminosas.
4: Mourão também afirmou que o governo age com foco eleitoral e defendeu ações permanentes no combate ao crime organizado.
8: O que vemos agora é uma reação tardia, feita às pressas, há poucos meses do calendário eleitoral, porque perceberam que nada fizeram e nem a narrativa na segurança pública conseguiram manter.
3: E o líder do governo no Senado, Jacques Wagner, repercutiu em plenário a divulgação de uma gravação entre o senador Flávio Bolsonaro e o empresário Daniel Vorcaro, dono do Banco Master.
4: Em resposta, o vice-líder do PL, senadores Alci Lucas, saiu em defesa de Flávio Bolsonaro. Pelas redes sociais, o senador afirmou que a conversa com Vorcaro teve como objetivo buscar recursos para um filme sobre o ex-presidente Jair Bolsonaro. Os detalhes com o repórter Márcio Maturana.
9: Repercutiu no plenário do Senado a divulgação de áudios do senador Flávio Bolsonaro, do PL do Rio de Janeiro, pedindo mais dinheiro a Daniel Vorcaro, dono do Banco Master, para financiar um filme sobre seu pai, o ex-presidente Jair Bolsonaro. O senador Jacques Wagner, do PT da Bahia, disse que a gravação revela uma relação próxima entre os dois.
10: O senador Flávio Bolsonaro, em diálogos muito particulares, solicitando 140 milhões de reais para terminar o filme sobre o ex-presidente seu pai. Eu não estou dizendo que tem dolo aqui, mas demonstra que ele tinha uma relação, senão não estaria ligando para ele, dizendo tamo junto sempre.
9: Isalci Lucas, do Distrito Federal, é vice-líder do PL e fez uma parte defendendo Flávio Bolsonaro.
11: O pedido de patrocínio é uma coisa que, se o cara patrocinava tudo, não quer dizer que houve, por parte do pedido, que houve corrupção. Muito pelo contrário, houve um pedido, como a gente recebe todo dia pedidos de patrocínio e também de emendas para determinados eventos. Então é só para
2: okay. colocar isso muito claro, a posição do PL.
9: Flávio falou nas redes sociais sobre o pedido de dinheiro.
12: Eu conheci Daniel Vorcaro em dezembro de 2024. Não tinha mais governo Bolsonaro, não tinha absolutamente nenhuma acusação contra ele. O que acontece é que, com o passar do tempo, ele simplesmente parou de honrar com as parcelas do

0: um contrato que, ao ele não pagar essas parcelas, tinha uma grande chance de o filme sequer ser veiculado, do filme sequer ser concluído.
1: Flávio Bolsonaro diz que é fundamental instalar uma CPI para investigar o Banco Master.
2: Produtores rurais prejudicados por enchentes, secas e outros eventos climáticos extremos poderão receber um apoio de 30 bilhões de reais.
3: A proposta, que busca amenizar os prejuízos no campo, deve ser votada na próxima terça-feira pela Comissão de Assuntos Econômicos. Os detalhes na reportagem de Maurício De Santi.
4: O projeto prevê o uso de recursos do Fundo Social do Pré-Sal para a renegociação de dívidas de produtores rurais que tiveram prejuízos nas safras em razão do clima, caso de enchentes, geadas e secas. O objetivo final é garantir juros baixos e prazos de 10 anos para quem comprovadamente perdeu mais de 30% da produção. O limite da ajuda aos produtores será de 30 bilhões de reais, como explicou o relator, senador Renan Calheiros, do MDB de Alagoas.
5: Com tetos de 10 milhões por beneficiário e de 50 milhões por associação ou cooperativa, com prazo de 10 anos, com 3 anos de carência e taxas de juros de 3,5 ao ano. Para o Programa Nacional de Fortalecimento da Agricultura Familiar, 5,5 ao ano. Para o Programa Nacional de Apoio ao Médio Produtor Rural e 7,5 ao ano para os demais produtores.
4: Um pedido de vista adiou a votação da proposta para terça-feira da semana que vem, dia 19, data em que também deve acontecer a votação no plenário.
2: E o governo decidiu zerar o imposto sobre compras internacionais de até 50 dólares, a chamada taxa das blusinhas.
3: A medida provisória que acaba com a cobrança já chegou ao Congresso Nacional e agora será analisada por deputados e senadores. No Senado, a decisão do governo dividiu opiniões entre parlamentares. A reportagem é de Marcela Diniz.
6: Na época de sua criação, a equipe econômica do governo Lula argumentou que a tributação de 20% nas compras de pequeno valor protegeria o varejo nacional. Para o líder do governo no Senado, senador Jax Wagner, do PT da Bahia, a medida provisória é fruto de reavaliação interna, que considerou maior o prejuízo das famílias consumidoras do que a arrecadação com a taxa das blusinhas.
7: Na minha opinião, pela avaliação que o governo fez, a arrecadação não foi tão significativa quanto se imaginava, e prejuízo, principalmente para as famílias mais humildes do ponto de vista financeiro, ou seja, que não tem tanto poder aquisitivo, foi muito grande.
6: O senador Efraim Filho, do União da Paraíba, aponta prejuízo à produção nacional e defende emenda de compensação.
8: Quem sabe a gente pode fazer uma emenda na medida provisória para que a mesma condição que está sendo dada para as compras internacionais seja dada também às empresas nacionais, às empresas brasileiras.
6: A MP que permite o fim da taxa das blusinhas será analisada primeiramente por uma comissão formada por deputados e senadores.
3: Com edição de Paula Groba e trabalhos técnicos de João Lira, o Jornal do Senado fica por aqui. Acompanhe agora as notícias da Câmara dos Deputados. Boa noite.
2: Boa noite e até amanhã.
9: Jornal. Câmara dos Deputados. Câmara aprova marco legal para o transporte público coletivo urbano.
10: Plenário cria regime especial de tributação para entidades desportivas.
9: Deputados modernizam a lei das sociedades anônimas do futebol.
10: Boa noite. O plenário da Câmara aprovou projeto que deixa claro que as sociedades anônimas de futebol não respondem por dívidas antigas dos clubes. O repórter Marcelo Larche explica a nova lei.
11: A Câmara dos Deputados aprovou o projeto que muda as regras das chamadas sociedades anônimas do futebol, conhecidas como SAFs. Esse modelo foi criado em 2021 para permitir que clubes de futebol se transformassem em empresas com entrada de investidores e gestão mais profissional. O projeto foi apresentado pelo senador Rodrigo Pacheco, do PSD de Minas Gerais, também autor da lei original que deu origem às SAFs. Uma das principais alterações é deixar claras as responsabilidades do clube original e da empresa criada. A SAF não responde automaticamente pelas dívidas antigas do clube, a não ser quando isso for definido em contrato. Ao mesmo tempo, o projeto cria mecanismos para ajudar no pagamento dessas dívidas. Parte das receitas da SAF, como a parcela do faturamento e dos lucros, deverá ser destinada ao clube original para quitar débitos anteriores. O texto também traz mudanças na gestão dessas empresas. Passa a ser obrigatória a presença de membros independentes nos conselhos e aumenta a exigência de transparência com divulgação de atas das reuniões e da lista de acionistas. Outra medida é a exigência de que administradores estrangeiros tenham um representante legal no Brasil, responsável por responder a processos na justiça. O projeto ainda prevê que as SAFs desenvolvam programas sociais e educacionais em parceria com escolas públicas, usando o futebol como ferramenta de formação. Mas o trecho que exime a SAF de se responsabilizarem pelas dívidas dos clubes, com exceção daquelas acordadas entre as duas partes, foi criticada pelo deputado Bongás, do PT do Rio Grande do Sul.
12: Diz o seguinte: a Sociedade Anônima de Futebol não responde às obrigações, exceto quando as obrigações que lhe forem expressamente transferidas. Então, se um clube anterior não transferiu expressamente a situação de delito que tinha em relação a um jogador de futebol, por exemplo, que não foi feito o seu pagamento devido, a SAF não tem responsabilidade com isso. Mas isso nós não podemos aceitar.
11: Relator da proposta, o deputado Fred Costa, do PRD de Minas Gerais, afirmou que as mudanças fortalecem o modelo das SAFs e ajudam a atrair investimentos para o futebol brasileiro. Ele diz que responsabilizar as sociedades anônimas por dívidas antigas dos clubes é um risco para o investimento nas empresas esportivas.
13: Se um clube mal gerido tiver mais uma vez dívidas de milhões e milhões administrando-se um clube de lazer, por exemplo, a SAF vai ter que se responsabilizar? Isso é uma tremenda aberração. Isso é uma insegurança jurídica descabida, onde ninguém vai querer investir no futebol.
11: O projeto que atualiza as regras das sociedades anônimas do futebol, depois de aprovado pela Câmara e pelo Senado, seguiu para a sanção presidencial e já pode virar lei. Da Rádio Câmara de Brasília, com informações de Daniele Lessa, Marcelo Larcher.
9: Esporte. Os deputados também aprovaram um regime tributário especial para clubes esportivos sem fins lucrativos. A repórter Daniele Lessa acompanhou a votação.
14: A Câmara dos Deputados aprovou o projeto que cria um regime tributário especial para associações esportivas sem fins lucrativos, como clubes que mantêm equipes de futebol, vôlei, natação e outras modalidades. O projeto foi apresentado pelo deputado Roberto Duarte, do Republicanos do Acre, e cria o chamado RETAD, um sistema simplificado para o pagamento de tributos federais, estaduais e municipais. O novo regime será opcional e valerá para entidades esportivas certificadas ligadas aos movimentos olímpico, paralímpico, clubístico e educacional. Os clubes poderão recolher vários tributos em um único pagamento mensal, com cobrança de 5% sobre a receita bruta. Esse percentual reúne impostos federais, a nova contribuição sobre bens e serviços, a CBS, e o imposto sobre bens e serviços, o IBS, criado pela reforma tributária. Entre as receitas que não entram no cálculo dos tributos estão doações, recursos de loterias, patrocínios incentivados e contribuições pagas por associados. Na prática, o projeto cria para os clubes associativos um modelo parecido com o já existente para as SAFs, as Sociedades Anônimas do Futebol. As SAFs funcionam como empresas, enquanto muitos clubes tradicionais continuam organizados como associações sem fins lucrativos. Segundo o relator da proposta, deputado Dr. Luizinho, do PP do Rio de Janeiro, a reforma tributária poderá aumentar a carga de impostos desses clubes tradicionais, criando diferença de tratamento entre os dois modelos. Ele destacou também que os clubes poderão reduzir parte do imposto devido caso invistam em modalidades olímpicas e paralímpicas além do futebol, desde que mantenham pelo menos 6 modalidades esportivas diferentes.
15: Se a dedução fica condicionada à comprovação de investimento contínuo e da participação regular em competições oficiais de âmbito nacional ou internacional de no mínimo 6 modalidades olímpicas ou paralímpicas distintas do futebol.
14: O deputado Luiz Lima, do Novo, do Rio de Janeiro, defendeu a proposta, destacando a importância dos clubes na formação do esporte brasileiro.
16: Se a gente vê o Grêmio Náutico União, se a gente vê o Corinthians, o Pinheiros, se a gente vê o Sport Recife, se a gente vê os clubes aqui de Brasília, são eles que levam os atletas olímpicos, são eles que fazem as equipes esportivas. Então esse projeto é muito oportuno, porque eu vou repetir, no Brasil, a base esportiva é realizada nos clubes.
14: O projeto que cria um regime tributário especial para associações esportivas sem fins lucrativos seguiu para análise no Senado. Da Rádio Câmara de Brasília, Daniele Lessa.
9: Segurança Pública.
10: Márcio Gerri, do PCdoB do Maranhão, defende o programa Brasil contra o Crime Organizado, lançado pelo governo federal. Ele explica que o plano prevê ações integradas entre os entes federados, inteligência policial e combate ao financiamento do crime.
17: O deputado sustenta que o fortalecimento das instituições de segurança é essencial para reduzir a violência e conter a influência do crime organizado. Márcio Gerri ressalta ainda a importância da cooperação entre os três poderes para fortalecer o enfrentamento às facções criminosas.
10: Na opinião de Sargento Gonçalves, do PL do Rio Grande do Norte, o programa do governo de combate ao crime organizado não é eficaz porque prioriza medidas de desencarceramento. Ele acrescenta que a flexibilização de punições enfraquece a atuação das forças de segurança.
17: Sargento Gonçalves também questiona o investimento de 11 bilhões de reais na área, ao afirmar que parte dos recursos viria de empréstimos do BNDES e de fundos já existentes. Para ele, a crise de violência no Rio Grande do Norte reflete falhas nas políticas de segurança adotadas pelo PT.
10: Já Benedita da Silva, do PT do Rio de Janeiro, celebra o lançamento do programa Brasil contra o Crime Organizado e defende os investimentos do governo federal na segurança. Ela ressalta que a iniciativa prevê recursos e ações articuladas para enfrentar as facções criminosas.
17: A deputada observa que o programa foi construído em diálogo com governadores e autoridades da segurança pública. Benedita da Silva entende que o fortalecimento das polícias e o combate ao suporte financeiro das organizações criminosas podem contribuir para reduzir a violência no país.
10: Luiz Carlos Rauli, do Podemos do Paraná, questiona a demora do governo federal para lançar um programa de combate ao crime organizado. O deputado ainda alerta que a maior parte dos investimentos consiste em empréstimos que deverão ser pagos pelos estados.
17: Na opinião de Luiz Carlos Rauli, o governo prioriza estratégias eleitorais em vez de soluções estruturantes para o futuro do país. O parlamentar responsabiliza gestões petistas pelo aumento da violência e pelo endividamento da população.
10: Heloísa Helena, da Rede do Rio de Janeiro, defende mais investimentos em políticas sociais e ações de prevenção à violência em áreas vulneráveis. Ela observa que a ausência de políticas públicas permanentes facilita o recrutamento de crianças e jovens pelo crime organizado.
17: Para Heloísa Helena, nenhum governo brasileiro investiu de forma adequada no fortalecimento das polícias e em políticas sociais eficazes. A parlamentar acredita que a vulnerabilidade social favorece a cooptação de jovens pelo narcotráfico.
10: Fernando Rodolfo, do PRD de Pernambuco, assinala o início dos trabalhos da Comissão Externa sobre a Exploração Sexual Infantil durante a campanha do Maio Laranja. O deputado aponta o aumento dos registros de estupro de vulnerável como sinal de falhas no sistema de proteção.
17: Fernando Rodolfo cita casos recentes de violência sexual contra crianças para defender uma atuação mais firme do parlamento. Ele explica que a comissão temporária vai apurar denúncias e promover audiências públicas para sugerir medidas de enfrentamento à exploração sexual e ao tráfico infantil.
9: Transportes.
10: A Câmara aprovou um marco legal para o transporte público coletivo urbano. O repórter Antônio Vital acompanhou a votação.
18: A Câmara dos Deputados aprovou o projeto que cria uma rede única e integrada de transporte público coletivo, envolvendo o governo federal, estados e municípios. O projeto, que já passou pelo Senado, cria um marco legal do transporte público coletivo urbano, com inovações como gestão compartilhada, previsão de recursos no orçamento para cobrir os custos de gratuidades e tarifas reduzidas, metas de universalização e transição energética, além de transparência sobre custos e fiscalização. De acordo com o relator da proposta, deputado José Priante, do MDB do Pará, a integração física, operacional e tarifária é essencial para o aumento da oferta e para a melhoria da qualidade do serviço prestado à população. O projeto também separa a tarifa cobrada do passageiro da remuneração da empresa de ônibus, que ficará vinculada ao cumprimento de metas de desempenho e qualidade. A medida pretende evitar que o usuário arque com custos que não estão relacionados diretamente com a prestação do serviço. Da mesma forma, ao prever que gratuidades e descontos devem ser cobertos por recursos do orçamento, a medida impede a transferência desses custos aos demais passageiros. O projeto inicial chegou a prever regras para a criação de tributos locais para financiar o transporte, mas esse trecho foi retirado depois de críticas de diversos partidos, como o Missão e o Novo. Para o deputado Gilson Marques, do Novo de Santa Catarina, criar uma legislação única para o transporte coletivo urbano de todas as cidades não vai melhorar o sistema atual. Já o deputado Kim Kataguiri, do Missão de São Paulo, disse que o projeto não facilita a entrada de novas empresas de ônibus no setor e dificulta a operação de empresas de transporte por aplicativo ao exigir o regime de permissão no lugar da modalidade de autorização, mais simples, em vigor hoje.
19: O texto acaba com esse regime e exige, no mínimo, um regime de permissão que hoje não está sendo exigido pela NTT para esse transporte, principalmente por meio de aplicativos de ônibus. Ônibus interestaduais. Na minha avaliação, esse é um modelo que ajuda a quebrar um transporte que hoje é menos previsível, tem uma tarifa mais cara e tem ônibus de menor qualidade do que hoje são prestados por aplicativos.
18: O texto inclui diretrizes de sustentabilidade, como a redução dos impactos ambientais do transporte e o incentivo à modernização da frota com tecnologias mais limpas. O projeto foi defendido pela maioria do plenário. Para o deputado Hildo Rocha, do MDB do Maranhão, a proposta prevê repressão ao transporte ilegal, moderniza o sistema e favorece os municípios.
20: Nós temos que reconhecer que o transporte público em quase todas as cidades é um verdadeiro caos. Ônibus velho, ônibus sucateado, não tem horário de saída nem de chegada, não tem respeito aos usuários, mas tudo isso porque há, de fato, uma falta de interesse por parte dos municípios de bancar o déficit que existe, o déficit tarifário.
18: O projeto que institui um marco legal do transporte público coletivo urbano seguiu para a sanção presidencial e pode virar lei. Rádio Câmara de Brasília, com informações de Daniele Lessa, Antônio Vital.
9: Desenvolvimento Regional.
17: De acordo com Jorge Araújo, do PP, o governo da Bahia enfrenta dificuldades nas áreas de segurança pública, saúde e infraestrutura. Segundo o parlamentar, o aumento da violência na capital e no interior ampliou a sensação de insegurança no estado.
10: Jorge Araújo também acusa o governo da Bahia de fazer promessas sem apresentar resultados concretos. O deputado cita problemas na regulação da saúde, critica as condições da BR-324 e questiona o andamento das obras da Ponte Salvador Itaparica.
9: Política.
17: Jorge Sola, do PT da Bahia, denuncia o que considera uso político da decisão técnica da Anvisa sobre o recolhimento de lotes de detergente fabricados por uma empresa de doadores da campanha de Jair Bolsonaro em 2022. Ele pede o fim dos ataques a órgãos de fiscalização.
10: Para Jorge Sola, o discurso de perseguição política e o incentivo ao uso de produtos interditados ignoram riscos à saúde, demonstram irresponsabilidade da oposição com a vida dos brasileiros e visam apenas encobrir denúncias de corrupção e falhas em privatizações.
9: Justiça.
17: Érica Cocai, do PT do Distrito Federal, associa integrantes do campo bolsonarista ao caso do Banco Master e defende o aprofundamento das investigações sobre irregularidades financeiras. Segundo ela, documentos e diálogos divulgados pela imprensa apontam relações políticas e econômicas entre investigados e aliados do ex-presidente.
10: Érica Cocai também critica o financiamento de campanhas e operações financeiras envolvendo agentes públicos e privados ligados ao Banco Master. A deputada cobra a punição dos envolvidos no que ela classifica como um dos maiores escândalos financeiros do país.
17: Padre João, do PT de Minas Gerais, apoia a decisão do STF de suspender a lei da dosimetria e critica iniciativas para alterar a legislação. Para ele, é inaceitável que mudanças aprovadas pelo Congresso possam beneficiar condenados por crimes graves e investigados por tentativa de golpe de Estado.
10: O deputado também elogia a atuação do governo federal na área de segurança pública e defende mais participação da União no setor. Padre João pede ainda mais emendas parlamentares e apoio das prefeituras para a compra de equipamentos policiais para o estado de Minas Gerais.
9: Turismo.
17: Os deputados aprovaram dedução do imposto de renda para doações ao setor de turismo. A repórter Maria Neves explica quais são os limites.
14: Aprovado na Comissão de Constituição e Justiça da Câmara dos Deputados, projeto que permite deduzir do imposto de renda doações e patrocínios para incentivar o turismo, seguiu para análise do Senado. Pela proposta, tanto pessoas físicas quanto empresas poderão descontar do tributo devido até 100% do valor doado e até 75% do investimento em patrocínio a atividades turísticas. Autor da proposta, o deputado Felipe Carreiras, do PSB de Pernambuco, argumenta que o turismo representa uma atividade relevante para a economia porque permite a entrada de capitais de forma mais rápida que outras formas de investimento. Além disso, ressalta que o setor tem potencial para a criação e manutenção de empregos, geração de renda e indução do desenvolvimento regional. Felipe Carreiras explica como o projeto, se for aprovado também pelo Senado e entrar em vigor, poderá beneficiar o setor de turismo.
0: No mundo é o setor que mais gera emprego e agora o setor turístico poderá fazer a reforma em equipamentos turísticos, publicidade institucional de regiões de interesse turístico, poderá patrocinar festas e eventos de atividades turísticas, poderá patrocinar feiras, convenções, promoção de programas para propiciar a detecção de desenvolvimento de novos potenciais turísticos, capacitação de mão de obra de interesse turístico e obras de infraestrutura turística, ou seja, toda a cadeia produtiva do setor será beneficiada com essa lei histórica.
14: Ainda de acordo com o texto aprovado, as doações serão limitadas a 1% do imposto de renda devido no ano. Além disso, as pessoas jurídicas não poderão descontar doações e patrocínios ao turismo na apuração do lucro real. O projeto ainda proíbe incentivos a atividades desenvolvidas pelo próprio contribuinte doador e o uso dos recursos recebidos para pagamento de gastos com pessoal ou de encargos sociais. Quem receber doações ou patrocínios que podem ser deduzidos do imposto de renda deverá comunicar os valores arrecadados aos Ministérios do Turismo e da Economia. Também ficarão obrigados a apresentar demonstrações financeiras anuais certificadas por auditores independentes e comparecer do Conselho Fiscal. Da Rádio Câmara de Brasília, Maria Neves.
10: Eduardo Bismarck, do PV, comemora a realização do 10º Salão do Turismo, que aconteceu de 7 a 9 de maio, no Centro de Eventos do Ceará, em Fortaleza. O deputado lembra que essa é a primeira vez que o Nordeste recebe o evento.
17: Eduardo Bismarck ressalta o potencial da região no turismo, com geração de emprego e oportunidades que impactam diretamente no comércio local. Ele também aponta que o evento fortalece a circulação de recursos na economia, ao reunir empresas, trabalhadores, visitantes e representantes do setor.
10: Termina aqui o Jornal Câmara dos Deputados, com trabalhos técnicos de Everson Urani e apresentação de José Carlos Andrade e Luciana Vieira. Uma boa noite para você.
17: Uma ótima noite. A Voz do Brasil volta amanhã. Você ouviu A Voz do Brasil. Boa noite.

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2: O tempo tem passado rápido demais, já diria o saudoso poeta, o tempo não para. Já é noite de quinta-feira, 14 de maio, ano de 2026. E tem música que o tempo não apaga, o sucesso permanece, vem outras regravações, é música boa demais. É modão, é sucesso. O Marcelo vai escolher a interpretação da moda que vai abrir o nosso programa de hoje. É um modão, é romântica demais, é Evidências. Boa noite.

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1: Boa noite, Rogério. Boa noite, Marcelo. Tudo beleza? Marcelo, manda pra nós aí, descer pra descer. Quero mandar esse modão pro Fábio Pedro, pro Wilson de Aparecido Taboado e pra todos os ouvintes desse programão. Um abração e tudo de bom, meu amigo.
2: Marcelo, Rogério, boa noite. Tá com o modão aí pra nós. Hoje nós vamos de Lourenço e Lourival. Velha Porteira. Vai pulindo na perobinha, minha esposa Júlia, meu irmão Valmir lá em Japonã, meu sogro Manezinho. É o meu vizinho, o Chico Polícia. É o Anderson Jalho. Obrigado.

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3: 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Mais um sucesso aqui na antena. Trio Parada Dura, as andorinhas voltaram.

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3: Olá, Rogério, tudo bom contigo? Espero que sim, aqui Fábio Pedro. E aí, Marcelo, como vai? Hoje eu gostaria de ouvir, Marcelo, Você de Volta, com Maria Cecília e Rodolfo. Ofereço lá pro Manezinho e pra Dona Fátima de Santo Antônio da Aracanguá, pro Wilson de Aparecida do Taboado e pra Sandra Brito, estendendo abraços a todos os ouvintes. Fiquem com Deus, Jesus proteja sempre, tchau, tchau.
4: Boa noite, patrão, que eu vi esse mala gigante hortaliça, mas nos bodão pra nós aqui, todos os ouvintes, o possível, mano, Nelo e Valente, e duas camisas, ou pássaro preto, uma boa noite a todos, hein.

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